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1: 5 horas.

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0: Acordou às 7 da manhã. Na rádio diziam: onde se está bem é na cama. Acreditou.
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0: 8 horas. 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Tinha acordado existencialista.
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0: Bom dia! Sejam bem-vindos ao Olhar de Lá e de Cá, o seu programa de todas as manhãs de domingo aqui na Rádio RUM 97,5 FM, diretamente de Braga, Portugal. Eu sou Alexandra Gomide e ficarei juntinha com você até às 10 para ouvirmos muita música brasileira e informação de qualidade. E para trazer essas informações hoje para a gente, recebo aqui no estúdio a doutora Raquel Gonçalves, nutricionista, para falarmos sobre os mitos da alimentação e nutrição. Seja muito bem-vinda, doutora Raquel.
1: Obrigada, Alexandra. Bom dia pelo convite. Bom dia a todos os ouvintes. E hoje mais um dia para falar de mitos, né? Já falamos um pouquinho no outro programa.
0: Mas são tantos mitos, né?
1: Pois é.
0: A gente vai dividindo. Pronto. E para a gente começar, eu vou já de cara falar do ovo, né? O ovo, o engraçado é que ontem eu estava tendo essa conversa com meu filho.
1: Ah, é?
0: É, porque na minha infância o ovo, não podia comer muito ovo, agora tem que comer ovo, e depois o ovo faz mal, depois o ovo faz bem. Bom, vamos lá. Comer ovo todos os dias realmente é um vilão para o aumento do colesterol?
1: Então, não, na verdade não.
0: Pois é, tá vendo? Na minha época era.
1: Na sua época era, agora não é mais. É, na verdade, assim, essa história de não comer, poder comer ovo, né, ela surgiu, acho que foi mais ou menos na década de 80, 90, aproximadamente
0: sim, sim.
1: Nessa época mesmo. Porque nesse período começou a se estudar mais essa questão da associação do colesterol do ovo com o nosso colesterol, que são coisas distintas, né? Uhum. E realmente o ovo, se nós pegarmos um ovo de galinha, a gema, em especial a gema, e olhar a tabela de composição nutricional, a quantidade que tem de colesterol em uma gema de ovo, ela já ultrapassa a nossa necessidade diária de colesterol. Por isso que
0: em um ovo, uma gema,
1: né? Uma gema. Por isso que ele ficou na época, acho que na mira.
0: Virou
1: aí,
0: vilão.
1: Né? Virou vilão, porque tem muito colesterol. E aí foi feito um estudo na época, correlacionando o consumo dos ovos com o aumento de colesterol sanguíneo. E na época, esse estudo foi publicado e saiu essa história de que se a gente consumir realmente muita gema de ovo, aumentaria o nosso colesterol. Só que esse estudo, na verdade, ele foi muito questionado, tinham vários fatores aí de interferência e, obviamente, que depois, na sequência, vieram vários outros estudos e comprovaram que não, né? Que, na verdade, o que se falava antes, que não fazia mal, continuou não fazendo mal. Mas aí, sabe como é que é, né? Quando uma coisa já é estabelecida e fica pro resto da vida, parece.
0: Vira,
1: né?
0: Problema. Na verdade, a gente sempre fica inseguro.
1: É, exatamente, né? De consumir. Mas não tem mais, então assim, hoje a gente já tem vários estudos já evidenciando que o ovo não é o vilão do aumento do nosso colesterol, apesar de realmente ter na gema uma grande concentração. Claro que a gente tá falando aqui de uma dieta equilibrada, né? Onde o ovo
0: sempre,
1: cabe,
0: né?
1: Sempre. É. Mas ele não tem essa característica mesmo, dá pra gente consumir. E aí, isso eu também aproveito e chamo a atenção, Alexandra, que hoje em dia, assim, com a facilidade que a informação chega as pessoas, isso tem gerado muito burburinho em todas as áreas, né? E na nutrição não deixa de ser.
0: Claro.
1: Então, quando sai um estudo, há um bom tempo atrás, a gente tinha muito mais dificuldade de ter acesso a essa informação. Então, esse estudo saía publicado, eram mais os investigadores que tinham acesso para depois chegar na mídia, então demorava um pouco mais. Hoje não. Um estudo sai hoje publicado.
0: É imediato.
1: Qualquer pessoa tem acesso. E uhum. Aí sai falando. Às vezes nem sabe interpretar a questão realmente dos fatores que interferem nesse estudo, a parte estatística, e sai divulgando as informações, uhum. Né? E é isso daí, pulveriza e todo mundo fica com medo de comer determinados alimentos ou deixam de comer, enfim.
0: Exatamente.
1: E o que a gente sabe? Então, tudo que é novidade, que sai um estudo novo, a gente tem que se basear, porque a gente fala que é baseado em evidências, né?
0: Uhum.
1: Então, se eu for procurar um estudo hoje dizendo que refrigerante faz bem para a saúde, eu vou achar. Né?
0: Uhum.
1: Então, assim, a gente acha de tudo. Só que o que é importante quando a gente fala que é baseado em evidências? Nós temos que comprovar isso.
0: Exato.
1: E um único estudo ou dois estudos não comprovam nada. A gente precisa uhum. De muitos anos de estudo. E depois desses muitos anos de estudos, é que nós vamos chegar a uma conclusão, né?
0: Exatamente.
1: Se realmente faz bem ou faz mal. E foi mais ou menos isso que aconteceu com o ovo, né? Foi um grande estudo que divulgou isso. E depois, na sequência, ao longo dos anos, vieram vários outros estudos para comprovar se realmente isso era verdadeiro ou não, e caiu por terra, obviamente, né? Por isso que a gente tem que tomar cuidado quando sai uma notícia assim, acabou de descobrir tal coisa. Acabou de descobrir. vamos aguardar para ver se realmente isso vai se sustentar, né?
0: Exatamente. E aquilo, né? Hoje as notícias, elas são postadas, são divulgadas atrás de visualização, atrás de curtidas, né? Atrás dos likes. Então, muitas vezes, a própria pessoa que posta, ela não tem segurança daquilo que ela tá falando, mas é um título chamativo para ela, interessa colocar.
1: Claro, claro.
0: Né? Aí vai gerando, aí uma pessoa lê, outra pessoa lê, outra pessoa lê, e isso vai, aliás, quantas mais pessoas forem lendo, mais divulgado é aquele material, isso e mesmo. Vai gerando essa confusão toda.
1: Isso
0: aí realmente é complicado. Mas, doutora, diante disso, tem uma quantidade indicada de ovos a serem consumidos por dia?
1: Pois é, isso depende muito, claro, de novo, da questão da individualidade. Mas o que se sabe hoje, assim, consumir, por exemplo, um ovo por dia é totalmente seguro para as pessoas, que não tem problema, né? Pessoas que não têm problema de consumo de ovo. Mas um ovo por dia, tranquilo, até dois ovos, é bem seguro, dá para comer todos os dias. Ultrapassando esse limite, eu diria que a gente tem que avaliar de uma forma individual, né? Então, assim, dependendo da pessoa com quem a gente está lidando, eu diria que até uns quatro ovos por dia a gente até consegue colocar.
0: Aí vai da individualidade, né?
1: Vai da individualidade. É, claro que o ovo tem colesterol, tem outras, tem gordura, tem proteína, então tudo isso a gente tem que avaliar. Mas o que a gente diria hoje? Dois ovos, assim, comer com segurança, tranquilo, sem ter preocupação. Acima de dois ovos é sempre avaliar, né? Cada caso, cada situação, se também não tem alguma recomendação de restrição aí no caso.
0: Uhum.
1: É, o que a gente também tem que lembrar é que, assim, tudo que é excesso faz mal, né?
0: Exatamente. Então, aí água, não é nem... Pois exatamente, não é só o ovo, né?
1: Não é só o ovo, até a água faz mal. Uhum. E aí, lembrando que quando a gente coloca muito um determinado alimento na nossa dieta, a gente tá tirando o espaço do outro entrar.
0: Uhum.
1: Então, aquela pessoa que consome 10, 15 ovos, porque tem, né?
0: Tem,
1: 10,
0: tem,
1: 15
0: né?
1: ovos por dia, quando ela entra com essa quantidade de ovos diária, ela tá tirando a oportunidade de ela comer outros alimentos. E o ovo é um alimento excelente, só que a gente também precisa de outros.
0: Exatamente.
1: Por isso
0: o ovo sozinho não vai resolver.
1: Não, exato, o ovo sozinho não vai resolver. Né?
0: Exatamente.
1: Então, é isso que a gente tem que pensar sempre, né?
0: É. E isso quando a gente fala por dia, na semana também não tem uma quantidade que eu falo assim, mais do que isso pode fazer mal. Seria a partir da diária.
1: É, a partir da diária, exatamente. Porque como é um ovo, é um alimento.
0: Se eu comer dois ovos todos os dias, sete vezes por semana,
1: nossa,
0: tranquilo.
1: A princípio, sem problema nenhum.
0: Pronto. Isso aí já passa pra gente um referencial.
1: Exatamente. A partir disso, é sempre bom avaliar, né? Se pra você não vai fazer mal uma quantidade maior do que isso, né? Pra maioria das pessoas, não costuma fazer. Mas é bom a gente sempre avaliar.
0: Exatamente. E há benefícios para comer ovo, por exemplo? A indicação?
1: Com certeza, né? O ovo é um alimento extremamente nutritivo. E eu diria mais, além da questão do benefício de consumir o ovo mesmo, a gente tem o benefício dele ser muito versátil na cozinha. Então, é até difícil, né, Alexandre, ser uma pessoa que não pode comer ovo, porque a gente tem uma infinidade de preparações em que o ovo é utilizado.
0: Tudo que é bom leva ovo,
1: tudo,
0: né?
1: Que é bom leva ovo. Então, e aqui em Portugal, né?
0: Principalmente.
1: Ali usa muito ovo. É, mas ovo, sim, ovo é um excelente alimento. Vale dizer aqui que a proteína do ovo, ela é considerada uma proteína padrão para nós avaliarmos outras proteínas dos nossos alimentos. Então, só por aí a gente já sabe que, né, o ovo
0: a importância dele,
1: né? A importância dele. Então, assim, a clara do ovo, em especial, é uma fonte importante de proteína da dieta, mas não só, a gema também tem proteína. Agora, dentro da gema é que ela realmente concentra uma maior riqueza nutricional, né? Porque dentro da gema a gente tem gordura, só que a gente tem gordura aí também de boa qualidade, né? Então, ali dentro, essa gordura vai carregar vitamina A, então é uma fonte excelente de vitamina A, que é boa pra visão, né, que a gente sabe, mas não só, a gente também tem os carotenoides, que são os pigmentos, né, que dão a coloração amarelinha, inclusive amarela, alaranjada, né, dessa gema. E principalmente dentro desses carotenoides, a gente tem dois que são muito importantes, que a gente chama de luteína e zeaxantina, que os nomes também não importam, mas assim, o que importa é que esses carotenoides, eles têm uma relação direta com a qualidade, né? Ou na verdade a saúde ocular. Então a gente costuma dizer que esses dois nutrientes, eles são inclusive muito importantes conforme a gente vai envelhecendo para a proteção da nossa visão mesmo, para evitar a degeneração macular, né? Então isso é bem importante.
0: Vou passar a comer ovo. Eu consumo muito pouco ovo.
1: Pouco ovo? Então, e aqui ainda que a gente
0: pois
1: tem hábito de comer ovo.
0: É.
1: Coloca, se gosta, né? Pois se gosta, eu acho que vale a pena.
0: Não, e pior que gosto mesmo. É. Mas ele pode ser preparado de qualquer maneira, inclusive cru, porque tem muita gente que consome cru.
1: Tem muita gente que acha cru. Então, aí tem de novo outro mito, né? Que assim, consumir, e principalmente entre as pessoas que são os esportistas, né?
0: Sim,
1: que gostam
0: sim.
1: muito de ovo, porque é uma fonte proteica importante. Uhum. E não é só proteína, a gente tá falando da proteína, dos carotenoides, da colina, fosfolipídios, tem várias coisas ali dentro que é importante dentro do ovo. É, e aí tem esse mito de que assim, se eu consumir o ovo cru, ele será melhor aproveitado do ponto uhum. de vista nutricional do que se eu consumir o ovo cozido. Tanto que muito antigamente, no Brasil aqui, eu já não sei, se fazia gemada, né? Você lembra disso?
0: Ah, eu adorava, meu pai fazia pra
1: que
0: mim.
1: Que era gemada, é. Ovo cru.
0: É.
1: Inclusive nos hospitais no Brasil se oferecia gemada, é. Acreditando que assim, aquilo era um excelente alimento pra recuperação.
0: Sabe o que minha mãe preparava? Eu tô lembrando dos meus irmãos, a gente dando a gema de ovo com caldinho de feijão. E eu lembro dos meus irmãos assim, amando aquilo ali.
1: Pois é. E cru, né?
0: Cru, cru. Exatamente.
1: Porque essa ideia de comer
0: é crua.
1: O ovo cru. Hoje em dia, o que já se sabe, que é o que falo sempre, que a ciência ela evolui e a gente vai acompanhando,
0: exato.
1: Né?
0: Exato.
1: Então, o que a gente sabe em relação ao ovo? Falando do ponto de vista nutricional, o ovo ele é muito melhor aproveitado se a gente, né, se nós cozinharmos esse ovo do que consumir cru.
0: É mesmo?
1: É, porque as proteínas, na verdade...
0: É o oposto do legume, é por isso que...
1: É.
0: Porque os legumes geralmente são aproveitados. Aproveitar os melhores crus, não é isso? Ou é outro
1: não,
0: mito também?
1: Depende
0: olha
1: também.
0: Olha só. Aí, pronto.
1: Então,
0: aí.
1: Dá exemplo dos carotenoides que nós estávamos falando agora, beta-caroteno, uhum. os carotenoides que tem presente, por exemplo, nos vegetais. Quando a gente cozinha esses vegetais, a gente libera mais esses carotenoides, então eu aumento a biodisponibilidade dele pra gente absorver.
0: Uhum.
1: E quando a gente consome cru, isso não acontece.
0: Ou seja, né? Caímos naquela de sempre, né? O equilíbrio é tudo, né?
1: O equilíbrio é tudo. E no caso do ovo, assim, as proteínas, elas são melhores aproveitadas quando esse ovo está cozido do que quando ele está cru. Então, para quem está pensando em oferta proteica, né, digestibilidade da proteína, é melhor comer ovo cru mesmo. Além de ser mais gostoso, né? Ainda tem essa questão
0: cru?
1: Que comer clara. Cru não, cozido do
0: cozido,
1: que comer o cru, né?
0: Uhum.
1: E não só no ponto de vista nutricional, mas a questão da salmonela, né? Hoje a gente sabe que uma boa parte dos ovos, eles são contaminados com salmonela, que é uma bactéria.
0: Uhum.
1: E essa salmonela, ela pode causar uma intoxicação alimentar muito grave, inclusive levar à morte, né?
0: Uhum.
1: Então é algo que é bastante preocupante.
0: Exato.
1: Então assim, o ideal e a recomendação é nós não consumirmos... ovo cru, né? Gema de ovo em especial crua.
0: Uhum.
1: Porque a salmonela ela não está só na casca, então não adianta lavar a casca do ovo, ela fica, ela gosta
0: aliás,
1: de ficar
0: eu já
1: na
0: ouvi
1: gema.
0: Falar que não é bom nem é bom lavar, né?
1: Não.
0: Pra guardar
1: não, nem é bom lavar, porque o ovo ele é poroso, né? Ele não é totalmente, a casca do ovo não é totalmente fechada, ela é porosa.
0: Uhum.
1: Exatamente para haver troca, né? De gás mesmo,
0: uhum.
1: com o meio externo.
0: Exato.
1: E ela tem uma película protetora. Quando a gente lava o ovo, a gente retira essa película protetora e aumenta essa troca e aumenta o risco desse ovo estragar, de contaminar e estragar mais rápido.
0: Uhum.
1: Então, realmente não se lava ovo, né?
0: Exatamente. É. Pois é o que a gente fala das notícias, né? Lava o ovo.
1: Não
0: lava o ovo.
1: Não
0: lava
1: o ovo.
0: Pronto, mas cientificamente, não lava o ovo.
1: Não lava o ovo. Não. Não lava a cozinha até a gema ficar totalmente cozida. Isso é importante, né?
0: Ah, naquela mais ou menos, não.
1: Não.
0: Tem que deixar cozinhar mesmo.
1: Se a gema estiver mole, significa
0: continua, é o mesmo risco.
1: Mesmo risco. O risco tá ali, tá presente, né? Então, assim, é um risco que existe.
0: Sim.
1: Aqui, na verdade, em todos os lugares, né? Os locais que vendem ovos, na verdade, restaurantes, enfim, não deveriam oferecer, né, aos clientes o ovo com a gema mole. Então, só para você ter uma ideia, em alguns lugares, no Brasil, por exemplo, quando a gente tem restaurantes em que o nutricionista é o responsável técnico, porque lá a gente tem essa questão da responsabilidade técnica,
0: sim.
1: né? Principalmente restaurantes vinculados a empresas para produzir refeição para trabalhador. Né?
0: Sim.
1: Então, quando o nutricionista é responsável técnico, ele é proibido de deixar passar a gema mole, porque existe um risco de ele contaminar o trabalhador daquela empresa.
0: Sim,
1: pra
0: sim.
1: você ter uma ideia que isso existe. Mas o restaurante comercial, não há tanto essa fiscalização.
0: Uhum.
1: Né? Vai mesmo da consciência da pessoa.
0: E
1: que
0: como
1: oferece.
0: As pessoas gostam,
1: isso
0: geralmente a própria pessoa pede o prato e pede o ovo mole, né?
1: Pede. Exato, pede. Mas tá correndo risco, né? Sabe? A gente sabe que tudo isso é risco. Não é que a salmonela tá ali em todos os ovos,
0: exato.
1: Em quantidades.
0: Você está mais propenso a consumir.
1: Exato.
0: Pronto. Mas se o ovo, então, não é o responsável pelo aumento do colesterol, o que realmente contribui para isso? Já que a gente vamos voltar aqui no colesterol.
1: Então, o ovo em si, né, o colesterol da dieta em si, não é o vilão.
0: Não
1: é o responsável. Ele pode contribuir, mas realmente não é responsável. Principalmente aqui a gente fala dos outros alimentos, em especial os outros tipos de gordura, né, que são as gorduras saturadas, que aí a gente vai falar dela no próximo bloco, que a gente vai entrar falando das gorduras. E vamos falar um pouquinho também sobre a questão das gorduras trans. Então, na verdade, a qualidade da alimentação do ponto de vista de gordura mesmo é o que vai fazer com que a gente tenha uma possível contribuição para esse aumento de colesterol. Então, aqui também vale lembrar que tem muita gente que tem o colesterol aumentado por uma questão genética, né? E nesse caso, obviamente, que tem que ser acompanhado não só com a alimentação, mas também com o médico e muitas vezes com a associação de medicação. Porque às vezes mesmo a gente trabalhando com a questão da alimentação, qualidade de vida, esse colesterol não abaixa, porque a síntese de colesterol, na verdade, ela é endógena, que a gente fala. O nosso próprio corpo é que produz o colesterol. Claro que a dieta tem impacto, mas...
0: Até fugindo um pouquinho a idade tem a ver com isso, no caso do colesterol?
1: Não necessariamente, não.
0: À medida que você vai ficando mais velha, a chance do colesterol... Não aumenta?
1: Aumenta, mas é porque é mudança de estilo de vida, mudança de alimentação.
0: Eu tô tentando me entender. Na verdade, eu nunca tive colesterol alto e agora tô. Então, eu tô tentando aqui.
1: O nosso metabolismo, ele vai mudando, mas também em função por conta, às vezes, de hábitos mesmo.
0: Ou seja, então realmente é hábito, não tem nada a ver com a idade, pronto.
1: Não, até porque a gente tem hoje crianças que e a própria obesidade, enfim, é o que a gente tá falando, estilo de vida. Mas a gente tem crianças, nós temos crianças pequenas, de 3, 4 anos, que tem colesterol muito alto, e isso independe da idade e depende também do peso, porque nesses casos realmente são quadros genéticos, né? Então, se a gente tem um quadro, uma pessoa na família com colesterol muito alto, tem que investigar. E muitas vezes os filhos, familiares também precisam investigar para já cuidar desde cedo, né? Isso é importante.
0: Exato. Você está ouvindo O Olhar de Lá e de Cá, o seu programa de todas as manhãs de domingo aqui na Rádio RUM 97,5 FM. Eu sou Alexandra Gomide. Se quiser conversar comigo, pode me acompanhar nas minhas mídias pessoais, Alexandra Gomide, no Instagram, no Facebook, no TikTok e também no X. 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Vamos agora ao nosso intervalo musical, voltamos logo a seguir.

0: 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Hoje conversamos aqui no estúdio com a doutora Raquel Gonçalves, nutricionista, a falar sobre os mitos da alimentação e nutrição. Bom, doutora, primeiro bloco falamos sobre o ovo e agora vamos falar sobre as gorduras. Existe muita confusão quando se fala de gordura na alimentação. Existe mesmo diferenças entre elas?
1: Então, vamos retomar esse assunto que a gente acabou de falar do colesterol. E aqui, só para fazer esse gancho, o colesterol, só para lembrar, ele não é uma gordura. A gente acha muito que colesterol é gordura. É que o colesterol, ele está sempre junto com a gordura. Ele anda junto com a gordura, mas especificamente ele não é. Uhum. E aí, só para fechar aqui, a gente entrar na questão da gordura, o colesterol a gente fala tanto, né? A questão do medo de aumentar o colesterol, enfim. Só que a gente precisa dele, tá? Então, assim, não é também assim. O colesterol não é o vilão que todo mundo acha. Nós precisamos de colesterol, muitos dos nossos hormônios necessitam de colesterol, as nossas células, então não podemos ter excesso, mas nós precisamos dele, não é tão vilão assim não. Agora, existe diferença entre as gorduras? Com certeza. Então, as gorduras a gente divide, só para a gente entender, em dois grandes grupos, né? Então, a gente fala que são as gorduras saturadas, que talvez algumas pessoas já tenham ouvido falar, e as gorduras insaturadas. E aí, dentro desse grupo das gorduras insaturadas, nós ainda temos as monoinsaturadas e as poliinsaturadas. E aí, qual que é a diferença? Por que que tem essa nomenclatura, né? Isso só para curiosidade aqui, na verdade, isso tem a ver com a molécula mesmo, com a estrutura química dessa gordura, e diz respeito às ligações entre carbono e hidrogênio. E aí a gente tem classificação. E o que que é interessante é que, a depender realmente dessa composição estrutural dessa molécula da gordura, é que tem efeitos metabólicos diferentes aí no nosso corpo. Então, por exemplo, as gorduras saturadas, elas são as gorduras que podem ser de origem animal ou vegetal, as gorduras que nós devemos ter cuidado. Então, onde estão os alimentos ricos em gordura saturada? E quando eu digo gordura saturada, um alimento, ele não tem só gordura saturada, ele tem todas elas. Normalmente ela tem uma misturinha de gorduras, mas o que que a gente olha? O que ele tem mais. Então, vou dar um exemplo. Quando a gente consome manteiga, a manteiga é uma fonte de gordura, lógico, pura, né? Basicamente. Uhum. E ali dentro a gente tem vários tipos de gordura, só que existe uma concentração bastante elevada de gordura saturada na manteiga. E aí sim, vou te dizer que o consumo exagerado de manteiga, para quem tem tendência, pode sim elevar o colesterol, né? Então, esse é um ponto. E aí entra a manteiga, os de origem animal, né? Então, a gente pode ter manteiga, principalmente os queijos amarelos, acaba tendo um teor de gordura um pouco mais alto. As carnes, de maneira geral, todas as gorduras de carne são fontes de gordura saturada, então a gente tem que tomar cuidado. Do ponto de vista, né, olhando para as gorduras vegetais, aqui nós temos, por exemplo, a gordura de coco, né, e a gordura de palma, que a gordura de palma é uma gordura muito usada em produto alimentício. Então, se vocês olharem rótulo de produto alimentício, bolacha, biscoito, qualquer produto que vá gordura, hoje usa-se muito a gordura de palma. A gordura de palma é uma gordura que tem fonte considerável de gordura saturada ali dentro, e a gordura de coco. E aqui eu chamo a atenção, de novo, com aquela história que a gente comentou, né, a gordura de coco, há alguns anos atrás, né, começou a sair estudos dizendo que a gordura de coco era excelente para a saúde. Que
2: exatamente,
1: era
2: houve uma campanha enorme para isso.
1: Hoje a gente sabe que não é, né? Então, na verdade, quando isso começou a ser divulgado, quem trabalha com nutrição, na época já sinalizou, né? Uhum. Que tomar cuidado. E hoje, depois de muitos anos, mesma história, estudando mais a fundo, a gente sabe que a gordura de coco é uma gordura saturada e que, se ela consumida em excesso, sim, ela também vai poder ter prejuízo na saúde, inclusive aumento de colesterol. Mas aqui a gente tá falando tudo em equilíbrio. Não tô dizendo que a gordura de coco seja ruim, nem que a manteiga, né? Mas é o equilíbrio mesmo. São gorduras boas, naturais, mas a gente tem que tomar cuidado com a quantidade que a gente coloca na alimentação. E as gorduras insaturadas, que aí tem os dois grandes grupos, né, das poliinsaturadas e das monoinsaturadas, essas têm um efeito metabólico melhor, dependendo da gordura também. Então, as gorduras poliinsaturadas, que são dos óleos vegetais refinados, por exemplo, aqui a gente tem mais o óleo de girassol refinado. No Brasil a gente encontra uma variedade, né, tem soja, girassol, tem que mais tem lá? Milho. Esses óleos refinados, eu diria que não são boas fontes de gordura, tá? Não são gorduras saudáveis. Apesar de elas não serem saturadas, elas não são boas fontes de gordura. Mas são as mais baratas, né? E mais acessíveis. Então, a gente tem que tomar cuidado com o excesso. As monoinsaturadas são gorduras muito boas, que aí a gente tem, por exemplo, o azeite de oliva tem uma fonte boa, o óleo de canola acaba tendo também uma fonte boa, o abacate, as nozes, as castanhas, são fontes de gorduras naturais que são boas, né? Que a gente pode incluir na nossa alimentação, que tem um efeito benéfico. E a última gordura que eu vou chamar a atenção, que essa é a mais complicada de todas, é o que a gente chama das gorduras trans. Não sei, acho que algumas pessoas talvez já ouviram falar dela. Hoje a gente tem muito produto alimentício onde se usa gordura de palma, exatamente na troca da gordura trans, porque a gordura trans também há um tempo atrás começaram a utilizar bastante dentro da indústria alimentícia e descobriu-se aí que realmente esse tipo de gordura, quando consumida em excesso, tem um efeito muito ruim para o nosso corpo. Isso é fato e ninguém discute isso. Então a gordura trans eu diria que é a pior de todas, porque essa sim ela tem um efeito de aumentar, sim, o nosso colesterol ruim, que a gente fala, né? Que é o colesterol LDL. E ela tem um efeito negativo porque ela tende a baixar o nosso HDL, que é o nosso colesterol bom. Né? Então, ela é uma gordura realmente muito ruim.
0: E onde ela é mais encontrada, doutor?
1: Pois é, e onde é que ela está, né? Principalmente nos alimentos de mercado, os ultraprocessados, em que ela é utilizada. Porque ela tem uma característica muito boa para a indústria de alimentos, para o preparo de alimentos. É onde tem gordura vegetal. Né? Gordura vegetal hidrogenada, a gente tem presença de uma quantidade significativa de gordura trans ali presente.
0: Sim.
1: Então, por isso que a gente fala do cuidado de consumir esses alimentos industrializados no pacote. Porque muitos deles acabam tendo lá. Mas não só, Alexandra, que eu também chamo a atenção, porque se a gente vai no mercado e se eu comprar gordura vegetal hidrogenada, e vende, né? Eu posso trazer para casa e aí eu faço coxinha, empadão, empadinha com gordura vegetal hidrogenada feito na minha casa, caseiro. Eu tô vendendo como algo artesanal caseiro, lotado de gordura trans ali dentro.
0: Entendi.
1: Então a gente chama atenção que não é só o industrializado, mas é a matéria-prima, né?
0: Exato,
1: do que é utilizado na produção desses alimentos.
0: E muitas vezes você consome sem nem saber que tá consumindo, né?
1: Exatamente. Então a gente tem que perguntar. Alguns pães. Aí, isso é uma prática que eu tinha bastante. No Brasil se usa bastante a gordura hidrogenada em padaria. Né? Então uma das coisas que eu já perguntava. O pão francês, por exemplo, ou o biju, enfim, não tem gordura, né? Porque não vai na massa. Mas sempre que a gente compra um pão que um brioche, um pão de leite, um pão mais fofinho, vai ter gordura na massa. E quando é aquele pão que fica exposto, que não tem rótulo, é engraçado que a gente acaba ficando meio chato, mas assim, é uma das coisas que a gente sabe que faz mal e que a gente consome com um pouco mais de frequência, então eu sempre tinha o cuidado de perguntar qual era o tipo de gordura que era utilizado no preparo daquele pão, já que não tem rótulo, né? E aqui em Portugal a gente tem acesso a essa informação, tá? Pra quem não sabe, os mercados, por exemplo, eles não, às vezes não tem o rótulo do pão ali, mas qualquer pessoa, se pedir a composição, eles são obrigados a informar.
0: Olha.
1: É obrigado a informar. Então a gente consegue saber se aquele pão que a gente gosta de comprar naquele mercado em especial, se ele é um pão que na composição traça algum tipo de ingrediente que não seja interessante. É só pedir que eles mostram. Então isso é obrigatório.
0: Olha, boa dica. Bom, mas então quais os malefícios do consumo excessivo de gorduras, especialmente essas, as saturadas e a trans?
1: Ah, pois é, acabei já antecipando, falando um pouquinho, né, sobre isso, mas aí reforçar que além dessa questão de aumentar aumentar o colesterol, elas são gorduras que elas tendem aumentar o risco de oxidação, que a gente fala dessas moléculas no nosso organismo, e isso aumentando o colesterol, aumentando o LDL, né? E aqui eu vou fazer um parênteses também para explicar essa diferença de LDL, HDL, que as pessoas também fazem bastante confusão. Uma coisa é aquele colesterol que a gente estava falando agora, que tem no ovo, que tem na manteiga, que tem na banha, que tem no alimento. E detalhe importante, colesterol só existe em alimento de origem animal, tá?
0: Sim.
1: Não existe colesterol em alimento de origem vegetal, não tem, só no animal. Esse colesterol alimentar, ele é um nutriente que tá ali e que a gente também precisa dele. O nosso colesterol que tá na nossa corrente sanguínea, ele é produzido pelo nosso próprio organismo mediante o que a gente come e outras coisas também. Então é produzido e aí esse colesterol que tá na corrente sanguínea, ele é dividido em frações que nós chamamos, né? Então as principais frações que são importantes aqui do colesterol é a molécula que a gente chama de LDL e de HDL. Então, a gente costuma dizer que o HDL, só para lembrar, né? O H vem de herói, né? Uhum. Então, é o colesterol bom que a gente fala, é o HDL. Esse HDL, essa fração, ela tem que estar acima da recomendação. Porque esse HDL é um colesterol protetor, né? É um colesterol que ele faz a função de proteger, de capturar, na verdade, aquele colesterol que vai ficar grudado nas artérias. Então, uhum. ele é um protetor. Enquanto que o LDL... que é o outro, que não é bom assim, né? Uhum. Ele tem a capacidade de oxidar mais essa gordura e de fazer com que a gente tenha maior capacidade de formar placa de gordura nos vasos, que são as placas de ateroma, né? Uhum. E essas placas vão fazendo o quê? Com que o tamanho do vaso vá ficando menorzinho. Uhum. Então, a gente imagina que é uma mangueira que tá acumulando sujeira ali, tá entupindo, literalmente.
2: É, entope, né? A veia.
1: Entope a veia. E uhum. aí a gente aumenta risco de trombose, a gente aumenta risco de, principalmente de doenças cardiovasculares aqui uhum. associadas, né? Mas também de derrame, entre outras coisas que podem acontecer com esse acúmulo de gordura nessa região que não deveria, né?
2: Pra gente concluindo, precisamos consumir gordura? Quais que são, né, que seriam os benefícios dessas gorduras para a saúde e como que a gente pode incluí-las de forma equilibrada na dieta?
1: Então, precisamos de gordura. Também é outro mito que as pessoas às vezes têm medo, né? De comer coisas com gordura. Ah, então vou
2: fazer... Porque acaba radicalizando, né? Vai e corta total.
1: Isso, porque fica com medo e tira tudo. Então,
2: exato.
1: Ah, como a minha salada não ponho azeite, como não ponho nada em lugar nenhum, uhum. né? Faz a comida totalmente sem gordura. É, claro que você não precisa necessariamente usar o óleo esse que tá no mercado para fazer lá o seu preparo da comida, mas essa gordura tem que vir de algum lugar. Uhum. Então, assim, nós precisamos de gordura e principalmente o equilíbrio entre elas. Então, a gordura saturada é que a gente vai consumir menos. A gordura trans, não existe recomendação, porque ela não é boa, então é melhor não consumir, mas existe um limite máximo, vamos dizer assim.
2: Aceitável,
1: né? Eventualmente a gente pode colocar, mas principalmente a gente dá atenção às gorduras poliinsaturadas e monoinsaturadas, e aqui chamando a atenção também da história do ômega 3, né? Que a gente também fala Sim. muito dele. O ômega 3 é uma gordura, então é um tipo de gordura. Então a gente precisa realmente priorizar esse tipo. Então, por exemplo, o ômega 3 é uma gordura excelente, que acho que todo mundo já ouviu falar do tal do ômega 3.
2: Com certeza.
1: Ele é uma gordura protetora, a gente tem vários efeitos aí, antioxidantes, anti-inflamatórios, do consumo do ômega 3, e ele está presente principalmente falando da questão de origem animal, nos peixes, né, de águas mais geladas e profundas. Então, salmão, arenque, a sardinha, que também aqui em Portugal, né, acaba sendo uma fonte de ômega 3 também bem interessante, que a gente deveria colocar mais vezes na nossa dieta. Mas o ômega 3 também está presente em alimentos de origem vegetal, um outro tipo de óleo, mas também não deixa de ser ômega 3, que seria na linhaça, né, que a gente conhece bastante. A linhaça, a chia, são sementinhas que têm uma fonte bastante considerável de ômega 3.
2: Uhum.
1: Então, essas são fontes importantes que nós deveríamos colocar com mais frequência. Eu diria que a maior parte das pessoas tem um consumo baixo, né, de maneira geral, de ômega 3, por conta disso. Elas não têm o hábito de colocar isso regularmente
2: Exatamente,
1: na alimentação.
2: É.
1: E também as gorduras que são boas, por exemplo, que eu comentei aqui, o abacate. Abacate também, durante muito tempo, muita gente tinha medo de comer abacate, sabe? Porque é uma fruta gordurosa. Gente, é uma gordura excelente, né?
2: Ai,
1: então, assim,
2: que delícia, adoro abacate.
1: Então, abacate, avocado, enfim, é muito bom colocar na nossa dieta também, que são gorduras muito boas. Além das nozes, das castanhas, castanha do Pará, enfim, que também são fontes. E as sementinhas, de maneira geral, né? Então, a gente consumir as gorduras oriundas das sementes também são muito bem-vindas. E eu diria que aqui em Portugal a gente tem essa facilidade de preparar e poder utilizar com muito mais frequência o azeite de oliva, né? Porque o azeite de oliva é uma gordura excelente e isso é inquestionável. Então, assim, engraçado que essa é um tipo de fonte de gordura boa, que desde sempre nunca ninguém questionou o benefício dela, né? Então, tá sempre ali presente. Claro que o azeite, quanto mais puro ele for, melhor, né? O extra virgem ou de primeira extração acaba sendo melhor porque não é só gordura. Aqui vale lembrar também que é um detalhe importante, que quando a gente fala de gordura na dieta, a gordura, ela é meio de de carreamento, que a gente fala, de carregar, as vitaminas lipossolúveis. Então, uhum. vitamina A, vitamina E, vitamina D e vitamina K são quatro vitaminas que, se eu não tiver gordura na dieta, eu não consigo absorvê-las. Então, assim, se a gente tira gordura, a gente acaba tirando essas vitaminas também. Então, elas precisam estar juntas. Uhum. Além de que os carotenoides, que nós estávamos falando agora, também são absorvidos por meio gorduroso. Então, a gordura, além da função da gordura propriamente dita, ela também carrega vitaminas junto com elas. Né? A gente não pode tirar, não. Só
2: exatamente.
1: Tem que pôr coisa boa.
2: Gente, a gente sempre cai no equilíbrio, né? Não tem como.
1: Exatamente.
2: Agora, eu já ouvi falar que o azeite, quando a gente cozinha com o azeite, ele perde os nutrientes, perde os benefícios dele. Isso é verdade? A gente pode cozinhar com azeite? Pode cozinhar com manteiga?
1: Então, eu diria que assim. A gente estava comentando agora sobre os benefícios de utilizar, né, óleos de boa qualidade na nossa alimentação. Podendo utilizar azeite de oliva para fazer o preparo da comida, é com certeza uma escolha muito melhor do que qualquer outro tipo de gordura que eu vá utilizar, né? Porque a gente sabe que é uma gordura muito
2: então
1: boa.
2: É preferível cozinhar com azeite de oliva do que com óleo de soja, por
1: com
2: exemplo?
1: Com certeza.
2: É
1: sem
2: mesmo?
1: Dúvida,
2: pronto.
1: Sem dúvida. Isso sim.
2: Porque quando eu comecei a ouvir, e eu imagino que eu e muitas pessoas, que cozinhar com azeite, ele perderia todos os...
1: As propriedades.
2: Exatamente, as propriedades, os benefícios dele. Eu começo, aí você, naturalmente, você já começa a pensar, não, então, de repente, cozinhar com óleo de soja vai ser mais saudável.
1: Não, na verdade, assim, se nós... O azeite, ele é um óleo não refinado, vamos pensar, né? O azeite, uhum. vamos pensar no azeite de qualidade boa, ele é um azeite que não é um óleo não refinado. O que significa? Da forma que ele é extraído, ele é comercializado. Então, junto com esse óleo, que é o que a gente estava falando agora, tem uma série de outros compostos, e no caso do azeite, vários compostos fenólicos, que nós chamamos, que tem propriedades aí várias no nosso corpo muito benéficas. Esses compostos que o azeite carrega, quando a gente submete esse azeite a altas temperaturas por tempo prolongado, com certeza ele perde, né? Uhum. A gente fala que a qualidade nutricional de um azeite que tá lá, né, num cozimento prolongado, temperatura elevada, realmente há perda comparado uhum. a um azeite que foi colocado numa salada ou colocado por sim, cima da comida. Sim. Isso é fato. Mas assim, você fazer essa troca, mas o azeite ele não estraga, ele não deixa de ser um óleo bom porque uhum. ele foi cozido ali junto com a comida.
2: Entendi.
1: Não.
2: Entendi.
1: Só que quando você faz essa troca do azeite por soja, por exemplo, você está trocando a qualidade do óleo.
2: Uhum.
1: Então, mesmo ele sendo submetido ao cozimento, ele não deixa de ser um óleo bom. É óbvio que ele tem perda nutricional, como qualquer coisa, né?
2: Uhum.
1: Que a gente coloca em alta temperatura, acaba perdendo.
2: Uhum.
1: Por isso a história do equilíbrio. Então, uhum. utilizar uma menor quantidade possível de óleo ou azeite para fazer a comida e podendo utilizar o azeite extra virgem, principalmente, ao final da preparação, enfim, é sempre recomendado, né? Então, é a história do equilíbrio. Mas cozinhar com azeite não faz mal. O azeite, ele não fica estragado, ele não estraga, uhum. né? Que as pessoas falam, ah, vai fazer mal se usar o azeite para cozinhar. Não, não faz mal, uhum. muito pelo contrário. A dieta mediterrânea, ou dieta mediterrânica, ela usa o azeite como base da alimentação.
2: Exato.
1: Aliás, aqui a gente não tem nem óleo de soja, né? Então, assim, não tem pra comprar, eu nunca vi.
2: Tipo, óleo de soja? Tem sim.
1: Soja?
2: Tem.
1: Mas não é comum.
2: Não, sabe que eu não sei? Eu sei que sempre tem lá em casa óleo de soja. Sempre aparece.
1: Óleo alimentar, que vende-se bastante aqui, o óleo de girassol, desses óleos vegetais, mas assim, ainda a gente tem um volume de azeite muito maior.
2: Agora já fiquei na dúvida,
1: óleos.
2: Não sei. Se o que eu tenho é de soja.
1: Esse óleo alimentar que eles vendem aqui é uma mistura de óleos. Ele não é só soja.
2: Tá,
1: pode
2: pronto.
1: Ser que tenha soja no meio, que agora também não lembro. Mas
2: agora
1: assim,
2: eu fiquei na dúvida, até vou chegar em casa e vou olhar.
1: Ele mistura de óleos.
2: É.
1: Mas é sempre melhor. Então, assim, a primeira escolha, azeite de oliva mesmo, que é melhor. E a manteiga, assim, lembrando que a manteiga, ela é um alimento extraído também, né, do leite. Então, é um alimento que também não sofreu retirada de nada ali. Portanto, ela não tem só gordura. Ela tem nutrientes ali dentro.
2: Uhum.
1: E quando eu coloco essa manteiga para cozinhar em temperaturas muito elevadas, claro que a gente também tem a história da perda, mas a gente tem que tomar cuidado para ela não queimar realmente, porque, de novo, quando a gente coloca, por exemplo, uma manteiga na frigideira, a gente observa que, inclusive, ela queima, né?
2: Uhum.
1: Ela fica cheia de pontinhos pretos.
2: Uhum.
1: Isso porque a gente tem ali dentro lactose, a gente tem proteína, a gente tem resíduos ainda do
2: uhum.
1: leite ali. Isso não é legal, né? Isso não é bom
2: ah,
1: mesmo.
2: Tá.
1: Então, inclusive, na culinária, na gastronomia, não se usa a manteiga que nós usamos para passar no pão para cozinhar, eles utilizam a manteiga ghee, que é a uhum. manteiga clarificada. clarificada. Essa manteiga clarificada, ela foi retirada, todas essas substâncias, que não é gordura, não é óleo, para que exatamente ela não queime na hora do preparo da culinária ali da cozinha. Aí sim, é mais indicado. Então, se for usar uma manteiga para fazer uma preparação culinária, o mais indicado seria utilizar uma manteiga clarificada, porque aí não tem risco de queimar aqueles nutrientes. Porque tudo que a gente carboniza, que a gente queima, além de perder a qualidade nutricional, ainda formam compostos ali não benéficos, né?
2: Uhum.
1: Isso realmente não é interessante. E a mesma coisa, assim, também não é muito bom a gente colocar o azeite de oliva extra virgem para fazer uma fritura de imersão, né? Fritar coxinha, bolinho, também não é muito recomendado, porque assim, quanto maior a temperatura que a gente submete esse óleo de fritura, e aí seja ele qual for, mais compostos ali não saudáveis, vamos dizer assim, e não benéficos são formados, né? Por isso que a gente fala que fritura de imersão não é boa, não é bom para a saúde, e realmente
2: Exato.
1: Não é, né?
2: Mas aí, nesse caso, eu usaria qual óleo?
1: Um óleo refinado. O ideal é que qualquer tipo de fritura de imersão, o ideal é a gente usar óleos refinados, porque eles suportam temperaturas um pouco mais elevadas.
2: Tá.
1: Né? Então, se ele for refinado, ainda a gente consegue fazer um preparo mais seguro.
2: Dos males, o melhor.
1: Dos males, o menor. Controlar a temperatura, não muito alta. Porque se começa a sair fumacinha do óleo, às vezes as pessoas, né, esperam sair a fumacinha. A fumacinha, o óleo tá queimando já.
2: É.
1: Então, assim, essa fumacinha não é bom sinal.
2: Pronto, boa dica.
0: 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Vamos ao nosso intervalo musical e voltamos logo a seguir. Não saia daí.

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4: Estamos de volta com o Olhar de Lá e de Cá, o seu programa de todas as manhãs de domingo aqui na Rádio RUM, 97,5 FM. Eu sou Alexandra Gomide e hoje converso aqui no estúdio com a doutora Raquel Gonçalves, nutricionista, a falar sobre os mitos da alimentação. Doutora, já falamos de ovo, já falamos de gordura e agora vamos falar de dietas anti-inflamatórias. Vamos começar. O que, que seria a tal inflamação?
5: Pois é, também acho que é um tema que acho que vale a pena a gente resgatar aqui, porque a gente está falando de mito, e bem isso que você chamou a atenção hoje, Alexandre, hoje com as redes sociais, as pessoas, muitas pessoas acabam usando como um chamariz alguns títulos que...
4: Exato.
5: Chamam a atenção das pessoas, só que no fundo a gente tem que tomar cuidado com alguns nomes que se utiliza, né? Então hoje a inflamação virou também moda, né? Tudo inflama, seu corpo tá inflamado. E aí vale lembrar que inflamação é uma reação do nosso próprio corpo natural que acontece, né? Sempre que a gente tem algo que invade o nosso corpo que não é uma coisa saudável, nosso corpo vai lá, né, produz uma série de citocinas anti-inflamatórias, enfim, vai lá para combater essa, ou inflamatórias para combater essa situação e corrigir, tá? Então a inflamação não é algo que é ruim, tá? Então nem tudo que é inflamação é ruim, a gente precisa dela inclusive para combater situações específicas, né, às vezes patológicas que tem no nosso corpo, é uma reação normal.
4: Uhum. Agora, é uma reação de defesa, né?
5: Isso mesmo, uma reação de defesa, então sempre existiu, sempre vai existir, uhum, vai estar lá. Agora, o que que é inflamação, que hoje se fala muito, que, né, as pessoas usam esse nome da inflamação, que você está inflamada, que é ruim. É aquela que a gente chama de uma, que isso saiu das linhas de pesquisa, né? A inflamação subclínica, que nós chamamos. É aquela inflamação que você não vê. Então, por exemplo, quando a gente machuca um dedo, corta um dedo que fica inchado, fica inflamado. Uhum. Esse nome a gente usa há muito tempo, né? Então, uhum, seu dedo está inflamado.
4: Desde criança você aprende, criança, é, né?
5: Porque realmente aquela região ali você está inflamada, então aquela região ali está com uma inflamação ali bem aguda, que nós chamamos. Uhum. Aquela inflamação crônica ou subclínica é aquela que você não vê na maioria das vezes, né? Então você não consegue perceber. Mas ela acontece mais relacionada, eu diria, com estilo de vida e não especificamente com uma única coisa que você faz. Então, vou dar um exemplo, por exemplo, da obesidade, né? Não tem como a gente fugir. A gente fala que uma pessoa que tem uma obesidade, e obesidade aqui, lembrando, não é peso, tá? Obesidade é aumento de gordura corporal. Então, aquela pessoa que tem um aumento excessivo, realmente muito alto de gordura corporal, a gente sabe que essa gordura corporal, ela leva a nível celular uma produção dessas citocinas inflamatórias em quantidades menores, só que constantes. Então, aí não é saudável, né? Uhum. Porque a gente não tá falando de uma inflamação aguda em que o corpo vai se defender. É como se ele estivesse a todo momento querendo se defender, mas não tá, né? Então, ele tá sempre produzindo aquelas enzimas, aquelas citocinas ali, que são essas substâncias inflamatórias, o tempo todo. E a gente sabe que isso acaba tendo um efeito ruim no nosso corpo a longo prazo. Só que a quantidade é muito baixa, né? Acaba sendo reduzida, então ela acaba, a gente tem alguns poucos exames que conseguem detectar. E muitas vezes a gente nem consegue, né? Por exame de sangue, às vezes identificar isso. E esse quadro é ruim. Mas a gente já sabe que esse quadro de inflamação, ele não é responsável porque você come, se eu comer um biscoito recheado é inflamatório e você vai ter inflamação. Não, não é assim que funciona, né? Não é tão matemático assim. É um estilo de vida. Então, aquela pessoa que tem obesidade, que é sedentária, que come mal, que fuma, que toma muita bebida alcoólica, todo essa somatória, que é estressada, que não dorme direito, esse somatório de estilo de vida ruim, que se sabe que leva a uma condição dessa inflamação, entre aspas, subclínica, crônica, de baixo grau, que pode, a longo prazo, realmente trazer prejuízos para a saúde, né? Que a gente sabe que isso pode acontecer. Mas aí hoje se fala de uma forma muito... isso que é muito ruim, que é o que a gente está falando, que chama muito a atenção das pessoas. Uhum. Se eu comer, por exemplo, esse chocolate inflama. Não é nesse nível, mas é assim que as pessoas chamam a atenção.
6: Banalizou, né?
5: Exatamente.
6: Infelizmente. Banalizou. Mas então, onde é que entra a dieta anti-inflamatória? Ela existe mesmo?
5: Então, aqui de novo vou chamar a atenção da inflamação. A gente tem alguns quadros, por exemplo, uma mulher que tem uma endometriose, ou uma pessoa que tem alguma doença que a gente sabe que, quando a gente tem uma doença instalada, uma situação patológica instalada, lembrando, o nosso corpo está se defendendo. Então, claro. Ele está num estado de defesa. Então, uhum. Ele está num estado que ele está produzindo mais essas substâncias inflamatórias. Uhum. Nesse caso, eu posso tentar dar um suporte com a alimentação para tentar combater esse quadro, né, e diminuir. Com isso, o que a gente tem que fazer? Evitar condições que favoreçam a inflamação e oferecer condições que façam com que o meu corpo diminua essa
6: lutar
5: resposta.
6: A favor, não
5: lutar
6: contra,
5: a favor,
6: né?
5: Dar ferramentas para o nosso
6: Exato.
5: Corpo se defender. Uhum. Então a gente fala que a dieta anti-inflamatória, que também é um termo que se usa muito de forma genérica,
6: moda.
5: Então você tem qualquer problema de saúde, você tem que fazer uma dieta anti-inflamatória. Uhum. Eu diria que a dieta anti-inflamatória todos nós deveríamos fazer, né? Uhum. Porque o que é a dieta anti-inflamatória que se fala? É você reduzir os alimentos ultraprocessados, que são os alimentos empacotados de mercado, que tá uhum. cheio do quê? De sal, de gordura trans, uhum. que a gente tava falando agora, e colocar alimentos mais naturais. E quando a gente coloca os alimentos mais naturais, que eu acabei de falar agora, se eu consumo um azeite extra virgem, não vem só o azeite ali dentro, o óleo, ele uhum. vem os compostos antioxidantes ali dentro. Se eu consumo uma sementinha na sua forma integral, ela traz um monte de compostos bioativos ali dentro. Se eu consumo as frutinhas vermelhas, tem os polifenóis ali que a gente sabe que tem um efeito antioxidante, anti-inflamatório a nível celular. Uhum. Aí aqui também chamou outra atenção, que é tudo a nível celular. Não dá para garantir que se você comer uma cereja, um mirtilo, a gente vai ter efetivamente aquele efeito anti-inflamatório garantido. A gente sabe que a nível celular, os polifenóis presente lá nas frutas vermelhas, realmente tem uma ação anti-inflamatória, antioxidante. E a gente realmente espera, claro, que isso aconteça no nosso corpo, só que as proporções são diferentes, né, de uma pessoa para outra. Mas que tem benefício, tem, a gente sabe, isso é fato. E aí o que a gente fala, que essa dieta anti-inflamatória, que se usa muito a dieta mediterrânica como isso, se a gente olhar a base dessa dieta mediterrânea, é exatamente isso, é usar vegetais, usar o que a natureza nos oferece de ferramentas para o nosso próprio corpo se defender, né? É que, claro, numa pessoa numa condição crônica, ela tá realmente, deu exemplo da endometriose, que é muito comum. Nesse caso, se a pessoa quer realmente um auxílio para esse quadro se reverter com mais facilidade, essa pessoa ela vai ter que ter um pouco mais de controle e restrição dos alimentos que não são tão bons assim para a nossa saúde e colocar uma quantidade um pouco maior daqueles alimentos que nós sabemos que tem uma ação interessante para ela. Então uhum. a gente tem que mexer na proporção e essa pessoa assim vai ter que ter esse controle um pouquinho maior. Mas lembrando que não é só isso, né? É outras coisas envolvidas aqui também. Mas dieta inflamatória, eu diria que é bom para todo mundo.
6: Bom, e já que tá na moda, esses shots matinais anti-inflamatórios, eles funcionam mesmo ou também é mito?
5: Pois é, também é outro mito que entra aqui. Outro mito que entra. Porque, de novo, Alexandre, é a história do nome anti-inflamatório. É tudo que é milagroso, né? Tudo que promete demais, é. Assim, isso é uma coisa que eu falo sempre, tudo que promete demais, a gente tem que desconfiar e pôr o pé atrás, porque nada é milagroso, nenhum alimento é, eu não gosto, aliás, desse termo superalimento, não existe um superalimento, todos os alimentos são bons para o nosso corpo, não existe um que é super, né? Todos têm os seus benefícios e as suas qualidades. É, e aqui falando do shot, por que que inventou essa história do shot? Porque, de novo, as pesquisas vão lá e descobrem que a cúrcuma, a curcumina, dentro da célula tem ação potente antioxidante, ótimo. Aí descobre que a piperina da pimenta também tem. Aí descobre que a outra coisa também tem. Aí o que que eles falam? Bom, se isso tem, isso tem, isso tem, vamos juntar tudo e ver como é que a gente melhora.
6: Aí vira uma super fórmula.
5: Vira uma super fórmula lá do shot, vou colocar tudo nisso aqui. E aí tem que ser em jejum, tem que ser de manhã, tem que ser com pimenta, tem que ser com limão, porque o ácido, porque não sei o quê. E junta tudo e bota nesse shot e bota lá pela manhã. Aí a pessoa toma aquele shot de manhã, fazendo o maior sacrifício a algumas pessoas, para outras não, para outras sim, né? Porque tem que ser em jejum, tomar aquele negócio ali de manhã. É, e esquece o resto do dia dela. E dorme mal, e tá estressado, e come muito mal, e não faz exercício físico. Gente, vai acreditar que aquele shotzinho de manhã de 50 ml vai fazer alguma coisa na sua vida? Nada, né? Não tô dizendo que aqueles nutrientes que estão ali não sejam benéficos, mas eles não precisam estar ali. Eu posso usar e devo, né? Usar a cúrcuma, o limão no meu dia a dia, na minha dieta. Eu posso usar uma pimenta na minha refeição, mas eu não preciso consumir esse shot desta forma de manhã. Até porque, Alexandra, para algumas pessoas isso é muito prejudicial, né? Lembrando que o shot mais tradicional é o com limão puro, pimenta preta, né? E a cúrcuma, que se usa muito, entre outras coisas que você coloca ali. Mas, em especial, vou chamar a atenção para o limão puro junto com a pimenta, em jejum. Isso é potencialmente agressivo para a mucosa do estômago.
6: Pois é, imagino.
5: Muito agressivo. É. E a gente tem casos de pessoas, e eu sei porque eu acompanho, tá? Então, só não tô dizendo que é da minha cabeça, não, porque eu mesma já
6: atendi paciente assim. Corre o risco da pessoa provocar uma úlcera.
5: Isso mesmo, porque se a pessoa não tem uma proteção da mucosa, tem uma tendência já a gastrite, a uma úlcera, nossa, isso é muito arriscado, muito perigoso, inclusive. Então, não é válido para todo mundo, não é milagroso e não precisa.
6: Tem que tomar muito cuidado com essas receitas milagrosas da internet, né?
5: Tem. Tudo que é milagre, tudo que faz muito bem, que tem que ser todo dia dessa forma que vai resolver sua vida, a gente toma cuidado.
6: Tem que ter o pé atrás.
5: Tem que ter o pé atrás.
6: É, mas existem alimentos que aumentam a inflamação? É possível saber? E como é que a gente sabe se a gente está inflamado?
5: Pois é, que é esse termo que se usa tanto, né, da inflamação. Eu acho que quando a gente tem um estilo de vida em que a gente começa a perceber que falta energia, a gente começa a ter um mal-estar, uma dificuldade de digestão, a gente começa a sentir distensão abdominal, a gente começa a sentir que a memória já não está muito cansaço o dia todo. São sinais que o nosso corpo dá que alguma coisa está de errado. Não necessariamente eu esteja inflamado, eu não gosto muito desse nome de inflamado, até porque eu falei, fica difícil a gente identificar. Ah, então tem um exame de sangue que eu vou lá descobrir se eu estou inflamado? Não, não tem um exame de sangue, isso a gente usa a nível de pesquisa, a nível de pesquisa a gente até conseguiria, mas existem alguns parâmetros, claro, no exame de sangue que nos dá um cenário de como é que está a sua saúde. Né? Então, o nome inflamado eu acho que não é o mais importante. É como que está a sua saúde de maneira geral? Então, esses são os exames tradicionais. A gente consegue ver se você tem uma intolerância à glicose. A gente consegue ver se o seu colesterol está equilibrado ou não. Conseguimos identificar se tem algumas deficiências nutricionais ali que podem contribuir para essa situação de desequilíbrio mesmo metabólico. Isso a gente consegue identificar. Somado aos sinais e sintomas que a pessoa relata, né? Então, qualquer indisposição, qualquer coisa que tira daquele seu bem-estar, é sinal que o seu corpo, né, tem alguma coisa aí de errado que tem que ajustar. E aí sim, se a gente precisa lançar a mão de realmente ajudar esse nosso corpo, dar uma ajudinha, nesse caso, para essas pessoas em especial, a gente faz um reforço, né? Que é o que a gente estava falando agora. Então, e a gente, nesse caso em especial, a pessoa tem que ter uma certa disciplina para ela ter uma resposta melhor, né? Então, isso é o diferencial quando a gente fala de um cuidado maior na questão inflamatória.
6: Mas olha como é que isso é individual, né? Tem que fazer todo o estudo do histórico, dos hábitos alimentares dessa pessoa, né? O histórico do dia a dia, a rotina, como que ela lida, como é que ela já cuida da saúde para poder realmente chegar a um diagnóstico ou então pensar em algum tipo de dieta, algum tipo de tratamento, né?
5: Exatamente. Não é tirando aleatoriamente ou colocando aleatoriamente algum alimento ou outro que vai mudar alguma coisa.
6: Exatamente.
5: Sozinho nada faz.
6: O que mais me assusta é, às vezes, a gente vê aqueles vídeos e são vídeos rápidos que tem que passar as informações rápidas e aí vem com uma série, olha, tá sentindo isso. E normalmente a gente tá sentindo. A nossa rotina já nos leva até essas sensações, né? Então, tá sentindo isso, fala, opa, é isso, eu tô precisando disso. E já começa automaticamente a se automedicar. Essa semana, num dos programas anteriores aí, até com a doutora Tabitha Teles, que é psicólogo, que nos acompanha aqui também no Olhar de Lá de Cá, falando justamente isso, tanto que as pessoas têm se automedicado.
5: Sim.
6: Né? Então, isso vale também na questão nutricional.
5: Com certeza.
6: Então, a internet tem um lado bom, mas tem esse lado que precisa dessa cautela, né?
5: Isso mesmo. As pessoas deveriam usar isso como um alerta, né? É o que eu falei, se às vezes ela assiste um vídeo curto ou se identifica com aquele sintoma, com aquela. Então, pronto,
6: busca o profissional e fala, olha. Tô achando que eu tô com isso.
5: E aí o profissional vai identificar.
6: Vai rastrear.
5: Isso
6: e realmente passar as orientações adequadas para o seu caso.
5: Exatamente.
6: Né? 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

0: Faz ouvir o olhar de lá e de cá, o seu programa de todas as manhãs de domingo aqui na Rádio Rum 97,5 FM. Eu sou Alexandra Gomide e hoje converso aqui no estúdio com a doutora Raquel Gonçalves, nutricionista, a falar sobre os mitos na alimentação. Já falamos sobre colesterol, ovo, gorduras, dietas anti-inflamatórias. 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Bom, doutora, como falamos de inflamação, vamos agora ao leite. O leite é um dos alimentos que fica no centro das atenções. Afinal, faz mal tomar leite?
1: Pois é. Esse também é outra polêmica histórica, né?
0: Toma leite! Não toma leite!
1: Não toma leite, pois é. Gente, às vezes eu fico pensando, Alexandra, se aqui na Europa, né? No Brasil também, mas aqui na Europa a gente observa que o consumo de lácteos, né? É muito maior. É muito maior. A oferta, na verdade, de queijos e lácteos, fala dos derivados de leite, acaba sendo um consumo alto nos países europeus de maneira geral. E vamos pensar que nós estamos no velho mundo, não é? Assim, lá no Brasil é novo mundo. E lá já está se falando que não pode tomar tanto leite mais do que aqui. Eu acho que essa questão do leite, falando de Brasil, realmente é muito mais polêmico do que aqui na região aqui da Europa, realmente. E aí vale lembrar essa história do leite, assim, leite faz mal. E muita gente coloca, e de novo em rede social, então divulga que assim, o ser humano é o único animal na natureza que toma leite. Leite
0: a vida
1: é só
0: toda,
1: a vida,
0: né?
1: Toda. Leite é só do leite materno, quando nasce, depois não precisa tomar mais porque nenhum animal toma. Ok. O ser humano também é o único animal que planta as plantinhas e come. É o único animal que domestica outros animais e come. Ou que dirige um carro. Né? Então, assim, nós somos muito diferenciados de todos os outros animais da Terra. Então, não dá para fazer essa comparação.
0: É muito simplista, essa afirmação.
1: Extremamente simplista. E aqui vale lembrar que, assim, o leite é um alimento. Ele não deixa de ser um alimento. E um alimento nutritivo. E se você colocar um alimento, uma tigelinha de leite, para qualquer outro animal, ele toma. Entendeu? O gato toma, o cachorro toma. E por quê? Porque aquilo é alimento. Né? Então, não deixa de ser um alimento.
0: Se a natureza tivesse leite de caixinha, com certeza os animais consumiriam leite.
1: Consumiriam leite. Pois é, exatamente. Aqui também, a gente não entra nessa outra questão, que é bem o que você falou agora, né? Do processamento do alimento. Então, assim, uma coisa é você falar que leite faz mal, outra coisa é você falar que o leite processado, cheio de coisas ali dentro, faz mal. É outra situação. Então, aqui, por exemplo, a gente observa que os leites de caixinhas, os embalados, pelo menos na lista de ingredientes, é leite. Só leite. No Brasil, não é. No Brasil, vou dizer que a grande maioria dos leites, com raras exceções, não é só leite. A gente tem estabilizante ali dentro da caixinha, a gente tem outras coisas.
0: É mesmo? Sabia que tinha essa diferença, não?
1: Tem. Por conta, acredito que até por conta do clima. Porque o leite,
0: sim,
1: ele perde.
0: Porque no Brasil é tudo. O clima tropical é mais difícil conservar tudo também,
1: exatamente,
0: né?
1: Exatamente. Então ele talha, né? Ele separa dentro da caixinha muito rápido e aí realmente o estabilizante ajuda a estabilizar esse leite e não estragar dentro da caixinha, né? Então a gente tem essa questão. Aqui a gente também pode falar das questões das fraudes que são associadas ao leite. Então, assim, quando a gente fala do leite contaminado, do leite fraudulento, do leite cheio de estabilizantes, enfim, a gente está falando de um outro tipo de problema, que não é o leite em si. O leite,
0: exatamente. Aqui a gente está agora, a gente vai falar do leite.
1: Do leite, do alimento. Então, ele faz parte da alimentação do ser humano. Lembrando que o ser humano é onívoro, nós comemos de tudo um pouquinho. E o leite faz parte, porque há anos, se a gente pegar a história do ser humano, da evolução, a criação dos animais está ali, a extração desse leite também. Então, é um alimento super versátil, um alimento muito nutritivo, fonte de proteína, fonte de várias coisas ali. Agora, o leite faz mal? Ele faz mal para quem faz mal. Da mesma forma que banana faz mal para algumas pessoas, né? Então, assim, você vai perguntar, banana faz mal? Faz, para você faz. Se fosse para você faz, faz mal. Para mim, não faz. Então, isso que a gente, de novo, que a gente tem que identificar. O leite está realmente dentro do grupo de alimentos potencialmente alergênicos, sim. Então ele tá no topo ali. Então, se nós pegarmos todos os alimentos que nós consumimos, o leite é um alimento realmente que para muita gente faz mal. Da mesma forma que o glúten também para muita gente faz mal, da mesma forma que a soja para muita gente faz mal. O ovo, para muita gente faz mal. As castanhas, para muita gente faz mal. E os mariscos também, para muita gente faz mal. Então, esses grupos de alimentos são os alimentos mais potencialmente alergênicos que muita gente vai ter algum tipo de intolerância, alergia a esse tipo de alimento.
0: Por isso que muitas vezes são considerados os vilões.
1: Isso, por isso são os vilões.
0: Acaba passando em algum momento da pesquisa aí.
1: Exato.
0: Por esse rótulo,
1: por
0: né?
1: Por esse rótulo, porque realmente, se nós pararmos para pensar em quando a gente pensa em alergia alimentar, eles alimentos estão no topo, indiscutível.
0: Uhum,
1: é
0: sim,
1: fato,
0: sim.
1: Isso é verdade, está. Mas não significa que a população inteira vai ter problema com isso, né? Então, essa é a história do
0: esse
1: generalizar.
0: Esse é o problema, é o generalizar.
1: É o generalizar para todo mundo. Não é para todo mundo.
0: Uhum.
1: Assim, leite não faz mal para todo mundo. Tanto que ele está presente nos guias alimentares de todos os lugares. Então, assim, você vem me dizer que as entidades que recomendam, né, os alimentos, enfim, retiram leite? Não, não retira. Não retira, porque a gente está pensando, quando a gente fala em diretrizes de alimentação, são diretrizes populacionais. Nós
0: uhum.
1: não estamos levando em consideração a sua individualidade.
0: Exato.
1: Se você tem algum problema, essa diretriz já não vale mais para você.
0: Uhum.
1: Mas a nível de população, o leite está presente, está lá. E vale lembrar que o leite é um importante alimento e que faz parte dos nossos hábitos alimentares, né?
0: Uhum.
1: E é uma forma da gente também ter nutriente ali, né? Então...
0: Uhum.
1: É o que eu falo.
0: E tem alguma recomendação de quantidade? Eu sei que tudo é o equilíbrio, né? Mas, tem, por exemplo, um copo, dois copos, tem alguma coisa assim, ou tantos ml? Como o ovo, por exemplo, até a gente sabe que dois ovos por dia, com certeza não vai lhe fazer mal se você tiver em condições normais. Né? Aqui a gente está tratando uma pessoa sem restrições. O leite teria isso?
1: Normalmente o que a gente fala do leite, assim, é que se a pessoa que gosta, consome, não faz mal, não tem problema nenhum, de lácteos, de maneira geral, não só leite, de 2 a 3 porções por dia, principalmente pela oferta do cálcio, né? Então a gente
0: uhum.
1: consegue garantir ali uma oferta maior. Mas mais do que isso também não é legal. A gente fala de novo no exagero, porque tem pessoas que só tomam leite o dia inteiro.
0: Exatamente,
1: também não é bom, né?
0: Exatamente.
1: Então, isso também não é legal, porque lembrando que o leite também tem gordura, tem outras coisas ali
0: uhum.
1: que a gente tem que tomar cuidado. Mas de 2 a 3 porções por dia é até recomendável que a gente coloque na nossa dieta regularmente, de novo, para quem não tem problema com isso.
0: E aquilo, né? Se você vem durante a sua vida tomando essa quantidade de leite, nunca sentiu, passou mal com isso, ou nunca teve nada, desencadeou nenhuma outra doença, alguma coisa baseado nisso. Pra que suspender?
1: Pra que suspender, exatamente.
0: E só porque agora tá na moda falar que não tem que parar de tomar leite.
1: Exatamente.
0: É basicamente isso, né?
1: É
0: impressionante, tudo vira moda, né? Até
1: tudo
0: na alimentação.
1: Pois é, até a alimentação.
0: E é triste. Mas a doutora mencionou aí, por falar nessas alergias, falar em alergia e intolerância... Qual que é a diferença entre elas?
1: Isso é uma confusão muito grande, em especial quando se fala de leite, né? Porque, assim, são coisas bem distintas. Então, intolerância, eu posso ter várias coisas. E o leite é muito comum, isso sim, as pessoas têm bastante, muitas vezes, intolerância à lactose presente no leite. Intolerância é diferente de alergia, porque a alergia, ela está relacionada com o sistema imunológico. E a intolerância, não. A intolerância é algo que você não tolera, né? Que para você tem algum mal. Então, muitas pessoas, por exemplo, passam mal porque tem intolerância à lactose, né? Que é muito comum que a lactose está presente no leite, especificamente no leite. Então, quando ela consome um leite que tem lactose, e realmente tem, esse carboidrato, que é um carboidrato, presente no leite, ele não é digerido. Ele não é digerido porque aquela pessoa tem alguma deficiência na produção da enzima lactase, que digere a lactose do leite. Então, quando a pessoa tem alguma deficiência nessa enzima, ela não consegue digerir. Se ela não digere essa lactose, o nosso intestino é cheio de bactérias, né? Então, ela não digere a lactose, essas bactérias vão digerir com certeza. E aí, ela fica estufada. E muitas vezes, uma outra reação que se tem muito comum a quem tem intolerância à lactose, que tem vários graus, né? A pessoa tem diarreia. Então, tem pessoas que são extremamente sensíveis, são muito intolerantes à lactose, e ela toma um copo de leite, mas não dá alguns minutos se ela tá indo pro banheiro, né? Porque,
0: uhum.
1: assim, realmente ela tem essa intolerância mesmo. Isso, eu diria que é muito mais mais comum do que uma alergia propriamente dita ao leite. Isso é mais comum mesmo hoje em dia. E a intolerância à lactose, ela pode aparecer ao longo da vida. Então, existe... Não é tão comum criança ter intolerância à lactose, não é tão comum, mas pode também acontecer, claro. Mas o mais comum é quando a gente vai envelhecendo, porque tudo no nosso corpo envelhece, não é? Nas nossas células, tudo, inclusive a produção das enzimas. Então, a produção da enzima lactase, ela pode sim sofrer um envelhecimento aí, reduzir a quantidade de produção. E aí é mais comum a gente identificar que pessoas mais idosas, mais velhas, tendem a ter uma menor tolerância à lactose do leite.
0: Ou seja, então é possível você passar uma vida inteira consumindo leite e quando chega na terceira idade, sim, começa a se sentir mal com o leite. Sim. Isso é possível?
1: Sim, é possível. Pronto. E o mais comum nesse quadro é a intolerância à lactose mesmo.
0: Uhum.
1: Como é que a gente corrige isso? Não corrige, porque você não produz a enzima, pronto, acabou, você vai ter intolerância. Mas as intolerâncias, elas são de diferentes graus, é o que eu falei. Tem pessoas, por exemplo, e por isso a individualidade.
0: É muito pessoal, gente, muito pessoal.
1: Tem pessoas que conseguem. Ah, se eu conseguir tomar um copo de leite pela manhã, faz tudo bem. Se eu consumir um copo de leite de manhã e depois tomar outro à tarde já não cai bem, né? Então, uhum, a gente já sabe que tem um limite. Tem pessoas que não conseguem nada e aí tem que partir para os alimentos, e hoje a gente tem essa facilidade nos mercados de ter alimentos que são zero lactose, entre aspas, uhum, né? Que não tem lactose ali dentro do produto, e elas conseguem consumir e não passar mal com aquilo. E tem pessoas que, mesmo consumindo esse leite do mercado zero lactose, ainda assim passam mal, porque são pessoas extremamente intolerantes, né? Que realmente não conseguem. E aqui também só uma curiosidade, na verdade não existe alimento zero lactose, né? Isso não existe. Na verdade, a indústria de alimentos, ela não consegue tirar a lactose do alimento, do leite. O que que ela faz? Ela adiciona a enzima lactase ali dentro. Tanto que o sabor, né? Se nós pegarmos um leite sem lactose, né? E o leite tradicional, ele tem um sabor diferente. Ele tem um sabor levemente adocicado. E exatamente por conta da ação dessa enzima em cima da lactose. É como se a indústria colocasse a enzima que o seu corpo deveria fazer a ação, né? Então, tá ali dentro do, uhum, produto. Mas nenhum produto é zero. Ah, apesar de estar escrito zero lactose na embalagem, a gente não consegue 100% zerar.
0: Uhum.
1: Não, isso é impossível, por isso que algumas pessoas até às vezes têm intolerância. E tem também hoje em dia, graças a Deus, as enzimas de lactase que a gente compra, né, na forma de pastilha, de pó, enfim, para quem é muito intolerante e gosta de tomar ali, porque tem gente que é intolerante e também não gosta, né?
0: Uhum. Pra que ficar aí fica fácil suspender.
1: Fica fácil suspender. Uhum. Mas para quem gosta daquele alimento,
0: claro.
1: A gente tem alternativas de utilizar, uhum, isso, e tá tudo bem. Então, essa é uma condição, né, de intolerância à lactose mesmo, que é a mais comum. Mas a gente tem também nesse quadro as pessoas que são alérgicas à proteína do leite. Aí não é o carboidrato, porque a intolerância é o carboidrato e a alergia é relacionada à proteína do leite.
0: Uhum.
1: Essa, e aí é muito comum em criança, né? A gente ouve muito falar alergia à proteína do leite de vaca.
0: Uhum,
1: né?
0: Exato.
1: Que é comum na primeira infância, assim, aparecer. E o muito interessante também é que uma boa parte dessas crianças que têm alergia à proteína do leite de vaca na infância, elas se dessensibilizam, que a gente fala. Elas deixam de ter alergia ao longo da vida.
0: Olha.
1: Diferente, uhum, de outros tipos de alimentos, mas, uhum, do leite não. O leite na infância, com a reintrodução devagar, uhum, dos produtos lácteos, enfim, na vida da criança, claro, de forma orientada, é possível, sim. É possível ela deixar de ter alergia e depois consumir os produtos e tranquilo. Agora, um pouco diferente da intolerância à lactose, a alergia ao leite de vaca, ela é mais complicadinha. Por quê? A proteína do leite, mesmo em quantidades muito pequenininhas, ela desencadeia alergia. A alergia é uma resposta do nosso sistema imunológico. Então, a gente está mexendo com o sistema imunológico, aquela proteína. Então, por exemplo, se aquela criança, ou um adulto mesmo, tem uma alergia à proteína do leite de vaca e ela consome um biscoito Maria do mercado, e no biscoito Maria tem uma quantidade mínima de leite na composição, vai desencadear alergia. Então, essa pessoa que é alérgica à proteína do leite...
0: É onde tiver leite.
1: É onde tiver leite. Uhum. E aí, assim, a restrição é grande. Porque,
0: sim,
1: aí ela tem que olhar rótulo, realmente, porque tem leite em vários produtos.
0: Exatamente.
1: Né? Então, ela tem que estar muito atenta a essa questão da rotulagem. E esse quadro alérgico, ele responde de várias formas, né? Porque cada um de nós também responde de uma forma diferente. É muito comum com a alergia alimentar por conta do... do leite ter urticária, né? Então, às vezes aparece urticária, às vezes excesso de produção de muco.
0: O corpo dá sinais, né? Não tem como.
1: Dá sinais, exatamente. Uhum. Algumas pessoas tendem a ter diarreia, outras têm até constipação. Então, assim, depende muito de cada pessoa como que ela vai responder. E aí, nesse caso, não há o que fazer. Se detectou realmente a alergia, e aqui vale também lembrar que tem que ser um profissional experiente, não é qualquer profissional, que faça um diagnóstico correto, para não ficar tirando os alimentos aleatoriamente.
0: Por tirar.
1: Então, aí, nesse caso, detectou que é fato, tem alergia, tem que retirar totalmente esse alimento da alimentação.
0: É. Mesmo porque o tirar totalmente é tirar benefícios, porque o leite tem benefícios.
1: Com certeza.
0: É possível a gente listar alguns aqui para os nossos ouvintes?
1: Sim, o leite é fonte, primeiro fonte proteica, né? Então, a gente fala que realmente é uma fonte de proteína, e o leite, ele tem uma quantidade, apesar de ser um alimento líquido, né? Então a quantidade de proteína em 100 ml fica muito parecida, por exemplo, com, se a gente pensar, né, em relação ao ovo, que também acaba sendo mais líquido também, mas a gente tem ali uma quantidade boa de proteína, então ela é considerada um alimento proteico, uma proteína de boa qualidade. Aqui já aproveitando, falar da proteína do leite também, Alexandre, são dois grandes grupos de proteína presente no leite, né, que se fala bastante, da proteína do soro do leite e da caseína, que é uma proteína que tá ali. Essa caseína do leite é que ela é um pouquinho mais de difícil digestão, então também tem algumas pessoas que elas relatam que elas têm um pouco de dificuldade de digestão mesmo quando consomem o leite. Mas isso é muito facilitado quando ela consome iogurte, porque no iogurte essas proteínas já foram também até mais facilitadas para o processo de digestão, né? Então, a gente também tem no queijo, então também tem diferenciação. Além de que o leite, se ele for integral, ele tem gordura. E aí, nessa gordura que a gente está falando agora, né? Tem vitamina A. Então, o leite é fonte de vitamina A, de vitamina D. E quando a gente fala de fonte de vitaminas, de gordura que vem junto com o leite, quando a gente fala de alimentação infantil, o ideal é não retirar gordura do leite. Então, assim, uma criança deve receber leite integral, porque o leite integral tem gordura e a gordura vem com esses nutrientes junto. Mas se eu estou falando, de novo, né, de um indivíduo que tem um colesterol elevado, que a gente tem que controlar colesterol na alimentação, a gordura do leite, que é a manteiga, que tá no leite, pode contribuir para o aumento do seu colesterol, porque também é uma gordura saturada.
0: Aí, nesse caso, o leite magro.
1: O leite magro a gente vai usar, dependendo da quantidade que ele usa no dia. Ah, eu gosto
0: que
1: de
0: no
1: colocar...
0: Brasil é desnatado, né?
1: É desnatado.
0: Olha, eu tava tentando lembrar, olha como é que a gente vai perdendo os nomes, né? No Brasil é desnatado, aqui é leite magro.
1: É leite magro. Na Espanha é desnatada. Né? Então, a gente pega no mercado espanhol aqui, vem
0: bem desnatada.
1: É sem gordura, é. Mas isso também depende da quantidade da dieta da pessoa.
0: Sim.
1: É diferente, né? O sabor de um leite magro
0: é completamente diferente. Então,
1: às vezes a pessoa gosta muito, e se ela consumir uma quantidade muito pequena e no restante dos alimentos da dieta...
0: Não há nem a necessidade,
1: então, não há necessidade de cortar completamente.
0: Exatamente. Pois é, a gente falou de alguns tipos de leite aqui. Qual que é a diferença entre esses leites, para clarear aqui para os nossos ouvintes, desses leites disponíveis?
1: Bom, no mercado, a gente acabou de falar agora, né, do leite magro, desnatado. Então, aqui em Portugal, por exemplo, nós usamos o termo que é utilizado, ou é leite gordo, né, que se usa.
0: Que seria o integral do Brasil.
1: Que seria o integral, ou leite inteiro, também o nome inteiro também é usado, que seria o integral do Brasil, que é o leite normal. Depois a gente tem no Brasil o semi-desnatado.
0: Que seria
1: nós,
0: o semi-magro.
1: É o meio gordo.
0: É meio gordo,
1: que é usado. Que usa mais, né? Hoje no mercado, eu acho que o que mais se utiliza e o que eu vejo que as pessoas mais consomem é o meio gordo.
0: Meio gordo,
1: Que ele... E depois a gente tem o leite magro desnatado, né? Que é aquele leite que é retirado em gordura. As duas pontas, assim, se eu pegar o leite integral ou o leite gordo, ele tem um teor de gordura muito semelhante em média do que a vaca produz aquele leite, né? Na sua forma natural. O desnatado, normalmente, ele tem no máximo 0,5% de gordura na composição. O meio gordo tem uma flutuação no meio do caminho. Dependendo da marca, especial no Brasil a gente vê bastante isso, dependendo da marca a gente tem um teor um pouquinho maior de gordura ou um pouquinho menor de gordura. Tá. Então existe um meio de...
0: Na verdade, tem uma margem aí que pode variar.
1: Maior, No semi-desnatado, no meio gordo, a margem é um pouquinho maior também.
0: Entendi.
1: E a diferença entre eles é só gordura, mais nada. Então, assim, o que muda entre eles é o teor de gordura. Obviamente, se eu mudo o teor de gordura, eu mudo o teor de vitaminas que vem junto, né? Que a gente tava falando agora. E também tem nos mercados hoje em dia os leites proteicos, né? Que agora também a moda é proteína. Então a gente tem já aqui também, no Brasil também. No Brasil eu diria mais do que aqui, mas aqui também a gente observa leites, leite mesmo, na caixinha que tá escrito lá leite mais proteína.
0: Uhum.
1: Eles adicionam mais proteína naquele leite, né?
0: Uhum.
1: Do próprio leite propriamente dito. Para quem serve isso? Para quem precisa. Então, de novo...
0: Para quem precisa mais proteína.
1: Mais proteína e não consegue atingir com o restante da alimentação.
0: Entendi.
1: Eu diria que proteína não é difícil atingir com a alimentação, não. A gente consegue, dá para fazer.
0: Ou seja, então não é necessário para qualquer um.
1: Não, não é necessário para qualquer um.
0: Um atleta seria?
1: Pode ser. Uma pessoa que tem uma demanda maior de proteína.
0: A
1: gente pode usar esse recurso.
0: Exato.
1: Também. Só que, de novo, a gente tem que avaliar individualmente, porque tem que colocar na ponta do lápis o custo-benefício disso tudo.
0: Né? Exato.
1: Porque a gente pode também, num atleta, por exemplo, ou numa pessoa que a gente tem uma necessidade aumentada de proteína, usar um suplemento à parte.
0: Uhum.
1: Eu não preciso comprar esse produto pronto no mercado.
0: Claro.
1: Tudo tem que avaliar a individualidade e o que é mais interessante para cada pessoa, né?
0: Exato. Para uma pessoa normal, que não tem nenhuma restrição alimentar, não tem nada, o leite de cada, então, seria o meio gordo?
1: O meio gordo pode ser um leite, se a pessoa consome um volume um pouco maior também de leite e derivados ao longo do dia.
0: Aquilo, às vezes a pessoa toma um copo por dia e o integral não vai fazer, não tem problema algum.
1: Não
0: tem
1: diferença, não.
0: É.
1: Um copo de integral por dia não vai fazer diferença.
0: Exato.
1: Se a pessoa consome um pouco mais de leite, quer ter um pouco mais de liberdade e gosta do meio gordo, pode ser uma opção de consumir.
0: Pronto. Eu, no Brasil, eu tomava só o desnatado por questão de enxaqueca. Eu tinha muita enxaqueca e a médica recomendou.
1: Ah, tá vendo? Você, no caso...
0: Pois é, foi uma recomendação, individual. Foi uma resposta individual, exatamente.
1: É.
0: E aí a gente acostuma, né? Porque
1: pra
0: quem toma só o integral, quando vai tomar o magro...
1: Ah, é diferente.
0: É muito diferente. Ele é mais aguado, né?
1: Ele é
0: mas depois aguado. Que você acostuma...
1: Aí vai de preferência mesmo, de necessidade, né?
0: É. Pois é, se fala tanto do leite, os suplementos de proteína chamados whey protein, o que quer dizer, o que dizer deles?
1: Então, whey protein, até acho que é interessante chamar, porque eu acabei de falar agora, né? Quando a gente precisa ofertar mais proteína na dieta e nós não conseguimos através do alimento propriamente dito, a gente usa como recurso o suplemento de proteína. E por que que eu acho interessante chamar a atenção da história do whey protein? Porque é interessante, Alessandra, se a gente parar para pensar em rede social, né? O leite muitas vezes é demonizado. Por outro lado, o whey protein é colocado no topo lá, né? Que é o melhor suplemento de proteína que tem, né?
0: Aí a gente vê as incoerências.
1: Exato, porque assim, whey protein o que que é? Proteína do soro do leite.
0: Uhum.
1: E você fala, poxa, então quer dizer, o leite é ruim, mas a proteína extraída do soro do leite é boa. Então, assim, é uma
0: não faz o menor sentido,
1: Não faz, realmente não faz sentido.
0: Mas é aquilo que a gente volta naquela questão, né? É a moda.
1: É,
0: né, os termos, né, começa a pegar um termo e ele viraliza, e os influencers vão replicando, né, esse termo e pronto.
1: Exatamente. Então, assim, só pelo fato do whey protein ser uma proteína do soro do leite, né, isolada ali, e a gente sabe dos inúmeros benefícios que para algumas pessoas ele acaba trazendo, vem da onde esse whey protein? Gente, vem do leite. Então, assim, se você tomar o leite, o whey protein tá ali também, né? É claro que a gente tá falando de um suplemento que é isolado, concentrado, enfim. Mas é interessante. E é uma proteína, é que o leite, ele tem dois grupos de proteína, caseína, proteína do soro do leite. A proteína do soro do leite realmente é uma proteína de mais fácil digestão. Então, quando a gente fala de whey protein, são proteínas extraídas do soro do leite. E aí elas são concentradas. E aí nós temos no mercado vários tipos de whey protein, né, desde o hidrolisado, concentrado, isolado. E aí, só para finalizar aqui a conversa, assim, a diferença desses wheys, todos são extraídos do leite, todos eles. A diferença é que quando eu tenho whey protein concentrado, que é o mais em conta, vamos dizer, que é o que as pessoas mais consomem, porque realmente é mais em conta, ele é extraída a proteína do soro do leite, só que acaba vindo junto alguns resíduos do leite. Então vem um pouquinho de carboidrato do leite, vem um pouquinho da gordura do leite, e aí essas pessoas que são extremamente intolerantes à lactose, elas também vão ter intolerância a esse whey, né?
0: Porque
1: tem
0: lactose
1: ali também. Depois a gente tem o whey protein isolado, e aqui é na sequência, ele já é um pouquinho mais caro. Esse isolado, se olhar na composição, é a mesma coisa, é a mesma proteína, é idêntica. O que muda é que ele vai ter um pouquinho menos de lactose e um pouquinho menos de gordura. Então ele é mais tolerável para essas pessoas que são intolerantes e tem mais proteína na porção, né? Acaba tendo um pouquinho mais. E aí o último que a gente tem é o whey protein hidrolisado. Esse é mais difícil de achar até para comprar, porque ele é bem mais caro, mas é um whey protein mais concentrado em proteína. Então, ele realmente tem uma boa dose de proteína ali, e não só isso. Ele é mais fácil de ser digerido, porque essa proteína é quebrada. Então, ela já é pré-digerida. Uhum. Então, é uma proteína de um pouco mais fácil de digestão. Só que ele é bem mais caro. Ele não é tão gostoso, porque quando a gente digere a proteína, o sabor não fica tão agradável assim. Então, acaba que não tem tanta saída. A gente acaba usando para situações muito, muito específicas. Para quem tem extrema intolerância à lactose, o hidrolisado é uma saída boa, por exemplo. Mas é mais difícil, né? As pessoas que precisam suplementar, elas usam esses dois outros recursos. Mas aqui também chamando a atenção, que eu comentei agora, a gente, pessoas saudáveis, né, que não são atletas, que fazem, né, atividade do dia a dia, a gente consegue atingir proteína através da alimentação. A gente usa o suplemento se necessário, porque a gente tem que avaliar individualmente. Tem pessoas que não conseguem, que tem uma necessidade aumentada. Aí uhum. A gente vai usar o recurso do suplemento, sim. Mas não é para todo mundo também.
0: Exatamente. Fica a premissa maior, né? Equilíbrio sempre.
1: Exatamente.
0: Para tudo, né, gente?
1: Para tudo.
0: Bom, doutora, mais uma vez, um programa riquíssimo de informações. Tenho certeza que agregou muito valor aos nossos ouvintes. Muito obrigada pela participação conosco mais uma vez aqui no Olhar de Lá e de Cá. Quer deixar alguma mensagem final?
1: Ah, obrigada, Alexandre, pela oportunidade aí. E eu acho que a mensagem final é essa: tomar cuidado com tudo que é muito milagroso que aparece por aí, né? Equilíbrio na vida e individualidade. A gente não diz que nada faz mal ou faz bem antes de identificar o que para você é recomendado, né?
0: Então, exatamente. E na dúvida, procure um especialista,
1: sim,
0: né?
1: Sempre. Exatamente.
0: Que é a pessoa indicada para fazer essa análise concreta, real, das suas necessidades, né? Das suas verdadeiras necessidades.
1: Isso mesmo.
0: Bom, infelizmente, nosso programa chega ao final, ainda teremos nosso último bloco musical. E quem quiser mandar uma sugestão ou quiser conversar comigo, pode entrar em contato nas minhas mídias sociais, @AlexandraGomide, seja no Instagram, no TikTok, no Facebook, no X e no nosso canal do YouTube Olhar Brasileiro em Portugal, muita informação também sobre morar aqui em Braga. Continue a nos acompanhar, tenham todos uma ótima semana. Até domingo que vem. Tchau, tchau.

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2: Olá, muito bom dia. Oficinas, workshops e experiências científicas é o que a Noite Europeia dos Investigadores vai voltar a levar até ao Fórum Braga no dia 25 deste mês, promovida pela Escola de Ciências da Universidade do Minho. A iniciativa, que envolve mais de 900 docentes, investigadores e estudantes, quer aproximar a ciência dos cidadãos de todas as idades. A entrevista à RUM, Susana Costa, professora e responsável pela organização do evento, explicou as novidades desta edição, que será a maior de sempre, com mais de 200 atividades.
3: A grande novidade é que no ano passado já tínhamos dado um grande salto, mudamos de espaço e fomos para a grande nave do Fórum Braga, mas no ano passado não ocupamos a área toda. Este ano vamos ter mais área, portanto permite-nos ter mais atividades, permite-nos receber mais público com melhores condições e penso que esta edição será a maior de todas as que já foram organizadas e penso que tem tudo para ser uma edição memorável da NEI.
2: Robótica, medicina e inteligência artificial são alguns dos temas das oficinas que quem passar pelo local poderá experimentar.
3: Temos oficinas de pintura, temos atividades também relacionadas com inteligência artificial e a robótica, temos atividades mais relacionadas com medicina, com a biodiversidade. Enfim, há uma panóplia muito, muito grande de atividades.
2: Para responsável, não é preciso ter qualquer conhecimento prévio, referindo que o objetivo principal da NEI é

0: celebrar a ciência, explicá-la de maneira mais simples possível.
1: Não é preciso ter conhecimento científico prévio, o que se pretende é mesmo aproximar a ciência, mostrar a ciência, explicá-la no, nos termos mais simples, a um número maior de cidadãos, que a ciência seja celebrada e reconhecida como essencial, para o presente e para um futuro melhor também.
0: Palavras de Susana Costa, professora responsável pela organização da Noite Europeia dos Investigadores, promovida pela Escola de Ciências da Uminho. A iniciativa decorre no dia 25 de setembro no Fórum Braga e tem entrada gratuita. Ninguém é invisível, uma noite pela dignidade humana, é o tema da 13ª edição do Jantar Humanitário da Cruz Vermelha de Braga. A iniciativa está marcada para 17 de outubro no Fórum Braga e pretende voltar a unir empresas, instituições e a comunidade em torno das causas sociais. A apresentação decorreu esta semana no centro da cidade. Presente na conferência, a vereadora Hortense Santos destacou a importância do envolvimento de toda a comunidade e apelou à adesão dos bracarenses. Além de angariar fundos, o objetivo do jantar passa por centrar atenções naqueles que muitas vezes permanecem à margem da sociedade. O presidente da Cruz Vermelha de Braga, Júlio Faceira Guedes, promete uma experiência capaz de retirar os participantes da sua zona de conforto. O jantar conta este ano com Orlando Gomes, representante da empresa Multitendas, como padrinho, e terá vários artistas convidados. O principal é Matai. A organização tem neste momento cerca de 40 mesas inscritas, mas espera duplicar ou mesmo triplicar esse número. Braga recebe pela primeira vez a Run Mission, a prova marcada para 27 de setembro no Complexo Desportivo da Rodovia, junto a corrida, exercícios funcionais e enigmas inesperados no universo dos escape rooms. A prova arranca às 9h30 da manhã e será composta por 10 estações, intercaladas por segmentos de corrida entre os 250 e os 300 metros. Em cada ponto, as equipas terão de completar um desafio físico e solucionar um enigma para avançar. A participação é gratuita, mas limitada às vagas disponíveis, e obriga a inscrição prévia. A iniciativa conta com o apoio do município de Braga. E a fechar, a Seleção Nacional Masculina de Voleibol disputa hoje a partida referente aos oitavos de final do Campeonato do Mundo, disputado na Bulgária. Depois de uma fase de grupos onde apenas venceram um dos cinco e somaram 4 pontos, os comandados de João José vão medir forças com a França, seleção que nunca conseguiram vencer. O encontro está marcado para às 5 da tarde na Arena 8888 em Sófia. E é assim que termino este noticiário. Estou de volta à uma com mais informação. Tenham um bom dia.
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2: Olá, bem-vindos à Prova de Música, um podcast no contexto do Festival Recomeço, da Universidade de Minho. Episódio único, mas quem sabe não haverá edições futuras. Tenho comigo o Pedro Lima, compositor muitíssimo ativo de música instrumental, ópera, de eletrónica, que por acaso foi meu colega no Conservatório de Música Carlos de Gulbenkian de Braga, portanto os dois bracarenses. Tenho Isabel Pina, musicóloga que trabalha no Teatro Nacional de São Carlos, que foi minha colega na licenciatura, mestrado e doutoramento em Ciências Musicais na Universidade Nova de Lisboa, e Jan Wierzba, polaco tripeiro, mestre e programador cultural, que tem sido colega de aventuras mais recentes. E muito obrigada aos três por se juntarem aqui. E já agora, ia também pedir a cada um que falasse um pouco dos seus interesses musicais para lá do que fazem profissionalmente, se calhar começando com o Jan.
3: Muito bom dia. Ora bem, eu sou um músico clássico, mas um músico clássico um bocadinho fora da caixa. Eu diria que sou principalmente roqueiro e muito ligado também à música tradicional, não só portuguesa, mas internacional no geral.
2: Confirmo que és roqueiro. E Isabel Pina?
4: Então, eu trabalho só com música clássica, só, praticamente só com ópera, mas na verdade o que é que eu ouço em casa sozinha ou no carro é pimba.
2: Era aí que eu queria chegar.
4: A música pimba para mim está num patamar de existência completamente diferente do resto e não há nada que me faça sentir tão viva como a música pimba. E é isso. Claro, música dos anos 90, da minha infância e tudo mais, mas
2: o
4: é música
2: dos
4: pimba.
2: Anos 90.
4: Exatamente.
2: Perfeito. E Pedro, se bem te conheço, tu és mais das eletrónicas.
5: Sim, um pouco, mas esta questão dos anos 90 também é muito proeminente naquilo que eu faço. Eu acho que os últimos anos têm sido passados a perceber de que forma é que todo este universo que não faz parte da música clássica pode naturalmente ser incorporado naquilo que é a minha produção da música escrita. Esses desafios têm sido, porventura, fraturantes na descoberta eterna de uma música que eu ainda não descobri que faço, mas que tem sido, portanto, todas as peças que eu vou ouvindo que faço são naturalmente frustrantes e eu estou sempre à procura daquela que vai ser incrível, que ainda não chegou, mas
2: um dia chega.
5: Vamos continuar à procura, garantidamente.
2: Mas era um bocado aí também que eu queria chegar, que apesar de estarmos todos ligados à música clássica, na verdade não estamos só. E esta parte às vezes é até um bocado mais importante do que a da música clássica. Mas o que nós vamos fazer hoje é ouvir música dita clássica. E o que eu vos proponho é o seguinte: vão ouvir gravações diferentes de uma mesma obra, que neste caso é as Quatro Estações de Vivaldi, que foram gravadas e regravadas até à exaustão, mas vão fazê-la ao estilo de uma prova cega de vinhos. Portanto, não vão ver o rótulo da garrafa, que é como quem diz, não vão ver a capa do álbum, não vão saber quem está por trás de cada gravação, que vos vou pedir para pontuar, já lá vou, e só no final é que vou revelar que orquestras, intérpretes e maestros é que são responsáveis por cada gravação, e também já agora o ano da colheita. E o desafio tem três objetivos, e na verdade o principal objetivo é o da diversão, mas já que hoje em dia também nos pedem sempre objetivos e rankings para sermos levados a sério, vamos também estabelecer aqui umas metas para serem atingidas, para ninguém mandar vir connosco. Antes de mais, com a escuta comparada, nós também queremos prestar atenção à enorme diferença que podem trazer diferentes interpretações de uma mesma música. Portanto, neste caso, a partitura é a mesma, mas diferentes interpretações não vão evocar as mesmas ideias e imagens. Em segundo lugar, também já agora aproveitar para contrariar o clichê de que a música é de alguma forma inefável ou de que não se pode falar sobre música, como se fosse uma espécie de assombração ou pairar algures nas nuvens, e também contrariar a frase que nós ouvimos tantas vezes, de tanta gente: não sei falar sobre música. Porque a verdade é que para lá desta sala, todos nós, mesmo não sendo profissionais da música, sabemos sim falar sobre ela, nem que seja para dizer do que gostamos ou não gostamos e porquê, para dizer que uma certa música nos faz pensar numa tempestade no mar ou que outra música é mais deprimente que um puré sem sal, por exemplo. É verdade. Portanto, fazendo uma contextualização relâmpago da obra que nós vamos ouvir e do seu autor, António Vivaldi, compositor ativo em Veneza, nascido em 1678, falecido em 1741, portanto, bem encaixado no que nós chamamos hoje de barroco. E as quatro estações são, sem dúvida, a sua obra mais conhecida, e também é por isso que eu a proponho aqui, porque é muito provável que quem quer que esteja a ouvir isto, mesmo que não tenha muito contacto normalmente com a música dita clássica, entre aspas, é muito provável que tenha, em algum momento, ouvido alguma passagem das quatro estações de Vivaldi no cinema ou na televisão, por exemplo. Entre muitos outros casos, as quatro estações foram usadas em John Wick, The Simpsons, The Crown, mais recentemente nas séries da Netflix Wednesday e Bridgerton, e não esquecendo, claro, o seu uso na publicidade, seja para um Audi ou um BMW, perfumes para homens ou impressoras. As quatro estações são, na verdade, um conjunto de concertos para violino, cada um dedicado a uma estação do ano. E ao contrário dos temas e títulos que eram muitas vezes dados mais tarde a certas obras, por outras pessoas que não o seu compositor, neste caso era muito claro que o próprio Vivaldi queria com isto evocar imagens, digamos, sazonais. Riachos, cantos de pássaros, tempestades, caçadores, lareiras, enxames de moscas, entre outros. E uma última pequena nota. Nós vamos ouvir aqui fragmentos, o que não é, claro, a mesma experiência de ouvir uma obra inteira sem interrupções, mas a verdade é que a nossa escuta hoje é ela própria cada vez mais fragmentada. E isso tem, claro, muito que se lhe diga, mas não deixa de ser interessante também fazer este exercício de escuta comparada só com fragmentos. Ora, uns detalhes muito práticos. Vamos ter três rondas, concertos de 1 minuto e meio cada um, com 4 versões diferentes. Vamos começar pelo primeiro andamento da primavera, passamos depois para o terceiro andamento do verão, terminamos com o primeiro andamento do inverno. Não é para desprezar o outono, mas já que quando sair este podcast o outono estará mesmo ao virar da esquina, digamos que é para matar saudades das outras estações. Em cada ronda vão ouvir 4 versões diferentes de um mesmo excerto e depois de ouvirem essas 4 versões vou pedir-vos que deem a cada uma pontuação de 0 a 10, e se quiserem, para ser mais fácil, podem ir apontando essa pontuação à medida que ouvem as versões. Vou pedir-vos a vossa pontuação no final de cada ronda e no fim das 3 rondas eu faço uma rápida soma para ver que versão fica em primeiro lugar e em que posição ficam as outras no nosso pódio. Portanto, estão prontos? Portanto, se estiverem prontos, proponho então começar a primeira ronda com o primeiro concerto, a primavera, com o seu primeiro andamento, Allegro, e começando com a versão

0: Ora, eu antes de vos passar a palavra, acho que vale a pena referir que estes concertos eram originalmente acompanhados de poemas, e nós então podemos mesmo considerar que estes concertos são música programática ou música inspirada por algum tema ou narrativa. No caso da Primavera, e deste andamento em específico, o poema que o acompanha evoca a chegada da primavera com uma série de imagens naturais que são muito frequentes na música clássica, desde a brisa nas árvores, ao murmúrio de riachos e o canto de pássaros. E acho que vou mesmo manter a palavra imagens, porque podemos estar a falar de som, mas afinal de contas a música pode evocar imagens imaginadas. Neste caso, se calhar começo contigo, Ian. Vemos estes riachos, chilrear de pássaros. Consegues ouvir os pássaros?
1: Admito que me surpreendeu esta parte B, que é precisamente esta conversa de pássaro, por ser extremamente à desgarrada e extremamente improvisado.
0: São pássaros de alto pique?
1: Sim, completamente pássaros de alto pique, a discutir, é mesmo uma reunião de condomínio de pássaros, completamente, a mandarem vir uns com os outros. E a primeira parte, sem dúvida alguma, que a ideia logo do perfume da primavera, aquela coisa quando saímos de casa e vemos o primeiro dia de sol na primavera, depois dos ventos, tempestades e chuvas, não é? E é o cheiro, é o cheiro das flores realmente a desabrocharem. E no final, deu-me ali uma clara imagem dos primeiros recém-nascidos, assim, a prancing, como se diz em inglês, a saltitar pelo prado, e sem dúvida que essa imagem estava lá. E é uma gravação muito, é uma versão, vamos chamar-lhe assim, extremamente fresca.
0: Ah, fresca, ok, gosto. Portanto, para ti, versão muito poética, com muitas imagens e vocábulas, fresca. Isabel,
2: eu
0: vejo os passarinhos a saltar do ninho.
2: O que eu vejo mais, na verdade, são os pássaros. Eu acho que se não fosse essa parte B que o Ian disse tão evidente, esta versão não tinha interesse absolutamente nenhum para mim. Mas lá está, o problema de conhecermos muito bem as quatro estações é que no fundo já nos aborrece, portanto já estamos à espera de qualquer coisa um bocadinho mais do que aquilo que se faz sempre, portanto isto para mim entra um bocadinho nas versões aborrecidas de música clássica.
1: Mas eu tenho que interromper aqui num instante, eu tenho que dizer que já não ouço as estações de Vivaldi há pelo menos uns 20 anos.
0: Pelo menos 20.
1: Portanto, eu ouço muitas vezes sem querer. Para mim vai ser tudo fresco hoje.
2: Eu ouço muitas vezes sem querer, porque quando eu não peço isto aparece.
1: Pronto, lamentamos.
2: Se calhar isso impede-me de considerar a coisa de outra forma, mas lá está, os pássaros, essa parte está mesmo muito, muito evidente, está a parte mais que mais sobressai são esse diálogo, esse despique entre os pássaros, que eu acho que salva um bocadinho esta versão, porque de resto pareceu-me muito sem sal.
0: Portanto, para ti é a parte ornitológica que salva, e
2: exatamente,
0: se não seria o puré sem sal.
2: O puré sem sal, que é um puré primaveril básico, mas muito bonito. É tudo muito bonito,
0: muito
2: bonitinho
0: bonito,
2: demais.
0: Mas
2: é, pronto. Exato, okay. Exato. Pronto. Desculpa.
0: Como podem ver.
1: Primavera.
2: Não, a primavera para mim tem mais emoção, porque pelo menos temos alergias, temos outras coisas mais. Isto foi
0: um bocado mais de emoção. Por acaso, o Vivaldi, penso eu, não incluiu as alergias em nenhum dos seus poemas sobre a primavera, mas devia.
2: Como
0: podem ver, incluímos termos aqui muito técnicos como é. E portanto, nessa nota, Pedro, o que é que terias a dizer sobre isto? Tens alguém que acha fresco, alguém que acha ligeiramente secante esta versão?
3: Tenho de fazer aqui uma nota primária, que é eu agora estou numa senda de ter filhos, ou seja, e o primeiro livro que ofereceram à minha filha mais velha, que só tem 1 ano e 8 meses, foi precisamente um livro sobre o Vivaldi.
1: Lord.
3: Sobre esta obra especificamente.
1: Oh, meu Deus. Em que
3: ele, enquanto bonequinho, vai viajando sobre nas estações, não é? E vamos ouvindo esses certos, particularmente este. E portanto, eu tenho ouvido as estações de Vivaldi.
0: Portanto,
3: quase que diariamente.
0: O Ian não ouve há 20 anos, o Pedro tem ouvido todos os dias.
3: Agora, o que é importante para mim dizer? Eu tenho ouvido numa versão quase que robotizada de livro infantil. Portanto, de repente, para mim, ouvir pessoas a tocar é maravilhoso.
0: Fantástico.
3: E ainda assim, eu acho que dentro desta versão, e pegando naquilo que disseram, eu acabo por concordar, se calhar, com ambas as perspectivas, eu sinto que há alguma previsibilidade no início, mas agrada-me o contraste dinâmico, porque eles quase que forçam ali um silêncio muito próprio da primavera, e depois também parece que isso acaba por projetar este diálogo mais de pássaros, quase que numa dinâmica de improvisação. Sim. E eu senti que, apesar de tudo, parece muito orgânico. E essa é a palavra que eu utilizo para catalogar esta gravação. Acho que, quer dizer, não sei se é já para avançar para notas, mas fiquei até, se calhar por vir nesta onda de ouvir isto em...
0: Por estás a ouvir a versão de livro infantil, esta já está, já esta leva para... 20 em 10, portanto já está incrível.
3: Essa é a minha perspectiva, sim.
0: Muito bem. Já temos três perspectivas muito diferentes.
1: Bravo, colegas.
0: E se calhar, bom, agora vamos à parte divertida, que é começar a comparar. Portanto, passamos para a versão B.

0: Bom, eu tenho pensamentos sobre esta questão, mas não, primeiro vou dar-vos a palavra a vocês. Não sei se, Isabel, estarias numa onda de começar. Vi, estamos a ser um bocadinho a anquinha.
1: Pois, este aqui já me chama aqui mais qualquer coisinha. Uhum. Já tenho um bocadinho mais de ginga.
0: Tem mais ginga.
1: Tem mais ginga. Talvez menos poética, mas mais, mais dançável.
0: Mais dançável.
1: Mais dançável. Uma coisa que reparei, senti um bocadinho mais contrapontos na parte do tema A. Portanto, uhum. Não foi só o tema dos violinos que sobressaiu. Uhum. Senti mais um bocadinho o cravo, o acompanhamento, o que vocês queiram chamar neste uhum. contexto. Por outro lado, eu acho que a parte B, a parte do diálogo entre os pássaros, ficou...
0: Os pássaros não têm ginga.
1: Os pássaros robotizaram-se um bocadinho. Uhum. Portanto, enquanto na primeira é tudo um bocadinho mais aborrecido, mas os pássaros depois dão tudo, aqui os pássaros ficaram...
0: Não dão nada.
1: Não deram nada. Acho que ficaram... acho que há uma propulsão maior de ir para a frente, mas depois os pássaros mantêm-se nisso, não trazem grande novidade quando surgem.
0: São pássaros mecânicos,
1: são pássaros mecânicos.
0: São pássaros mecânicos. Dar a corda.
1: Agora, quanto à parte A, para mim, já se dança um bocadinho mais.
0: Um bocadinho mais dançável.
1: Um bocadinho mais dançável.
0: Não sei se, Pedro, na tua comparação assim com 4 estações Vivaldi e livro para crianças, versão robotizada, como é que estes pássaros comparam?
2: É outro tipo de pássaros. Mas acho que. Aquilo que para mim é evidente, esta versão parece-me ser muito mais estilizada e porventura uhum. até previsível naquilo que muito bem tocada num patamar se calhar até acima nessa dimensão, mas eu acho que se a primeira nos convida a pensar e a descobrir sobre aquilo que é primavera, esta aqui mostra assumidamente aquilo que é primavera. Uhum. E portanto eu acho que é muito mais abrupta nessa forma quase que de museu.
0: Boa, gosto dessa ideia.
2: Portanto, eu diria que foi assim que eu a senti, portanto acaba por, se calhar, sem fazer juízo de valor sobre aquilo que é a interpretação, quer dizer, mas totalmente fazendo isso, não é? Naturalmente, uhum. Parece-me ser muito mais cristalizada numa versão do que eu imagino que seja o modus operandi de abordar esta obra.
0: Portanto, mas eu gosto dessa ideia de museu, porque eu acho que também okay. Isto são pássaros no Museu de História Natural, não
2: pois.
0: Estão lá fora, têm liberdade. Não sei, Ian, qual é, se também vês pássaros no Museu de História Natural.
3: Pronto, eu tive aqui duas imagens. A primeira, logo a entrada e o reaparecimento também do tema A, parece que a primavera está aos berros de dor. Para mim foi uma imagem muito clara, uma entrada dura, vertical. Lamento, Isabel, discorda com o contraponto. O primeiro tinha muito mais, mas a verdade é que é muito uma massa, no fundo, quase que como se o desabrochar das flores doesse, como se fosse um parto. Não sei, não. Deu-me esta imagem.
0: Era uma visão.
3: Deu-me esta imagem. Os pássaros, parece que era um coro de pássaros muito afinados, ou seja, não era bem o coro da paróquia a cantar para o 13 de maio, não é? Mas, efetivamente, um coro lindo de pássaros, nitidamente a cantar por uma partitura e serem dirigidos por alguém muito competente.
4: Pássaros académicos.
3: Porque
4: pássaros
3: extremamente académicos. Bonito, extremamente tudo mais. A abordagem, eu discordo completamente dela a nível do gosto pessoal, porque lá está, o museu está muito bem dito, era uma forma que se calhar se abordava este género de música há 30 anos atrás, mas já não se aborda.
1: Exato.
3: Uhum. Pronto, muito vertical, muito alemão, aposto que é um mestre alemão, mas podemos depois ver isso.
2: Primeira aposta.
3: Mas pronto, esta aqui doeu-me um bocadinho, sou muito sincero.
0: Doeu, sentes assim uma certa dor de dentes com esta coisa.
3: Um desconforto.
0: Sim. Portanto, a Isabel estava assim na bonda mais de ginga e tu sentes aqui um trónomo de um mestre alemão num museu com pássaros académicos. Ok, portanto, só com duas comparações, nós já vemos aqui visões completamente diferentes.
1: Não discordo nada.
0: Mas não discordo
1: absolutamente nada.
0: Estás na paz.
1: Quando ginguei na primeira parte, na segunda achei que realmente...
0: Estes pássaros
1: estavam
0: não,
1: académicos.
0: Estes pássaros não dão assim a anca.
1: Exatamente.
0: Muito bem. Vamos ver o que é que nos reserva a versão C.

0: Iana, eu vou começar por ti, porque eu vi-te fazer toda uma coreografia e caras espantadas e a começar a dirigir os pássaros, portanto, diz-me toda a justiça.
1: Surpreendeu-me esta, a Lisa, por umas questões de, vá, musicais, não vou entrar aqui em modo músico completo, mas é uma interpretação muito original daquilo que eu estava à espera, muitíssimo bem tocada. Eu diria que ainda mais fresca que a primeira. Eu disse que era fresca a primeira, esta é mais fresca. Me posso não concordar com toda a frescura, ou seja, o perfume não é necessariamente o meu. Não são bem aquelas flores que eu gosto de ter em casa para me darem ambiente. Por outro lado, houve aqui uma imagem muito particular que se meteu, lá está, naquilo que nós consideramos até agora os pássaros, e o coro de pássaros, ou então o arranhão de condomínio. Para mim isto foi muito mais uma imagem do início daquele jogo campestre, um bocado das donzelas e dos donzelos a saírem para o campo e a começarem o seu flirte de primavera, não é? Portanto, eu vi isto muito mais num jogo quase coreográfico, na verdade, a correr pelos pratos também, ou até uma festa popular, alguma coisa, de haver aqui um bocadinho de despique, mais até entre jovens, do que propriamente uma coisa de pássaro, que é também uma imagem primaveril, se formos a ver, um bocadinho, não é? Depois da Páscoa é uma imagem primaveril, até a Páscoa uma pessoa sofre, não é? A partir daí a coisa já começa aquele jogo, não é?
0: Portanto, aí não vês tanto os pássaros e vês mais, lá está, essa imagem de Romaria no norte de Portugal, Romaria Minhota, de jovens a correr pelos campos. Ok, gosto. Acho que também os vejo assim a correr pelos campos. Pedro, tens a mesma imagem?
2: Eu acho que se pusesse isto numa Romaria Minhota ia ser um fail absoluto. Acho que perder o público. Tinha de vir a Isabel com uma playlist de Pimba para salvar a coisa. Mas percebo claramente e concordo. Eu acho que esta versão acaba por resumir aquilo que eu mais gostei das últimas duas. E nesta lógica do ímpeto que traz, do balanço que traz, e mesmo da questão do tempo, que para mim é proeminente. Eu estou a falar de tempo enquanto conceito musical, mas partindo do princípio que é mais ou menos óbvio de que esta música é altamente metronómica e qualquer coisa que fuja disso é sempre muito surpreendente. E esta gravação traz isso numa certa medida. Portanto, ela entra com muita força, mas de repente parece que abranda um pouco. Sim. E traz esta imprevisibilidade da primavera, que como maio nos mostra, tanto traz dias de sol e chuva. E portanto, agrada-me este, de todas elas, parece-me que esta é mais programática de todas, num retrato fiel àquilo. E portanto, concordo também com o que Ken diz, porque é muito provocadora naquilo que podem ser as imagens que nos nutrimos a partir daqui.
0: Sim, e eu até gostei muito dessa forma que tu tiveste por isto, dizer isto. Se calhar até agora é mais programática das três, porque a forma mais óbvia que nós temos de pensar esta questão na primavera, nas quatro estações de Vivaldi, é bom, os passarinhos, os riachos, etc. Mas há essa forma mais interessante até de pensar, é algo mais programático, neste sentido da imprevisibilidade. Sim. Também do tempo, dos tempos que nos podem cair em cima, e também procurarmos sempre aqui este lado de imprevisibilidade, porque lá está, já ouvimos tantas vezes as quatro estações que cada vez que aparece uma coisa surpreendente ficamos muito felizes. Não sei se tiveste a mesma impressão, Isabel.
3: Eu tive a impressão, no início parecia-me que era uma primavera um bocadinho à pressa, uma primavera que já quer saltar para o verão, e lá está a questão da imprevisibilidade, porque passado um bocadinho já estava a refriar. Portanto, acho que concordo com o que o Pedro diz de ser a mais programática de todas, porque realmente a primavera nós não sabemos se está quase no verão ou se ainda está. Não sabemos o que vem aí, portanto foi muito. Parece que já sabemos o que é que vai acontecer, mas a coisa trava um bocadinho a determinado ponto e achei muito, muito interessante a imagem do Ian da Romaria, porque eu também perdi um bocadinho os pássaros por aí, mas não perdi a sensação primaveril.
0: Exato.
3: Mas perdi os pássaros. Mas qualquer coisa que está aí, alguma brincadeira, alguma.
0: E alguma festa, talvez.
3: Alguma festa, também as crianças a pular, qualquer coisa. Mas saíram os pássaros. Saíram.
0: Os pássaros foram.
3: Foram-se embora.
0: Mas há sempre também este lado um bocado de festa também associado à primavera. Portanto, aqui fomos pela Romaria, que eu acho perfeito. E vamos ver, por último, se há Romaria na versão D.

0: Eu vou quebrar muito rapidamente o meu papel de moderadora neutra, só para dizer que, pelo menos, a sensação até que me deu agora e que não tinha dado antes é que isto é uma primavera que entrou um bocadinho à chapada, pelo menos no início. Mas depois, quando entraram os pássaros, Isabel, eu vi-te a semicerrar os olhos com um ar suspeito. Eu gostava de saber porquê.
1: Eu adorei, olha, adorei esta versão, adorei. Gosto muito de. É um bocadinho mais rude. É um bocadinho mais ruda, como dissemos ontem, assim, entrando de brincadeira, é um bocadinho mais telúrica, não é? É uma versão mais telúrica.
2: Por isso é que temos uma musicóloga.
1: É um barroco mais. Menos aprumadinho.
0: Uhum.
1: Um barroco com menos pó de arroz, menos direitinho.
0: Uhum.
1: Barroco mais terra a terra. Lá está, está uma ginga, para mim está uma ginga perfeita no início. Voltamos a ter imensos pássaros, acho que os pássaros voltam a ser pássaros. E uma coisa que eu gostei muito nesta versão é que há muito mais contraste entre cada secção. Não deixando de ser uma mesma coisa, temos, lá está, o momento da rudeza e da ginga. Temos os pássaros, temos um tempo de espera que eu acho que é delicioso para voltarmos outra vez à parte A. Portanto, eu acho que esta versão é uma primavera mais completa, não sei, uma primavera mais, mais assumida. E é isso, acho que o contraste entre as várias partes é o que me fez gostar mais desta.
0: Sim.
1: Mais percutivo, mais.
0: Sim.
1: Portanto, isso para mim é mais.
0: Com um lado um bocadinho mais áspero.
1: Mais áspero. De certa
0: forma, sim. Em certos aspectos, daí menos pó de arroz, barroco.
1: Portanto, tira-me aquela coisa que eu não tinha gostado na primeira versão, que é, que é o barroco muito certinho.
0: Muito
1: portanto,
0: certinho.
1: Este barroco está um bocadinho mais do rock. Eu gosto.
0: Ah, baroque and roll.
1: Baroque
0: mais
1: and roll.
0: Nesta aqui.
1: Gostei mais. Mas então, isto sou eu que sou pirosa. É diferente.
0: Somos todos, na verdade, no fundo.
1: Um bocadinho. Mas gostei, adorei, estou muito contente com isto.
0: Portanto, mais rock, mais baroque and roll. Ian, tu que és roqueiro,
2: como
0: sentes
2: o mesmo? Como é que se chama aquele cheiro depois da terra ficar molhada? O cheiro a
0: petricor.
2: Cheira um bocadinho mais a petricor este início.
0: Estás a ir muito pelos perfumes.
1: Está ótimo, está.
2: A primavera é isso? O que é a primavera se não isso? Não é? Quer dizer, depois do inverno, que é relativamente estéril.
3: Gostas desse cheiro?
2: Eu gosto muito desse cheiro.
3: É que eu acho que este cheiro divide opiniões, porque eu conheço muitas pessoas que o adoram.
0: É
3: muitas pessoas. Eu sou completamente intolerante.
0: Fora daqui.
3: Para mim simboliza a cena de estar a brincar e de repente já não dá, porque começou a chover.
0: Ah.
3: É esta sempre. É uma coisa de. Mas eu, há muita gente.
2: Para mim eu adoro este cheiro, portanto eu gostei deste início.
0: Portanto, gostaste da versão que cheira a petricor. Muito.
2: É isso. Eu gostei muito desta versão por uma razão. Tanto os pássaros não são tão imperativos como na primeira versão, principalmente. São pássaros um bocadinho mais a descobrir, em vez de estarem mega felizes da primavera, estão um bocadinho assim na contemplação. E a mesma coisa, o parecimento depois do A outra vez, ou seja, a secção C, é mais contemplativa de todas. Há uma razão para isto. Agora vou ser um bocadinho mais analítico. É a única versão das quatro que usa tanto o cravo como o alaúde no baixo contínuo. E cria aqui uma mescla sonora muito engraçada, enquanto que o cravo é extremamente percutivo, o alaúde é extremamente meloso, e temos aqui um bocadinho dos dois. E eles fazem isto muitíssimo bem, a verdade é essa. E há aqui uma coisa de contemplação que eu gosto, quase que é como um início mais calmo da primavera, em vez de ser uma coisa frenética, que são as outras três. As três são um bocadinho frenéticas, não é?
0: Sim.
2: Uma mais quadrada, outra mais flexível, mas sim. Eu também gostei muito desta, muito honestamente.
0: Portanto, esta até agora é uma. Claras preferências. Pedro, esta também cheirava a petricor para ti, portanto não gostaste, ou tem outro perfume?
3: É um bocadinho por aí. O petricor a mim não me convence. Mas, ou seja, eu percebo e acho que não é a que mais me agrada, porque parece-me que está um pouco nesta linha do Mickey Mousing, de procurar um pouco retratar em demasia tudo aquilo que para mim já está por demais evidente na música, isto é, em termos de pássaros foram claramente os mais óbvios. Eu senti que o violinista estava claramente a tentar ser um pássaro.
0: O violinista era um pássaro.
3: Ilegitimamente. E parece-me que também há muito um pendor quase que cinematográfico na forma como ela acontece, e tudo bem, não deixa de ser agradável. E se calhar um ponto positivo é que de todas as versões que ouvimos, esta parece-me ser a mais criativa, ou seja, aquela em que, olhando para a partitura, parece-me que o maestro e os músicos, respectivamente, foram mais imaginativos. parece-me que passaram, se calhar, no meu entender e na minha subjetividade, algumas fronteiras, mas tudo bem, convenceram outras pessoas.
0: Olharam para a partitura e de todas foram as que disseram, pessoal,
3: sim,
0: Vivaldi morreu há uns séculos, portanto,
3: ele não vai estar aqui.
0: Ele não está cá, ele não está entre nós, está tudo bem.
3: Sim.
0: Portanto,
2: mas vou comentar só uma coisa desta gravação. Houve ali depois daquela pausa que foi ótima em termos de timing, a Isabel tem toda a. Mas houve uma respiração do concertino do primeiro vídeo.
3: Exagerado.
2: Malta, pode-se editar isto?
0: Do pássaro. Dizer. Portanto, tem uma respiração.
2: Mas era um passaroco daquele que diz
0: piu.
2: Que faz mesmo piu grosso. Peço-me essa desculpa.
0: Portanto, temos uma quarta versão que tem um pássaro como concertino. Vai ser revelado no final. Quer dizer, façam apostas, na verdade, é isso. Se é um pássaro ou não. Agora vou-vos pedir pontuação.
1: Ok.
0: Portanto, Ian, versão A, entre 8. 0 a 10. 8. Isabel.
1: 4.
0: Pedro.
3: 7.
0: Muito bem. Versão B, Ian.
2: 4.
0: Isabel.
1: 5.
0: Não estás muito generosa nas notas até.
1: Espera, peraí.
0: Está
1: tudo crescendo.
0: Pedro, versão
3: 5.
0: B.
3: 5.
0: Ah, ok. Temos dois jurados que estão de acordo. Versão C.
2: 6.
0: 6.
1: 8.
0: 8.
3: 9.
0: 9. A. E versão D.
2: 8.
0: 8.
1: Eu dei 10. Amei esta brincadeira.
0: 10, nota já. Máxima, fantástico.
1: Não, as notas estão para cessar, não é?
0: As notas estão
1: para cessar.
3: O aluno mereceu,
0: portanto, vai.
2: Os universitários não estão a ouvir, adoram-te já.
1: É para cessar, não sobressa, é para cessar.
0: E Pedro?
3: Eu dei 5.
0: 5. Portanto, vemos aqui que há notas.
2: O final vai dar empate.
0: O final vai dar empate. Vamos ter 4 versões ex aequo em primeiro ou último lugar, dependendo de como se vê a coisa. Muito bem. Vou fazer umas pequenas somas, ou vou fazendo. Chegámos então ao fim da primeira ronda. Falámos muito de pássaros, mas também falámos de romarias, falámos de petricor, portanto, experiências diferentes da primavera. E penso que então podemos passar à segunda ronda, mudança de estação. E passamos então agora para o segundo concerto, o verão. E vamos saltar diretamente para o terceiro andamento, um presto, com a versão A.

0: Vou já adiantar que na primeira ronda a versão C e D, as duas últimas, ficaram empatadas em primeiro lugar. A versão A ficou em segundo e a versão B ficou em último. Vamos ver se isto se mantém. E portanto, temos aqui este andamento do verão que... Bom, o primeiro andamento do verão, na verdade, que não foi este que nós ouvimos agora, no poema evoca o calor, a preguiça que esse calor traz, e começa já a ameaçar uma tempestade, e é essa tempestade que chega com toda a força neste terceiro andamento que nós acabámos de ouvir, com clarões, trovoada, granizo. Isabel, ouvimos o granizo aqui, via-te mais uma vez a semicerrar os olhos e mais uma vez curiosa por isso.
1: Eu estava só a curti-las, estava mesmo, estava mesmo a gostar. O verão do Vivaldi sempre foi uma coisa que sempre fez muita confusão quando era miúda, porque isto é o verão lá para ele.
0: Isto não é o meu verão.
1: O meu verão nunca teve.
2: Há que dizer que tu és lantejana.
1: Sou lantejana, portanto, o meu verão, talvez o verão do primeiro andamento, com calma.
0: Calma aí.
1: Um verão com muito mais calma. Este verão de tempestade. E granizo não é o meu, portanto eu nunca. Eu até me lembro de ter percebido que isto era o verão e ter ficado, quando era mais miúda, um bocado surpreendida, como assim? O homem não deve estar muito bem, não vi o mesmo que eu, de certeza. Mas agora adoro, acho que é incrível e consigo perceber que existem sítios que não Beja onde o verão pode ser assim.
0: Pode ser assim.
1: Eu acho que este andamento e esta versão é um dos motivos pelos quais a malta do rock e do metal adora música barroca. Isto que está aqui é metal. Isto é metal, isto é completamente inegável. Eu senti-me num concerto de metal, que é uma coisa que eu não gosto muito, mas se for barroco está tudo bem. E talvez um bocadinho quadrada a versão, em algumas partes. Na parte B a coisa está um bocadinho quadrada, mas quer dizer, vem de trás já assim. Portanto, não é. É mais difícil, acho eu, que fazer uma quebra neste andamento para coisas muito contrastantes, porque ele por si. O andamento já é o contraste.
0: Exato.
1: Com tudo e mais alguma coisa. Fiquei ali com alguns... O que é que será isto? Que até olhei para o Ian. O que é que se passa algures no...
2: Eu não percebi. Eu a um certo ponto parecia que ouvi um piano forte.
1: Um piano, não é?
2: Um piano forte, ali. Mas acho que aquilo é uma tiorba.
1: Talvez.
2: Acho que é uma tiorba.
1: Seja como for, para mim resultou muitíssimo bem. Porque eu acho que o Vivaldi ia gostar. Eu acho que o Vivaldi era um homem do rock também. Gostamos muito de colocar o Vivaldi como uma criatura muito, muito pia, mas não. Ele ia gostar muito disto. Eu acho que foi para isto que ele fez este andamento.
0: Eu concordo completamente. Aliás, também só de maneira muito rápida, pessoal. Eu gosto de concertos de metal e acho que aqui também estaria feliz com algum assim headbanging, mas já não sei se sente o mesmo.
2: Eu não chamaria isto ainda metal, atenção, mas diria que é um heavy rock, sem dúvida. Isto, estamos a entrar na onda AC/DC, por
0: qualquer
2: aí,
0: coisa.
2: Essa coisa, um heavy rock mais clássico, não iria para uma coisa necessariamente de metal, porque ainda há aqui um bocadinho, consegue-se chegar a um extremo ainda mais, se quisermos, agressivo, mais metálico, mais térreo. Vamos ver se lá chegamos hoje, não é? Mas concordo perfeitamente com a Isabela, com a parte quadrada, B, que no fundo deveria ser um bocadinho mais a retratar aqueles momentos em que estamos a meio de uma tempestade e não sabemos quando é que vem o próximo clarão, o próximo relâmpago e tudo mais, e aquilo é relativamente previsível, tudo bem que toda a gente conhece isto e não sei o quê, mas é relativamente previsível, mas achei que tem realmente umas cores espetaculares.
0: Sim.
2: Esta
0: gravação.
2: Tem, no meio disto tudo, que é relativamente quadrado até a nível de instrumentação e tudo mais, as cores que eles conseguiram são espetaculares. E lá estava na mesma curiosa com a Isabel, se aquilo era um piano forte, uma tiorba, o que é que era, mas está muito bem misturado, está muito bem tocado, portanto, gostei.
0: Portanto, fica esta dúvida de qual é este Pokémon, se é um piano,
2: exato,
0: uma tiorba, etc.
2: Exatamente.
0: E assim, clarões, relâmpagos, granizo, Pedro, vista alguma coisa?
3: Sim, acabo por concordar com tudo que foi dito e acho que é extraordinário também nesta coloração grave da gravação, que nem sequer é assim tão próprio desta fase da música e da música clássica no geral. E aqui houve claramente um assumir disso. E depois também me surpreendeu esta forma como as articulações, as secções se articulam entre si. Nota-se muito cuidado nesse pensamento, que nem é assim tão próprio também da música clássica, que é muito mais sequencial, e esta aqui revela um certo cuidado quase que na mistura. E eu não falo da edição canção fala mesmo na própria forma como foi tocado. E isto acho que parte de alguém que toca reconhecendo estes fenómenos extra clássicos, que como o Ian dizia, é verdade, também dá para ir a um outro extremo, mas já se verifica com esta música, altamente convidativa para isso também. E portanto acho que foi uma gravação muito, muito boa. É sempre ingrato comentar a primeira a sem primeira, ouvir as outras.
0: Claro que sim.
3: Porque uma pessoa não quer dar demais,
0: claro,
3: depois de tirar o tapete.
0: Ora bem, prometo não vos tirar o tapete, mas concordo perfeitamente. Comentar a primeira é ingrato e ainda por cima agora falaste de mistura e portanto acho que vai ser interessante passarmos então para a versão B e vermos o que é que ela nos dá.

0: Ian, tu fizeste caras tão fantasticamente desconcertadas no início, mas depois já estavas assim a saltar um bocadinho na cadeira, que eu vou começar por ti.
1: Estava contente, tinha que me animar de alguma forma. Muito honestamente. Não, caras desconcertadas porque realmente no início ali dois sítios que pareceu que não estavam nada juntos, mas pronto, isso pode ver a minha cabeça, que estava um bocadinho em modo fritando-se, chamamos-lhe assim. Pronto, esta gravação demonstra tudo aquilo que eu sou contra na música clássica. É quadrada.
2: Polémico. Take polémico.
1: Quadrada, eu sou assim, já que posso, falo agora. Eu acho a quadrada, acho a monocromática, inflexível, agarrada a um papel, mal misturada, porque também se consegue tratar disto também em pós-produção, não é? Não tenho grandes comentários, não gostei.
0: Absolutamente
1: não.
0: Devastador.
1: Não gostei. Provavelmente vais-me dizer depois quem foi e vou ficar com caras. Mas não, acho sinceramente que esta aqui é tudo aquilo que eu quer dizer, aceitaria isto ser tocado desta forma numa escola e hoje em dia.
0: Então, vamos aqui guardar para a posteridade as palavras. Eu aceitaria isto tocado numa escola hoje em dia Portanto, vamos ficar com isso. Vou escrever aqui para me lembrar depois. Pedro, mantens a agressividade também?
2: Sim, sem dúvida. Sublinho, se possível. Deu-me uma imagem muito clara que eu acho que vocês vão perceber, que é quando vamos a uma discoteca de 40, 50 anos e a malta está a tentar ser jovem. E é muito triste.
3: Estou a perceber.
2: É muito triste.
1: Olha, sabes o que é que me falou? A única forma de pôr esta coisa, alguém a gingar, era meter efetivamente aqui uma cena de dubstep por baixo.
2: Era isso, para tentar recuperar. Era um remix. Fiquei com essa sensação, fiquei assim com uma vibe de grupo inglês antigo a tentar. Ou seja, isto, lá está, faço também das minhas palavras as do Ian, que
1: uma danceteria.
0: Uma danceteria.
2: É isso, esta lógica muito empoeirada, old fashionable, de a música sobrevive em alguns momentos porque é naturalmente muito boa, mas há de facto incongruências no tempo, no início, também me parece, e há aqui um motor que precisa de ser oleado e que não foi. Eu acho que por aí olharam para notas e não viram a música. Um bocadinho.
0: Okay.
1: Eu espero bem que nenhuma destas gravações seja de colegas nossos.
2: Sim.
1: Eu espero que tu tenhas tido esse.
0: Garanto-vos que não sou assim tão maquiavélica. Ótimo, vocês
1: conhecem.
0: E de repente eras despedida, Isabel Pina. Portanto, esta versão, vá, vocês os dois estão aqui a dizer. Portanto, isto é a versão, se eu bem entendi, a versão danceteria com reformados ingleses que foram de férias para o Algarve. Numa matiné. Portanto, ainda tens mais a acrescentar. Portanto, diz-me, Isabel, acrescentas ainda numa matiné.
3: Eu não tenho muito mais a dizer. Eu fiquei muito aborrecida. Fiquei mais aborrecida a ouvir este certo B do verão do que o certo A da primavera, que tinha sido aborrecida para mim. Quer dizer, não se passa nada, não acontece rigorosamente
0: nada.
3: Não
0: passa nada.
3: A única coisa que eu senti um bocadinho é que este verão teve um bocadinho mais de vagas e de ondas do que. Houve que se calhar um bocadinho mais de ventinho. Mas foi um ventinho, foi uma brisazinha.
0: Uma brisa.
3: Achei tudo muito certinho, o violino aborreceu-me por ser muito certinho. E lá está, muito agarrado ao papel, muito inflexível.
0: Portanto, aqui
3: não é que não tenho.
1: No fundo, aqui este verão pareceu a Madeira o ano todo.
0: Madeira o ano
1: sempre
0: todo.
1: Com o mesmo clima.
0: Que grande slogan.
3: Exatamente, este é um verão de 20 e poucos graus.
0: Que
3: foi
0: grande slogan para turismo na Madeira. Este verão de Vivaldi parece a Madeira o ano todo. Bom, acho que é a primeira vez em que vocês os três estão tão de acordo em dar pancada a uma versão.
2: Isto foi bullying, não foi?
0: Isto foi bullying, no fundo. Músicos também praticam bullying.
2: É verdade.
3: Claro,
0: vamos tentar animar as coisas com a versão C. Mas antes, vamos fazer uma pequena pausa para publicidade. Não vão a lado nenhum, o verão ainda não acabou e já voltamos rapidamente a ele.
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3: Bem-vindos de volta à prova de música. Para vos contextualizar, estávamos aqui no meio de uma prova de música estival com o verão e vamos então continuar com ela. Vamos ouvir a versão C.

0: portanto, passamos de tempestade com metrónomo, danceteria, etc., para danceteria que é arrancada com o vento que passa ali assim à noite. O que é que dirias, Jane?
1: Ah, isto é uma banda metal a tocar.
2: Ah, não é?
0: Passámos da danceteria para o concerto metal.
1: Aqui já temos, assim toda uma banda headbanging all the time, com cabelos compridos, todas as pinturas possíveis, etc, etc. Muito bem tocado. Com groove, e não é fácil ter chamado groove, é um termo relativamente lato, também usamos na música clássica hoje em dia, porque já atravessou fronteiras. É difícil ter groove e sentir que isto tem uma certa plasticidade e vida no meio de uma coisa que é altamente a tempo, constantemente, realmente como se fosse uma secção rítmica de uma banda metal com um clique o tempo todo, não é? Portanto, muitíssimo bem tocada. Lá está, estamos a ouvir um pequeno trecho. Se fôssemos a fazer uma audição comparativa, teríamos que ver o que é que vem a seguir,
0: claro,
1: para realmente vermos qual é a excelência do grupo ou não, porque há uma certa plasticidade, mas depois não há necessariamente cores nisto. É uma interpretação e é assumida. E para ver realmente o seguinte patamar deste ensemble, quem quer que seja, realmente teríamos que ver que cores é que podem eventualmente aparecer, até que outros extremos é que eles vão. É que, opá, vamos ser sinceros, metaleiros também fazem baladas de amor, às vezes canta com não é? Mas são baladas de amor na mesma. Portanto, é isso, mas espetacular, muito bem gravado, gostei.
0: Pedro, metaleiros aqui também.
3: Sim, quer dizer, de onde vínhamos, eu acho que... Sim.
0: O contraste é intenso.
1: Sim, o contraste
0: é o contraste é deliberado.
3: Podias pôr aqui qualquer... eu acho que há coisas positivas nesta gravação, há outras também que não me convencem tanto. Para mim, roça um pouco a exuberância na velocidade a que é feito, porque é efetivamente muito rápido.
1: Vai e um show off, não é? Eu esqueci de dizer isto. É um bocadinho show off.
0: Ou isso, ou vai apanhar o Intercidades das 5.
3: É isso.
0: É uma das coisas.
3: TGV. E faz-me lembrar um bocadinho aquelas bandas, precisamente do rock e do metal, que tu, em início de tour, vês que eles tocam um tema numa velocidade e no fim da tour já estão a tocar muito mais rápido porque conseguem. Isso não quer dizer necessariamente que a experiência seja melhor. E há aqui coisas que me apeteciam ouvir um bocadinho mais devagar e claro. Claramente é frustrante porque nota-se que há competências para fazer isso, musicais e técnicas. Mas não deixa de ser uma interpretação também muito ambiciosa nessa relação com este peso e esta lógica até mais agressiva da música metal, rock. E portanto acho que se calhar um bocadinho too much, mas muito fixe. Sim.
0: E isso também é uma, quer dizer, é também um aspecto que assim é dos que salta mais rapidamente muitas vezes nestes desafios assim de escuta comparada e que é muito, que divide muito também as opiniões, que é bom a velocidade a que se vai ou não, e é muitas vezes do que deixa as pessoas mais à pancada. Não sei, Isabel.
3: Porque, desculpa, só para concluir,
0: claro.
3: Desculpa, mas no momento do solo de violino que fica claramente exposto, eu fico claramente a perceber se ele vai cair ou não. Ou seja, também se gera aqui uma ansiedade.
0: É muito vertiginoso, na verdade. Ele está.
3: Aquilo é no limite.
0: Prestes a cair. É isso.
3: Notas que pode tropeçar
0: e
3: isso não deixa de ser giro, mas é quase igual a ver o tipo no circo andar ali em cima.
0: Sim. Não deixa de ser giro, mas é outra opção.
3: Claro.
0: Queremos mostrar outras coisas.
3: Sim, não sei se vias
0: também este lado Living on the Edge.
2: Completamente. Mas o que é ótimo é que ele não cai. Não é?
0: O que é ótimo é que ele não cai. Podia isto, cair, mas não cai.
2: Isto é uma rocalhada virtuosíssima. Portanto, isto está altamente a tempo. E como é que eles conseguem? E conseguiram, e ninguém cai. Eu gostei imenso, voltei a gingar imenso. E estava a curtir o concerto de rock, claro. E gostei muito de determinadas pausas. Logo a primeira. Depois da primeira apresentação há uma pausa um bocadinho maior do que é costume. Isso já me deixou com a sensação de a Quinta de Beethoven, percebes? E vem aí qualquer coisa, não sei bem quando, mas vem.
0: É isso.
2: Não foi disparatado, foi uma pausa, pareceu-me ali muito bem colocada.
1: Mas é curioso de poder só interromper e comentar. Essa pausa, eles deixaram ficar lá a ressonância, coisa que eu acho estranho se formos a ver uma ideia de uma tempestade e temos de repente um relâmpago e depois temos aquele silêncio. Ou de uma trevoada e depois há aquele silêncio que se instala antes de caírem as primeiras gotas de água, estás a ver? Eles deixam ali som. Há um certo, um bocadinho, tudo bem, mas podiam ter deixado completamente na expectativa e ficavas completamente.
2: Pois, já estás a entrar por
1: um comentário.
2: Coisas técnicas que eu não reparei tão bem.
1: É uma coisa musical, na verdade.
2: Sim.
1: Uma coisa musical, não é?
2: Ok. Outra coisa que eu gostei muito, senti as acentuações ligeiramente diferentes do que é normal. E isso estava-me a arrancar para a frente também. Uhum. Portanto, não era só o facto de estar muito, muito rápido, mas havia uma acentuação um bocadinho mais exagerada naquele sítio, em comparação com outras. Há momentos em que eu questionei, quer dizer, se me dessem só estes três compassos, eu acho que não ia saber o que é que estava a ouvir. Estava tão rápido, tão com tanta velocidade, se fosse uma coisinha completamente fora de contexto, ainda mais curta, eu pensava, mas que é isto?
0: Que é isto? Não são as quatro estações, não é outra coisa.
2: É outra coisa qualquer, mas acho que cumpri muito bem aquilo que se propõe, porque ninguém cai.
0: Ninguém cai.
1: Se puder fazer só uma. Estou curioso de que ano é que é esta gravação, na verdade, porque quase que me parece que isto é meio influenciado ou inspirado naquelas imagens cinematográficas dos anos 80 e anos 90, quando ainda os efeitos especiais não eram caros ou eram fracos. E não é aquele momento em que de repente se forma, eles aceleram, no fundo, a gravação da formação de uma tempestade e é de repente vai tudo mega rápido, com tudo umas coisas em cima das outras e notas logo que é fast forward, aquele time lapse, exatamente. Sim. E parece assim um bocadinho a imagem que me deu foi esta também.
2: Muito bem.
0: Ok.
2: Time-lapse.
0: Gosto disso. Portanto, aqui uma outra versão, uma outra forma também de retratar a tempestade. Não vamos tanto pelos trovões, granizo, etc. Vamos mais por uma tempestade em time-lapse, em efeitos especiais dos anos 80.
2: E tudo ao mesmo tempo.
0: Ok. Faz-me sentido. Então vamos ver a última versão D.

0: Bom, tínhamos uma versão vertiginosa e Pedro, e agora? O lado vertiginoso, o que é que me dizes sobre ele?
1: Muito, muito equilibrado. Uhum. Esta foi a gravação que me custou mais tu teres parado. Esta aqui era aquela que eu estava mais. Pareceu-me muito honesta. Uhum. Pareceu-me que foi o grupo que estava a gostar mais de tocar isto. Uhum. Não quer dizer que eu estivesse a fazer melhor, mas estava uhum. muito entregue na missão de tocar esta música de uma forma muito original. Uhum. E acho que é surpreendente na abordagem e é muito orgânica na forma como produz, não sei, mesmo nesta lógica até que falávamos no andamento anterior de criar imagens e de criar uma lógica imagética sobre esta música, esta foi aquela que me contaminou mais. Uhum. Não sei se por essa honestidade que eu consegui ouvir, uhum. Também estas respirações que às vezes aparecem a meio, se calhar também pode influenciar um pouco o nosso ouvido mais mais robotizado de 2026, mas há aqui uma série de surpresas e há uma forma na própria abordagem do tempo, na imprevisibilidade uhum. como as coisas acontecem, que é muito orgânica. Para mim é a palavra que define esta uhum. gravação e muito feliz, acho que uhum. foi das que mais me convenceu, se calhar.
0: Eu gostei muito da tua forma de pôr a coisa, dizer foi a que me custou mais de teres parado, deixa-me ouvir o resto. Bom, boa notícia é que no final vão saber o que é, por isso vão poder ouvir o resto. Também te convenceste, Ayane?
2: Sem dúvida alguma, concordo com o Pedro que é mais original delas todas, uhum. é que me deu mais gosto, sem dúvida alguma, uhum. a ouvir. Há aqui várias coisas, e o Pedro disse, não necessariamente a melhor tocada, não, porque há ali dois momentos em que, na verdade, se formos a ver coisas técnicas, eles falham, e não me importa. Uhum. Mas isto, se a B era aquela que eu, tudo aquilo que eu não acredito na música, claro, verdade, esta é de quase tudo aquilo em que eu acredito, que é, não estamos à procura de perfeição, mas estamos à procura da diversão, que foi o que o Pedro falou também, que eles estão uhum. a divertir efetivamente, uhum. e vou-vos dizer mais, não é só um som, eles estão a divertir, mais uma vez, está também o técnico de som a divertir-se, em que ele faz aqui uma pequena espécie, e conseguimos ouvir isto, os ouvintes que nos estão a ouvir até agora, uhum. se tiverem a ouvir com um bom set de fones, vão conseguir perceber isto, de que aparece um relâmpago do lado esquerdo, outro relâmpago lá à direita, outro relâmpago meio, outro relâmpago não sei o quê. Isto para mim é espetacular, mas também estamos a ouvir aqui com o material como deve ser, não é? Claro. É possível. E importante dizer também que aquilo que o Pedro referiu é os nossos ouvidos robotizados. Queria só uhum. deixar aqui este comentário, que é ótimo termos aqui este bocadinho, podemos ouvir com um bocado de atenção, não é? Nós, enquanto músicos, também temos ouvidos robotizados e estamos uhum. a ouvir música às vezes em catadupa, e aqui estamos a desfrutar dela um bocadinho. Isto é muito bom, e sem dúvida que é a minha favorita. E só queria dizer à Júlia parabéns, porque são quatro versões extremamente diferentes de uma coisa que é extremamente quadrada.
1: É mesmo, não é? É mesmo.
2: E foi mesmo um ótimo exercício, mesmo intelectual, para nós, de certeza, todos ouvir isto assim desta forma. Muito obrigado.
0: Fico muito contente de vos dar assim um momentinho para parar e ouvir música, o que estranhamente, enquanto não? músicos, não fazemos assim tanto, o que é estranho, mas é verdade. Isabel?
3: Eu não tenho muito mais a acrescentar ao que eles disseram, porque também foi aquela de que gostei mais.
0: Ok.
3: Também fico chateada contigo por teres parado. mas esta versão tem coisas que eu aprecio muito. Muito, há muitos graves, há muito baixo. Uhum. Isso deixa-me muito feliz. Uhum. Há pausas estratégicas e respirações em momentos espetaculares. Eu acho que, de facto, eles estavam a divertir-se, foram além daquilo que estava escrito. Uhum. E erraram, sim, erraram, é verdade. Erraram, mas se eles queriam ir de A para B, o que se passa pelo meio interessa pouco, porque a mensagem vai passar na mesma. Uhum. E foi o que me pareceu que aconteceu. Uhum. Gostei particularmente do toquezinho um bocadinho kitsch no solo. Ele foi kitsch, e sabe, ele sabe, está bem, ele está bem com isso.
0: É um kitsch assumido.
3: Foi um kitsch assumido e foi, não sei, acho que caiu muito, muito bem faz um contraste muito bom entre o que se passa antes e o que vem a seguir. Uhum. Acho que
2: acrescentando ao kitsch, o Hollywood também a fazer o chunk. Quase como se um uh-huh. minueto diabólico, não
0: está,
2: sei.
0: Completamente
2: assim,
0: diabólico. Minueto diabólico, uau.
2: Foi assim,
0: okay.
2: Uma coisa foi engraçado.
0: E portanto, vocês estão aqui os três, quer dizer, estão os três bastante de acordo a dizer que é uma versão muito honesta e muito divertida. Uhum. E eu também gosto muito de terem dito que, bom, eles falharam. Epá, mas não queremos saber. Não, tão divertidos, tão felizes, e nós também.
3: Passaram aquilo que queriam passar. E nós adorámos, está tudo bem.
0: E portanto, nessa nota, falemos de notas. Versão A, Ian.
2: 7.
0: Isabel.
3: 9.
0: E Pedro.
1: 8.
0: 8. Ah, ok. Versão A está bastante. Ok, não, não está a dividir muito. Versão B.
2: 2.
3: 3. Achei que 2 era cruel.
1: Pá, eu agora estou a sentir um bocado aí 1.
2: There you go. Portanto.
0: Vai ser muito fácil fazer as contas.
1: Mas
0: desta.
1: Estou a confiar que isto não é de gente que nós conhecemos.
2: Exatamente.
1: Não quer mudar a nota.
0: Isso era um twist fabuloso. E para a próxima macabro. Eu faço isso. Um twist macabro. Chumbas. Versão C.
2: 7.
0: 7.
3: Tenho 8.
0: 8.
1: Eu dei 6.
0: 6, outra vez. Não, vocês estão a concordar mais entre outros, mais consensuais nestas aqui. E versão D?
2: 9.
3: 10.
0: É para dar. 10 é para dar. O aluno fez bem mais uma vez.
1: Eu dei 9 também.
0: 9. Muito bem. Sim, esta ronda foi mais consensual, na verdade. A tempestade fez bem para unir aqui agentes. E então vamos para a última e terceira ronda. Portanto, passamos para o quarto concerto, o inverno. Vamos ouvir o primeiro andamento Allegro non molto, mas em vez de ouvir o início, vamos ouvir mais ou menos a partir de metade do andamento até ao fim.

0: Ora então, tínhamos aqui a versão A do inverno, primeiro andamento do inverno, um bocadinho diferente das outras rondas que nós ouvimos sempre do início até mais ou menos metade, e agora ouvimos metade até ao fim. Já agora, apontamento também da ronda anterior, a versão D ficou em primeiro, a versão A em segundo, a versão C em terceiro e a versão B, que levou a pancada, previsivelmente ficou em último. Mas então, aquilo que nos ocupa do inverno, que para este andamento o poema que Vivaldi indica faz sobretudo alusão ao frio gelado, com neve, ventos gélidos, arrepios, um bater de dentes incontrolável. Nos andamentos seguintes do inverno vem o reconforto de um abrigo e de uma lareira, aquela felicidade mesquinha que nós sentimos quando estamos cá dentro a ver pessoas lá fora encharcadas pela chuva, mas por enquanto estamos aqui no meio do gelo e do vento cortante. Ian, sentiste um bater de dentes incontrolável com o frio?
1: Na verdade, este início, eu perguntei-me, uau, estamos outra vez na primavera?
0: Com as alterações assim, climáticas,
1: não...
0: porque não?
1: Pois, não, efetivamente é um dia de dezembro ou janeiro assim bastante acelerado, que apetece ir para a praia fluvial. Portanto, o início não me convenceu nada, estava mesmo um bocadinho desconcertado porque sei o que é que era a música, teoricamente. Porém, há ali um momento, a parte B, da expectativa, que achei super bem conseguido. Não sei o que é aquela percussão, mas havia uma coisa, até porque assim no início, espera lá, isto é da gravação, o que é que se passa? Há aqui um glitch técnico, mas achei aquilo espetacular, porque efetivamente consigo imaginar, embora nunca tivesse passado muito tempo na neve, não sei se o Vivaldi sim ou não, mas consigo imaginar também esta coisa de silêncio, não é? e de ouvirmos sons estranhos no meio do... ou seja, há mesmo uma stillness, como dizem os ingleses, não é? Uma paragem do tempo. E depois... pronto, a explosão de algum vento, de algum frio e tudo mais. Achei mesmo boa aquela parte de expectativa. O resto, acho... Ameno. Vamos dizer assim.
0: Portanto, a certa altura vês o inverno, a neve, uns estalar estranho de coisas no meio das árvores, na neve, que não sabem o que é, mas de resto está um dia mais ou menos de sol a derreter a neve um
1: pouco. Sim, quer dizer, inverno numa Serra do Algarve. Pronto, não estamos na Serra da Estrela.
0: Já falámos várias vezes do Algarve agora, o que é surpreendente.
1: Foi?
0: Sim.
1: Curioso.
0: Falámos de uma danceria no Algarve.
1: Ah, bom.
0: Sim, agora temos um inverno numa serra no Algarve. Isabel, o que é que tu me dizes?
2: O meu problema, entre muitas aspas, é com o andamento em si, um bocadinho como era com o verão. Eu não considero que isto seja inverno, mas pronto, de todas as vezes que ouço isto, eu não consigo remeter-me para o inverno. Falta-me solidão, falta-me tristeza, aquela sensação arrebatadora de... E agora? Vou para onde fazer o quê? Está frio. Falta-me isso. Portanto, não acho que seja da gravação. É mesmo a minha percepção e a minha interpretação.
0: A tua crítica é com o Vivaldi.
2: É com o Vivaldi. Acho que também não sente, não percebeu bem.
0: Não percebeu bem.
1: Eu estou contigo em relação a isso.
0: Pequenas palavras.
2: Exato. Acho que ele não...
1: Curiosamente, a nível programático, acho que é o concerto mais fraco. Se pensarmos a nível programático.
2: Também me parece que convence-me muito pouco, mas achei um bocadinho monótono o início também, aquela coisa, será primavera, talvez, lá está, começámos de meio para o fim, faltou, entre aspas, um bocadinho o contexto anterior para sentir o que é que poderia ser esta metade, mas acho que há uma excelente expectativa e um excelente build-up depois para o regresso do tema principal. Acho que os contrastes estão muito bons, mas pronto, o meu problema, pronto, que não é problema nenhum, é que eu não vejo aqui inverno nenhum, mas acho que não verei inverno em qualquer versão, não, mas está tudo bem, pronto.
0: Não faz mal, Vivaldi, estás perdoado.
2: Pronto, eu acho mesmo, ou é um inverno muito...
0: Isso é, e até é interessante também dizer-te isso, porque, quer dizer, na verdade, e também sobretudo neste andamento, há uma série de motivos musicais que, na verdade, são recuperados também no barroco, por exemplo, pelo Purcell, para justamente passar esta ideia do frio. Não sei se sentes esse frio, Pedro, ou se também sentes que é um dia ameno de inverno.
3: Pois, quer ver, acho que não é super convincente nessa manifestação. Não é que eu acho que a música não manifesta uma ideia de inverno, acho que o pode fazer naturalmente. Também não sei necessariamente como é que é um inverno em Veneza, acho que não será assim tão austero como, como em Braga.
1: Mas não sabes por onde é que ele andou.
3: Sim, também é verdade, ele podia não estar por lá quando escreveu isto, mas acho que relativamente a esta gravação há surpresas muito positivas que vão acontecendo. Eu acho que essas surpresas também revelam um pouco a falta de ideias nas outras secções, nomeadamente no início, como o Ian falava, em que não houve grande imaginação. Eles conectaram-se a partes mais óbvias desta música, e acho que agarraram isso com particular mestria, mas há aqui muito por explorar. E, por exemplo, o início para mim pode ser muito misterioso e muito introdutório, de uma certa cor invernil, e é muito passado por cima, quase que nesta ambição, pois, de chegar àquela parte B que vai...
0: Exatamente, vamos lá chegar à parte boa, que é aquela, e ninguém quer saber do que está aqui no meio. Portanto, exato, vamos lá despachar esta parte.
3: E eu acho que esta obra tão emblemática que é, também traz um pouco esse viés, é que tem tantos hits, não é, dentro de si, que, exato, acaba por depois levar-nos na interpretação para aquilo que é óbvio, mas há muita música por explorar aqui. Espero que as outras gravações possam trazer isso.
0: Já agora então vamos ouvir a vossa versão preferida de todos até agora, a versão B.

0: A versão B entra no ringue e Isabel leva a pancada na mesma?
1: Leva.
0: Ah.
1: Isto é basicamente a versão de anúncio. Isto é a versão do anúncio.
0: É muito
1: não
0: curioso.
1: Sei qual é, mas isto é a versão do anúncio.
0: É muito curioso.
1: É a versão
0: isso.
1: Que eu já não suporto.
0: Uhum.
1: Eu acho que eles tentaram ser diferentes, sendo melodramáticos em determinado ponto.
0: Uhum.
1: A coisa é kitsch, mas ele não sabe o que é, percebes?
0: Não é um kitsch assumido.
1: Não
0: que
1: é
0: tu
1: um
0: gostas.
1: Kitsch, isto é um kitsch que acha que é chique. Portanto, o que é que eu senti aqui? Coisa nenhuma, portanto, outra vez, tédio. Não vai, desculpem, eu sou não podem pedir opiniões porque eu às
2: tu
1: vezes.
2: Vai, rapariga, vai.
1: Vou, que isto é tudo o que me ocorre dizer, é que não me senti coisa alguma.
0: Uhum.
1: Nem inverno, nem ameno, nem nada.
0: Uhum.
1: Tudo o que aconteceu era exatamente aquilo que eu estava à espera, exatamente aquilo uhum. que toda a gente sabe que vai acontecer, uhum. não houve um pingo de surpresa. Não há nada que me tenha
0: uhum.
1: feito levantar um bocadinho. Olhar, estás a perceber, não houve nada.
0: É engraçado teres dito isso também, que é a versão de anúncio, porque também quando estava a ouvir aqui pensei, digo, não digo, agora vou dizer. É um bocado a versão de música de atendedor telefónico.
1: Exatamente. Exatamente.
0: Estás à espera que te atendam e
1: talvez seja mesmo aquela versão que era utilizada naquele anúncio, que eu já nem sei qual era a empresa, que era toda a hora, mas é o que me parece, porque uhum. é, pronto, é exatamente aquilo que é.
0: Uhum.
1: E zero surpresas.
0: Uhum.
1: Portanto, isto sou eu a dizer mal das coisas.
0: A dizer mal das coisas.
1: E peço desculpa.
0: É isso que gostamos. Pedro, achas que estás à espera que atendam um telefone?
3: É engraçado essa comparação, porque uhum. quando nós estamos a ouvir através de um telefone, o que falta são os graves, não é? Quando nós uhum. queremos emular uma uhum. equalização de uhum. é simplesmente tirar os graves, e é o que falta esta gravação. Portanto, acho que essa associação, eu acho que eles estavam à procura disso, eles queriam fazer uma gravação que se parecesse com, que era já para não haver trabalho de edição a posteriori.
0: Isto é para telefones.
3: Confesso que no início há uma certa coloração naquilo que se consegue das cordas agudas uhum. mais gélida e uhum. acho que isso foi interessante
0: uhum.
3: e até me manteve agarrado para perceber o que é que iria sair na parte B. Essa é a grande desilusão. falta alma, é muito oca, uhum. é muito previsível e muito uhum. estilizada no mau sentido da palavra, quase uhum. como se estivéssemos num museu daqueles fracos.
0: O museu volta.
3: É isso, mas uhum. não é um museu de história, é daqueles museus tipo Museu da Cera na Quarteira. Sabes?
0: Museu da Cera na Quarteira.
3: Isto é um conceito.
2: Existe mesmo?
3: Eu não sei se existe, mas.
2: Era lindo se existisse.
3: Mas há museus da cera. Há o Museu da Cera em Londres. E depois há muitos que se foram assim popping tipo.
1: Há um em Fátima.
3: É isso. Estás a ver? Que é um conceito mórbido, quase macabro. De repente vês ali aquilo mal feito, as figuras, tu percebes que são porque está lá a placa. E aqui é um bocadinho isso. Eu sei que música é, consigo perceber naturalmente, estou a ser exagerado na comparação.
0: É para isso.
3: Mas é um pouco isso. Há uma ideia desta música que é retratada aqui de uma forma muito pálida, quase como se faltassem cores para se poder pintar um quadro. Isso podia ser útil para o inverno, mas seria de outra forma.
0: De outra forma, exatamente.
3: E essa, no início eu pensei que podíamos chegar lá, porque falta esse tom relativamente gélido, uhum. mais do Sulpondicello, essa cor mais aguda das cordas, deu-me a entender que podíamos chegar, mas foi uma desilusão muito uhum. grande no build-up que não aconteceu.
1: Nada bem.
0: E portanto, Mian, Museu de Cera na Quarteira, concordas?
2: Bela imagem. Eu sou sincero que fiquei com imensa expectativa com o início. Precisamente o que o Pedro disse sobre o Sulpondicello, uhum. ou seja, esta cor mais metálica que as cordas conseguem. E há ali um momento antes da ponte para o tema, não é? Em que há uma subida do primeiro violino que me deu, na verdade, aqui um pequeno arrepio, porque quase que me pareceu, isto veio nasci na Polónia e li muita literatura eslava, e a literatura eslava é extremamente dramática, e deu-me uma imagem quase de uma criança em choro, em desolação mesmo, por estar com frio e com fome.
0: Uhum.
2: E logo a ponto seguinte, antes do tema, também uhum. me pareceu uma coisa extremamente desolante, quase de desistência da vida, de não saberem para onde uhum. é que se estão a virar. Por outro lado, depois entra realmente o toque de chamada da nós, caraças.
1: É mesmo.
2: Bah, que é desconcertante também a mim, porque eu normalmente mando vir muito com a nós, infelizmente, não devia dizer isto, peço desculpa. Também já mandei vir com a Mel, mandei vir com a Vodafone.
0: Pronto, então, é igualitário.
2: Não estamos a fazer apologismo de ninguém. Nem de ninguém. Mas realmente é desconcertante a forma absolutamente quase de bot que eles tocam aquele tema.
0: É vazio,
2: é completamente vazio, quase que parece que é um, ou então é o 22º take que fazem, quando aquilo não é assim tão difícil de tocar, ou então decidiram que, malta, vamos tocar isto só uma vez e bora para casa. Não, é? Não procuraram absolutamente nada, para além de que a primeira apresentação do tema até me parece que eles nem estão juntos. Há ali um momentozinho em que parece que descolam ligeiramente, mas tudo bem. É pena. Pronto, é pena. Deixa-me com pena esta. Com esta deixa-me com pena. Porque há aquela coisa de expectativa e depois, epá, tiveram sorte nos últimos 30 segundos, só pode. Não é? Pronto, peço desculpa, estou a ser cáustico.
0: Eu acho que isso é sim, se calhar, o mais cruel que poderíamos ter ouvido era, epá, tenho pena. Não, isso é ainda mais cruel do que o Museu de Cera na Quarteira, que o Pedro nunca mais te vou deixar esquecer essa expressão.
3: Temos de ver se existe e se houver, acho que temos de ir lá.
0: Temos de ir lá, portanto, vai a uma excursão. Vamos ver se, bom, ia dizer, vamos ver se a cera derrete um bocadinho. Não queremos que derreta, nós queremos frio, gélido. Portanto, vamos ver se temos esse frio na versão C.

0: Pedro, não sei o que é que... Se aqui a parte mais interessante será a parte que toda a gente está à espera ou será outra antes, não sei.
1: Naturalmente. Quer dizer, eu sou compositor, eu trabalho com este tipo de registros e, portanto, acho que é muito surpreendente. É um registro muito criativo, numa abordagem muito refrescada, que não compromete a essência da obra. Portanto, eu acho que... A forma meio misteriosa e super criativa como se chega a este build-up é muito estimulante. Acho que esta coloração utilizada com as cordas e com este ricochete que vai aparecendo é muito temático daquilo que é o inverno. E acho que claramente terá sido esta ideia no próprio ranger, na própria ideia de frio. Eu acho que é muito imaginativa e por aí merece um reconhecimento especial. Há coisas que se calhar não me convencem tanto, nomeadamente nesta apoteose final, se calhar a coisa podia ser um pouco mais extremada do que aquilo que é, mas num cómputo geral parece-me que até agora é claramente a gravação que mais me convence, pela abordagem criativa, pela abordagem refrescada e por esta decisão muito surpreendente que para mim, sendo muito fora da caixa, acaba por funcionar.
0: Era justamente também nessa, acho que tu usaste a palavra ricochetes e acho que é exatamente esse o termo aqui. E, aliás, quando eles apareceram, Ian, eu vi-te a sorrir muito.
2: Sim, foi como passou pela cabeça, foi uma malucos fixe. Malucos fixe, porque precisamente fomos buscar uma técnica, como foi o que o Pedro estava a dizer, que só apareceu enquanto uma técnica, efetivamente, no século XVIII, final do século XVIII, início do século XIX, se não me engano, mais para o início do século XIX, peço desculpa. E transportam para esta música, quer dizer, e o que é e isso é fazer arte para mim, efetivamente, reimaginar o património, reimaginar a história, e sem dúvida que é extremamente criativo e muito bem conseguido. Enquanto comentário toda, porque aqui já temos uma coisa consolidada, estes pensaram sobre o que estão a fazer. Exato. E tinham uma ideia. A ideia que me deu a mim, é o que estamos a fazer aqui, é uma interpretação de uma audição, não é? É muito mais, não necessariamente uma coisa historicamente do que o Vivaldi terá imaginado e tudo mais, mas a mim remeteu-me a uma certa cinematografia de quase de estarmos a observar a aurora borealis no meio de um mar ou de um lago congelado. Este ranger para mim era tinha muito a ver com o ranger do gelo debaixo de nós. Nunca estive, mas conhecemos isto dos filmes, quer dizer, claro. Algumas pessoas já me falaram como é que é esta sensação, e foi isto para mim, esta imagem de repente de tudo bem, este início que este foi extremamente colorido, depois a parte do ricochet, realmente ouvimos o ranger, e é um ranger, não é um ranger, não é o Pedro Ranger, e depois o final, no fundo, é o jogo de luzes. Que também concordo com o Pedro, que poderia ser um bocadinho mais convincente o final, mas se calhar toda a gente que está a gravar isto está farta de tocar isto, portanto. Não sei. Mas há aqui um jogo de luzes, de cores. Portanto, acho que é muito sinestésico isto, não é?
0: Boa.
2: É isso.
0: Gostei dessa imagem também muito sinestésica que usaste, de estamos aqui a ver uma aurora real com gelo. Sendo que se estivesse nessa situação, tu conseguirias ouvir não só eventualmente o estalar do gelo, mas conseguirias ouvir a própria aurora, que também se ouve, se for com silêncio suficiente. Isabel,
3: eu não tenho muito a acrescentar, porque eles disseram basicamente tudo aquilo que eu queria dizer e mais algumas coisas, que eles são mais espertos que eu. Eu aqui aqui senti um bocadinho o inverno, de facto. Senti um bocadinho.
0: Agora sentiste.
3: Há solidão, há desolação, há uma imensidão qualquer que nos coloca muito pequeninos.
0: Mas que não é aquela desolação melodramática da vez, se calhar.
3: Não é, não é melodramático, não é. É isso, está. O build-up está incrível. Os graves que não estavam na B estão aqui, portanto, agradeço imenso, estão muito bem.
0: Obrigado, graves.
3: E lá está, por causa. Esta primeira parte está tão boa que depois o final não tem a intensidade que eu estava à espera. Certo. Mas se calhar estamos todos fartos de ouvir o inverno desta forma. Portanto, ele ser assim, este inverno ser assim, já me faz desculpar um bocadinho mais a Vivaldi. Sim, senhor, aqui pode estar algum inverno. E espetacular, a técnica do ricochete a ser espetacular, porque está a ranger, sim, mas se calhar também sou eu a tremer de frio.
0: Achei mesmo
3: incrível. Tão incrível que depois o final precisava de um bocadinho mais de intensidade
0: para.
3: Achei que desequilibrou para o outro lado. Mas está.
0: Bem,
3: uma ótima versão.
0: Aqui nós vemos também, lá está, todo o propósito também do que estamos a fazer aqui. Vemos esta importância de diferentes interpretações. Isabel, que até agora, Vivaldi, inverno. Isto não é inverno, António, desculpa. Não, não, é, não é inverno. E agora é esta.
3: Já termi.
0: Já tremeste.
3: Já tremi.
0: Portanto, diferentes interpretações, tudo aquilo diferente que mostraste também. As boas notícias é que estão quase livres das quatro estações, porque vamos agora ouvir a última. A versão D.

0: Isabel, aqui este final já tem mais impacto.
1: Um bocadinho demais. Tá espetacular. Gosto muito, muito que isto acabe assim. E não é que desgosto da parte anterior. Uhum. Não houve build-up nenhum. Há uma coisa, uhum, e depois há outra coisa. Uhum. E acho que a primeira coisa me afastou outra vez do inverno. Afastou-me outra vez do inverno. Voltou um toque primaveril, algures, com uma certa piroseira no solo. Pronto, um caráter mais livre que talvez funcione, mas eu acho que é um bocadinho dissonante com o que vem a seguir. Uhum. Há ali uma interpretação da coisa que eu acho que não pertence àquilo que se passa depois. Uhum. Lá está, não é construída a grande expectativa. Ficas só um bocadinho à espera. Uhum. Ficas só um bocadinho à espera e depois
0: acontece.
1: Há um corte abrupto com o anterior para o final já apoteótico do inverno, que já é conhecido. Surpreendeu-me menos, lá está. A versão C surpreendeu-me imenso, porque não estou habituada a ouvi-la assim. Uhum. Na versão D, voltei. Não, o inverno é isto. Não interessa nada o que é que aconteceu para trás. O inverno é isto, final. Uhum. Voltei um bocadinho. Pronto, a ficar. Não sei, estou um bocadinho desiludida.
0: Voltaste a essa sensação de...
1: Voltei a sensação de não é inverno.
0: Não é inverno,
1: e estamos outra vez naquilo que as quatro estações são sempre.
0: Pronto.
1: Apesar de ter coisas que eu gosto muito. O cravo está muito presente nesta versão, que deixa-me feliz, lá está. Há muitos graves, há muito. Muito poderio no fim, mas são duas coisas muito opostas que acontecem aqui sem uma linha que vá de um ponto ao outro.
0: Uhum. Não há tanto build-up, assim, não há assim esse crescendo.
1: Não há um crescendo de expectativa. Há uma coisa e depois há
0: depois outra coisa que é, bom, e agora chegámos à parte que interessa, que é esta
1: parte conhecida.
0: E o hit, como estava a dizer o Pedro, e portanto, Pedro, surpreendeu-te menos mais?
2: Eu acho que eu fiquei com outra percepção. Eu gostei muito desta versão. Uhum. Vou tentar explicar porquê. Acho que a abordagem intermédia, na consequência do solo de violino, reconhecendo que há alguns tiques um bocadinho prescindíveis naquilo que acontece inicialmente, na própria forma como ele liga as notas, dou isso e reconheço isso. Uhum. Mas depois consuma-se ali numa quase que ausência de pitch, portanto nós ficamos quase que sem ouvir nota e ficamos, uhum, a ouvir algo muito tímbrico. Uhum. E isso para mim, como que gatilho daquilo que funciona, eu acho que esta parte final está muito bem conseguida, enquanto o gesto dramático está muito sólido, está, uhum, muito mesmo nos contrastes internos eu consigo ouvir uma grande nuvem de, uhum, inverno, mas com muita trovoada lá dentro. Isso agradou-me, e a parte da justa posição, que eu acho que não convenceu tanto a Isabel, a mim agradou-me, uhum, pela surpresa de facto de estarmos à procura de qualquer coisa e de repente levarmos com trovoada. Eu acho que esta, uhum, ideia mais súbita e mais imprevisível, intempestiva, uhum, tempestade de inverno, uhum, acabou por me convencer no seu todo. Uhum. Reconhecendo que algumas coisas que se calhar lá está, punha de parte, ia buscar algumas coisas a ser para pôr aqui.
0: Pois, idealmente uma pessoa faria isso.
2: Faríamos isso, mas num conto geral agradou-me imenso. Acho, uhum, acho que e também por esta questão do cravo estar presente, uhum, acho que lhe dá, sim, uma percussão muito quase que sagrada, tribal deste uhum, universo invernil, que eu acho que foi bem conseguido.
0: Ah, aqui. Interessante, eu gosto dessa forma também de pensar aqui na presença do cravo e com esse lado mesmo mais percussivo. Uhum. Ian, fechas este ciclo de inverno, tens a mesma sensação?
3: Também foi o que mais me convenceu. Gostei, uhum, da palavra tribal agora por uma razão,
0: exatamente,
3: porque como já devem ter percebido, eu trabalho muito por imagens, mas também trabalho muito por narrativas. Este foi mais narrativo, sem dúvida alguma. Concordo com a Isabel que falta um bocadinho de preparar a chegada, do final, tudo. Mas contam uma história. Eu remeti outra vez a pássaros, e no inverno também há pássaros, quer dizer, há pássaros, sim, invernis, não é? Uhum. Houve aqui uma presença de um, depois houve uma conversa entre vários, depois no final, no fundo, é uma grande festa à procura, quer dizer, os pássaros invernis, em que há uma truta lá no meio e eles estão a ir atrás dela. Qualquer coisa deste género. Um atum, vamos dizer atum.
0: Um atum.
3: Um atum debaixo do gelo, não faço ideia. Mas deu-me esta sensação. Portanto, a nível imagético foi a que mais me estimulou. Uhum. Acho que é mais inventiva, acho que também a nível técnico de gravação é melhor, se formos a ver, mas acho que é que teve mais piada de todas elas, sem dúvida alguma. Sem dúvida alguma.
0: Portanto, aqui a versão B claramente está tem uma preferência clara, que também vos une. E portanto, vou-vos pedir pontuações da versão A, Ian.
3: 5. Portanto, 0 para a primeira para a última parte e o início.
0: Fizeste uma média.
3: 10.
0: 6.
2: 6.
0: 6 também. E depois, versão B.
3: 3.
0: 3. A. Isabel.
1: 3.
0: 3. Pedro.
2: 3.
0: Ah, acho que é a primeira vez que dão todos a mesma nota.
3: Nós damos-nos demasiado bem.
0: Nem sempre. E que houve uns entendimentos aqui no meio.
3: É que foi
0: versão C.
2: 7.
0: 7.
1: 8.
0: 8.
2: 7.
0: 7. Ok, estão também alinhados. Até agora a que dividiu mais foi a primavera.
3: Sim.
0: E portanto, versão D.
3: 8.
0: 8.
1: 7.
0: 7. E?
2: 8.
0: 8. Ah, estão muito alinhados aqui. Então, vamos. Aliás, vou eu fazer aqui uma contagem para ver como fica o nosso pódio final. Ora então, nesta ronda, mais uma vez vem primeiro a versão D. E só não vem em execo com a versão C por um ponto. Deram 23 a D e 22 a C. A versão A vem em terceiro e a versão B, bom, previsivelmente em último. Uma coisa boa que se pode dizer da versão B é que é coerente, tem vindo sempre em último. E na verdade a D tem vindo sempre em primeiro. O que significa que, vendo aqui o nosso pódio final, que é um pódio um bocado estranho porque tem 4 lugares em vez de 3, mas enfim, temos em último lugar a versão B, que tem um total de 29 pontos. A versão B, que estou a tentar lembrar-me de algumas das coisas que vocês foram dizendo, rígida, previsível, oca, vazia, tendo outro telefone,
2: alemã,
0: admitia, e Ian, isto agora és tu, admitia isto tocado numa escola e...
3: Ah, nossa.
0: Estás pronto?
3: Edita
0: portanto
3: isso, por favor.
1: Está ótimo, eu acho que está ótimo.
0: Versão B, remasterização, lançada este ano, mas uma remasterização de uma gravação de 1984, portanto, nesse aspecto é mais
3: isso
0: antiga.
3: Bate certo com a minha aposta.
0: Da Filarmónica de Viena.
3: Precisamente.
0: Sob a direção de, queres arriscar um nome?
3: Cláudio Abado?
0: Não. Karajan.
3: Pronto, é isso. Nessa
0: ora, aí está. Portanto, provavelmente todos os maestros que estão aqui, o mais conhecido, com a violinista Anne-Sophie Mitter.
3: Também não espanta.
0: Pronto. E, portanto, a tua aposta estava segura. Portanto, essa em último lugar. Em terceiro lugar, versão A, que, enfim, vocês até vos agradou, também diziam, bom, é algo competente, uma boa versão, fresca, mas também não foi das que mais vos espantou, surpreendeu. Versão A, 1994, Il Giardino Armonico, de Giovanni Antonini, maestro italiano e flautista, e com o violinista Enrico Onofri. Portanto, é verdade que as versões do Giardino Armónico, enfim, gravaram um imenso Vivaldi, também são bastante canónicas nesse aspecto. Bom, para vocês não foi assim a mais arrebatadora. Em segundo lugar, com 66 pontos, sim, 66 pontos, a versão A teve 60, esta teve 66. Em segundo lugar, versão C, Europa Galante, de 2011, com direção e violino solo de Fábio Biondi. Portanto, aquele violinista de que vocês gostaram bastante, até penso no verão, 2011. E, na verdade, há aqui uma coisa bastante curiosa, é que a versão que ficou em último é a mais antiga, a que ficou em terceiro é a segunda mais antiga, esta que ficou em segundo é de 2011, é a segunda mais recente, portanto, vocês tiveram aqui uma preferência cronológica interessante. E gostaram bastante do Fábio Biondi.
3: Somos muito modernos.
0: São muito modernos, são muito atuais. E, aliás, são tão atuais que a versão que ficou em primeiro lugar, a versão D, que foi muito consensual entre vocês, que realmente gostaram imenso desta versão, é a versão mais recente, é uma versão que tem 10 anos, 2016, concerto Köln, com o violinista Shunsuke Sato.
3: Nunca ouvi falar.
0: Maravilha.
1: Nem eu.
0: Portanto, aquela
3: obrigado,
0: que
3: Júlia, por ter feito
0: portanto, aquela que gostaram mais na verdade, assim, em termos de nomes mais rodados, conhecidos, etc., de música clássica, era eventualmente a que tinha um nome, bom, assim, de maneira mais geral, mais ampla, menos conhecido, em todo caso menos conhecido que Karajan, Fabio Biondi, etc. O que é interessante. E dá que pensar. E, portanto... pronto, Ian, vais carregar estas palavras para sempre de Karajan, admitir isto numa escola. Karajan, Museu de Cera da Quarteira, Pedro também não escapas, Karajan, Tiroseira, Isabel.
2: Aí fazia sentido. O Karajan no Museu de Cera da Quarteira está por acontecer. Mas é que ele passou lá férias a dada altura.
1: É o kitsch, mas acha que é chique.
0: É o kitsch assumido, não assumido.
3: E há uma
0: aliás.
3: Outra coisa aqui, 1984, eu tenho quase a certeza que a Filarmónica de Viena ainda só tinha lá homens. Só homens a tocar. Ainda não admitiam mulheres, foi poucos anos depois disso que começaram a abrir a Filarmónica de Viena para mulheres.
0: Portanto, coisas que ainda cheiram a bolor.
3: Cheiram um bocadinho a masculinidade, sim.
0: Pronto. Portanto, fico contente que em vez de ter ganho essa, tenho ganho a versão de 2016. Isto deixou de ficar fato. Fica então assim o nosso pódio, mas vale a pena relembrar que há uma quantidade enorme de outras gravações e interpretações das quatro estações de Vivaldi. Portanto, o que nós recomendamos a quem estiver a ouvir é que discorde de nós o mais possível e que para isso vá ouvir as outras versões que não foram aqui incluídas, não todas necessariamente, que isso ia demorar, mas algumas. Só assim como ponto final, Pedro, consideras compor uma obra inspirada pelas estações do ano, como muitos compositores fizeram ao longo da história, não só Vivaldi, mas já sem quatro estações e só com o caos das alterações climáticas?
2: Sem dúvida.
0: Pronto, fica
2: a recomenda. Espero fazer, já tentei fazê-lo, acho que é um conceito interessantíssimo.
0: Ok.
2: Mas abordar num conceito mais filosófico, acho que para Vivaldi, lá está, era óbvio que havia quatro estações, nós estamos num paradigma um bocadinho diferente.
0: Agora já não.
2: Mas mesmo para Vivaldi, o inverno não era o mesmo que é para a Isabel. E eu acho que a maravilha da arte é esta provocação também de poder introduzir novos conceitos de formas sempre diferentes. E lá está, uma obra tão antiga, promover tantas interpretações diferentes, acho extraordinário. Imaginem uma obra escrita este ano.
0: Exatamente.
2: Portanto, viva a nova música.
0: Viva a nova música. Viva a nova música. Viva as novas interpretações da velha música. Saímos daqui com uma conclusão, se mais nenhuma, o inverno de Veneza não é o inverno de Beja.
1: Não é.
0: E, portanto, posto isto, um enorme obrigado aos três, um enorme obrigado também à RUM, Rádio Universitária de Minho. Sem vocês todos isto não seria possível. Fiquem bem, ouçam música e o mais possível divirtam-se.
1: Obrigada.
2: Obrigado.
1: Muito obrigada.
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0: É meio-dia. É tarde, oficialmente.
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0: Uma hora, 60 minutos que passam no segundo. Contigo.
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2: Olá, muito boa tarde. O Babelim, o Centro de Línguas da Universidade do Minho, vai lançar 11 cursos livres de idiomas este semestre, do alemão ao russo, passando pelo japonês e até o árabe. O centro pretende munir os participantes de mais competências linguísticas, dando também a conhecer alguns aspectos das culturas associadas às diferentes línguas, à exceção do russo, que já começou. O início das aulas está agendado para a semana do 12 de outubro, prolongando-se até dezembro, janeiro ou fevereiro, dependendo dos diferentes níveis de aprendizagem. O município de Arcos de Valdevez recebe durante os meses de setembro e outubro a iniciativa Fazer Paz com a Terra, dedicada à reflexão sobre os desafios ambientais contemporâneos e a relação entre humanidade, território e planeta. O programa é de participação gratuita e inclui conversas, sessões de sensibilização em escolas, formação para professores, uma visita à aldeia do Sistelo, uma conferência internacional e uma escola de outono. O evento central decorre entre os dias 24 e 26 de setembro. São as oficinas de criatividade Himalaia e também online, coincidindo com o equinócio de outono e o Dia Nacional da Sustentabilidade. A iniciativa é coorganizada pela Universidade do Minho, através do Centro de Estudos Humanísticos, da Escola de Letras, Artes e Ciências Humanas e do Instituto de Ciências Sociais. Quase duas décadas depois da despenalização da interrupção voluntária da gravidez em Portugal, Sara Barros Leitão recupera histórias de mulheres que viveram aborto na clandestinidade, foram julgadas ou participaram na luta pela alteração da lei. Nós Sozinhas é o novo monólogo da atriz, encenadora e dramaturga que se estreou esta sexta-feira no Teatro Circo em Braga. Para construir o espetáculo, Sara Barros Leitão mergulhou em arquivos, notícias, livros e testemunhos orais, mas quis fugir à representação mais habitual, marcada apenas pelo sofrimento e pela tragédia.
3: Uma coisa que é sempre muito sofrida, uma coisa que é sempre de última decisão, vão de escada, sempre uma coisa muito trágica, e eu quis trazer uma outra estética, quis fazer um espetáculo que fosse bastante mais empoderador sobre aquilo que é o direito ao nosso corpo, às nossas decisões, e acho que é um espetáculo até muito mais sobre sexualidade do que propriamente até sobre outras coisas, é sobre o direito que nós temos a viver a nossa sexualidade em pleno.
2: É a partir desse lugar de memória que Sara Barros Leitão cruza justiça, política e biografia para contar uma história que, sublinha, foi também construída através das redes de entreajuda entre mulheres. Nós Sozinhas estreou-se esta sexta-feira, dia 18, no pequeno auditório do Teatro Circo. O espetáculo fica em cena até amanhã. As sessões já se encontram esgotadas. E por falar em cultura, o Festival Batupé em Guadalupe regressa a Braga no próximo dia 26 de setembro para uma quinta edição que promete reforçar a programação e superar os cerca de 1.200 participantes registados no ano passado. Promovida pela equipa Espiral, Associação Recreativa de Braga, a iniciativa decorre entre as 10 da manhã e a meia-noite no recinto junto à Capela Nossa Senhora de Guadalupe, com entrada gratuita. A entrevista à RUM, Célia Rocha, da organização, destaca as novidades preparadas para este ano e o caráter abrangente do festival.
4: Todos os anos temos coisas novas. Este ano temos um artesão que vai fazer workshops, temos bijuteria, temos um espaço que se trocam roupas e livros, temos uma recolha de alimentos, temos a área da alimentação. Durante o dia decorrem várias atividades infantis e decorrem também os workshops de dança. Todos os anos temos aumentado. Nós durante o dia, o ano passado, tivemos cerca de 1.200 pessoas. Esperamos somente que o número seja maior. O que distingue é ser um festival para todas as idades.

0: Coisas não é composta por voluntários, porque a equipa espiral só funciona através de voluntariado.
1: Ao longo do dia, o Festival cruza dança, música, cultura popular, oficinas e atividades para as famílias. O festival termina com um baile folk ao som dos Baldio. E é assim que termino este noticiário. A informação está de volta à Antena da Rume às 4 da tarde, com a jornalista Eduarda Sequeira. Quanto a mim, tenha uma boa tarde.
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Está assim aberta mais uma hora de música, mais uma edição do Top Universitária. Já sabem, o Top vai para o ar todas as sextas, entre as 11 e a 1, com reposição ao domingo, entre a 1 e as 3 da tarde. Abrimos com Westside Cowboy, Paper Chains, o álbum It Goes On, é uma das nossas apostas desta semana, é um dos temas que vai estar disponível na próxima votação. Vamos então começar a nossa contagem decrescente. Durante esta hora vamos saber quais são os 10 temas menos votados do Top 20. Começamos precisamente pelo número 20, The Big Moon com Gravity.

Lake One com o perfil do Ocidente. Está em 19º lugar do Top Universitária. Em 20º da Big Moon com Gravity, o trabalho Forever. Continuamos a nossa contagem, passamos para o 18º lugar. Nicki Moss com Summer.

Me subiram 3 posições esta semana, estão em 17º lugar. 18º para Nicki Moss com Summer Feeling. Continuamos com a nossa contagem decrescente, também com uma subida de 3 posições. 16º lugar para Tiago Vilhena com Mau Mau, Bem Bem.

Roxanne Billy Says, o disco Castle Park, subiu 3 posições esta semana, está em 15º lugar, também com a subida de 3 lugares, em 16º, Tiago Vilhena com Mau Mau Bem Bem. 14º lugar é uma reentrada para Vince Staples com Go Go Gorilla.

os cassete pirata com abismo. Serão 10 posições esta semana, estão em 13º lugar. 14º para Vince Staples com Go Go Gorilla. Falta apenas conhecer 2 posições para terminarmos esta primeira parte do Top Universitária. 12º, os Celso com Flores Falsas.

música do Chão Sul Flores Falsas, o disco Indicorno. Estão em 12º lugar do Top Universitária. Estamos assim na reta final desta primeira parte. Na próxima hora vamos saber quais são os 10 temas mais votados por vocês ao longo da semana. Finalizamos esta hora com o 11º lugar, ainda a música nacional Birds Are Indie, com Useless Effort. Até já!

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Bem-vindos mais uma hora de música na antena da Universitária, a segunda parte do Top. Durante esta hora vamos saber quais são os 10 temas mais votados por vocês. Abrimos, como já é habitual, com uma das nossas apostas, 54 Ultra. Chama-se Tell Me, é um dos temas que vai estar disponível na próxima votação. O Top vai para o ar todas as sextas entre as 11 e 1 da tarde, com reposição ao domingo entre a 1 e as 3 da tarde. Vamos então começar a nossa contagem decrescente. Número 10 é uma reentrada. Falamos dos Bloc Party. Now We Can't Be.

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Subiram 8 posições esta semana, estão em 9º lugar do Top Universitária. Alabama Shakes, I Feel Hope Coming. Em 10º é uma reentrada para os Block Party com Now We Can't Be Friends. Continuamos a nossa contagem decrescente, também com uma subida de 8 lugares. 8ª posição para o projeto Helado Tropical. Chama-se Sensacional.

A mantém a mesma posição da semana passada, está em sétimo lugar. Em oitavo, Helado Tropical com Sensación. Continuamos a nossa contagem decrescente. Subiu 4 posições, Selma Please em sexto lugar com Alone.

0: Com recursos humanos, mantém a mesma posição da semana passada. Está em quinto lugar do Top Universitária. Em sexto, Soma, Please, com Alone. Continuamos a nossa contagem. É uma reentrada para o quarto lugar. Ainda a música nacional, Vitória Vermelho, com Para o Jack.
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Tracy com Marianne faz parte do trabalho Dopamine Chamber. Subiram 6 posições esta semana, estão em terceiro lugar do top. Em quarto, uma reentrada para Vitória Vermelho com Para o Jack. Subiram 11 lugares esta semana. Os Suede estão em segundo com Emotionally Unavailable.

Made Emotionally Unavailable, o trabalho Antidepressant. Subiram 11 posições esta semana, estão em segundo lugar do Top Universitária. Estamos assim na reta final de mais uma edição, falta apenas saber quem lidera a tabela. Entretanto, os recados habituais, o Top vai para o ar todas as sextas entre as 11 e a 1, com reposição ao domingo entre a 1 e as 3 da tarde. Já sabem, não se esqueçam de votar em rum.pt. Não há mudanças na liderança da tabela. Continuam hoje The Penguin Can Fly com The Lightning Bolts Are Here. Fiquem bem.

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Bem-vindos, mais uma hora de música na Universitária Edição de Domingo. Comigo, realizado com a apresentação, abrimos com o clássico Blue Monday dos New Order. Ficamos com o Lady Hawk, esta chama-se

os Gorillaz com Oil, colaboração de Stevie Nicks. Também Moulinex com Negoma Nuana, outra colaboração, Selma Wamuz. E também os Only Nothing, Ruído, também com mais uma participação, Baiana System. Ficamos com a dupla Thundercat e Tame Impala, No More Lies.

Cactus Einarsson com Goombri, a participação de Damon Albarn, também os Rikes Up com Impossible e a colaboração de Alison Goldfrapp. Ficamos com Bala, chama-se Mondra.

sem James Park For Your Love, com a colaboração de Mafalda, ainda Extraordinary Beings dos Paraguai e Bala com Montra. Para o final desta edição, o álbum Come Ahead dos Primal Scream.

0: Eram exatamente 4 da tarde. 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
2: Olá, boa tarde. O Babelium, Centro de Línguas da Universidade do Minho, vai lançar 11 cursos livres de idiomas este semestre. Do alemão ao russo, passando pelo japonês e até ao árabe. O centro pretende munir os participantes de mais competências linguísticas, dando também a conhecer alguns aspectos das culturas associadas às diferentes línguas. À exceção do russo, que já começou. O início das aulas está agendado para a semana de 12 de outubro, prolongando-se até dezembro, janeiro ou fevereiro, dependendo dos diferentes níveis de aprendizagem. Bruna Peixoto, diretora do

0: de português, língua estrangeira, semestral, que também está agora a iniciar, e esse já conta com mais horas.
1: As aulas acontecerão todas no campus de Gualtar, da Universidade do Minho, em Braga.
0: A maioria começa a 12 de outubro e prolongam-se depois, de acordo com o número de horas de cada curso, até dezembro, janeiro e uma outra termina em fevereiro, exceto o russo, que está a funcionar. Bem, é lecionada no campus da Universidade do Minho, tanto pode ser na ELAS, no nosso edifício 5, como pode ser no Complexo Pedagógico 1, Complexo Pedagógico 2, depois vai dependendo um bocadinho também do horário.
1: Bruna Peixoto, diretora do Babelium, a propósito dos 11 novos cursos de línguas, com início agendado para o dia 12 de outubro. Braga troca carros por bicicletas, caminhadas e atividades no espaço público durante a Semana Europeia da Mobilidade. A iniciativa arranca esta quarta-feira e prolonga-se até 22 de setembro, este ano, com o tema Equidade Intergeracional. Ao longo de 7 dias, o município promove um conjunto de iniciativas destinadas a incentivar formas de deslocação mais sustentável e a aproximar diversas gerações. Parte da programação concentra-se no centro da cidade, com condicionamentos ao trânsito durante o fim de semana e atividades na praça do município. Na apresentação do programa, João Luís Barros, adjunto do Gabinete de Apoio à Presidência, destacou algumas das propostas que vão marcar a semana.
2: Vamos encerrar o trânsito na sexta-feira à tarde até segunda-feira de manhã, ou seja, irá ficar encerrado durante o fim de semana. A ideia aqui é criar aqui condições de animação, neste caso com o Sunset. Irá haver também aqui uma caminhada com início precisamente na Praça Municipal, com a Liga Portuguesa contra o Cancro, em que o valor reverte para a Liga. E, por fim, temos um passeio depois de bicicleta noturno na sexta-feira às 9.
1: A sensibilização começa também junto dos mais novos. Tiago Silva, chefe da Divisão de Trânsito e Mobilidade, explica que a iniciativa Rua da Escola volta a levar as atividades para as imediações de vários estabelecimentos de ensino, com o objetivo de mostrar às crianças outras formas de utilizarem o espaço público em segurança.
3: Uma atividade muito interessante é as ruas da escola, porque de facto as escolas que tendem sempre a participar demonstram sempre bastante interesse. É muito interessante, as crianças passam um dia diferente, nós também mostramos um bocado o potencial e a segurança que é em utilizar o espaço público ali na proximidade. É a EB1 de Trandeiras, é a EB1 das Parretas, é a EB1 número 2 de Lamaçães e é a EB1 de Massiminos. São as que vão participar este ano.
1: A Semana Europeia da Mobilidade termina a 22 de setembro, Dia Europeu Sem Carros, com novas ações dedicadas à sensibilização para uma mobilidade mais segura e sustentável. Barcelos associa-se à Semana Europeia do Desporto entre os dias 22 e 30 de setembro, com inúmeras atividades espalhadas pelo concelho. Com o lema #BigTive, o programa inclui modalidades como boxe, ciclismo, artes marciais, basquetebol, voleibol, ténis, aerox, hidroginástica, crossfit, arborismo, radiomodelismo, BTT e dança. Estão também previstos rastreios de saúde, palestras, demonstrações e iniciativas de participação comunitária dirigidas a diferentes públicos. O evento arranca na terça-feira, 22 de setembro, e termina no dia 30, com uma mega-aula em Barcelos Saudável, no Largo da Ponte Nova. Algumas atividades são de participação livre, enquanto outras exigem inscrição prévia. Ainda o desporto. Daqui a pouco, a Seleção Nacional Masculina de Voleibol disputa a partida referente aos oitavos de finais do Campeonato do Mundo disputado na Bulgária. Depois de uma fase de grupos, onde apenas venceram um dos 5 e somaram 4 pontos, os comandados de João José vão medir forças com a França, seleção que nunca conseguiram vencer. O encontro está marcado para as 5 da tarde em Sófia. Ainda este domingo haverá duelo entre o Futebol Clube de Famalicão e Sporting Clube de Portugal, a contar para a segunda jornada do Campeonato Placar de Futsal. Os minhotos recebem os Leões no Pavilhão Municipal das Lameiras, em Vila Nova de Famalicão, às 5. Os minhotos vêm de um empate a 4 bolas na primeira jornada diante do Rio Ave. Já a formação leonina venceu o Portimonense por 1-0 naquela que é a 15ª época de Nuno Dias a comandar os verdes e brancos. Mais tarde, pelas 6, o Sporting Clube de Braga entra em campo na ilha de São Miguel para defrontar o Santa Clara. Avizinha-se um jogo difícil para a turma bracarense, uma vez que os insulares ainda não somam qualquer derrota neste início de campeonato e ocupam o quarto posto da tabela classificativa dos 14 pontos. A comitiva de

0: Carlos Vicença está no sétimo lugar com 10 pontos, mas menos um jogo. No ciclismo, começa hoje o Campeonato do Mundo de Ciclismo de Estrada. A prova prolonga-se até ao próximo dia 27 em Montreal, no Canadá. A comitiva portuguesa, presente na competição liderada por João Almeida, é composta por 6 ciclistas. Entre eles estão Ivo Oliveira, Tiago Antunes, Afonso Eulálio, João Almeida, Nelson Oliveira e António Morgado. Para a primeira prova, o contrarrelógio de aproximadamente 39 km com início às 5h45, Portugal vai contar com a experiência de Ivo Oliveira e Nelson Oliveira, especialistas na modalidade. Fica por aqui a informação, ainda regresso às 7 com mais notícias. Até lá, fiquem na companhia da RUM.
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1: Sejam bem-vindos a mais uma emissão da Terra Pura, sessão 3 de Café Atlântico, com a música de expressão portuguesa de ambas as margens do Atlântico. Início desta emissão com o bracarense Daniel Pereira Cristo, que editou este ano o álbum Malva Globo, repleto de ilustres convidados, como Copelcoff, Ancho Pintos, de Berro Gueto, Ana Lains, Pedro Joia ou Zeca Medeiros, que escutámos em Tens de Aprender a Dizer Que Não, e vamos ouvir ainda mais um tema deste álbum, É Coisas Que Eu Não Digo.

Na Terra Pura Folk Experimental e Progressiva do projeto portuense Sussurros do Levante, que editou em 2024 o álbum de estreia e homónimo, e seguimos com o do Ning Ning de César Prata e Maria Mendonça, acabaram de editar 300 álbum dedicado a repertório recolhido na Serra da Estrela.

A Terra por Agora com Carlos Peninha, natural de Viseu, que acaba de editar Chão Ardente, segundo capítulo de uma trilogia iniciada em 2017 com o álbum Tocar o Chão, projeto centrado na poesia em língua portuguesa. Neste novo trabalho, Peninha junta letras originais a versos de poetas como António Quadros e Luís Veiga Leitão, do distrito de Viseu, e ainda autores da Colômbia e de Moçambique, numa reflexão sobre humanismo e liberdade, um disco que cruza a tradição portuguesa com o jazz, ritmos africanos e árabes. Dão-lhe voz ao lado do próprio Peninha nomes como Uxia Sen, da Galiza, Zeca Medeiros, dos Açores, Sara Figueiredo e Luísa Vieira, num retrato sonoro plural da língua portuguesa e da sua diáspora. Depois de Corredor, escutamos agora Laurentinas.

Terra por entre o Alentejo, África e Brasil, escutámos o projeto Raia de Tosé Bexiga, que editou em 2025 o álbum Wadi. Nele podemos encontrar o tema Dakar Bamako. E do outro lado do Atlântico escutamos Bela África de Spock com Chico César. Spock Hinaldo Albuquerque é um saxofonista e compositor brasileiro de frevo, nascido em Recife, Pernambuco, que acaba de lançar o álbum Raízes.

Café Atlântico da Terra Pura entre Portugal e o Brasil, com Asa Cobra, coletivo formado em 2024 em Lisboa, que junta a cantora e letrista Caroline Barreira, do Brasil, com os produtores e músicos Marco Castro e Igor Domingues, de Portugal e dos True Sunshine. E seguimos com Nilza Costa, uma cantora e compositora brasileira nascida em Salvador, na Bahia, que atualmente reside em Bolonha, na Itália, e cuja música é um cruzamento entre ritmos africanos ancestrais. No álbum Cantigas, apresenta repertório com cantigas sagradas da diáspora africana em língua iorubá, quimbundu e português.

O trio brasileiro-holandês Zuko 103 acaba de editar Mais Além, fundado em 1989 no Conservatório de Roterdão. O grupo, formado pela vocalista brasileira Lilian Vieira e pelos instrumentistas holandeses Stefan Schmidt e Stefan Kruger, é um dos nomes fundadores do chamado Brasil Electro, movimento que cruza samba e bossa nova com produção eletrónica desde o final dos anos 90. A banda celebra agora 25 anos de carreira com um álbum que reafirma a sua identidade sonora, groove brasileiro quente, texturas eletrónicas sofisticadas, jazz e funk, sempre guiados pela voz soul e precisa de Lilian Vieira. Vamos continuar a ouvir Ainda Mais Além, de Zuko 103.

Café Atlântico da Terra Pura ainda no Brasil, com o guitarrista, compositor e produtor brasileiro Fabiano do Nascimento, que editou recentemente Vila, álbum colaborativo com orquestra de 16 elementos, dirigida pelo trombonista e arranjador Vitor Santos. Nascido no Rio de Janeiro e radicado em Los Angeles, do Nascimento constrói a sua música a partir das tradições do afro-samba e do choro, em diálogo permanente com o jazz moderno, o pop e a música experimental. E regresso ao nosso país com José Peixoto e Nuno Cintrão e o Visita e o Revisitar de Repertório de Carlos Paredes.

0: 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E apesar disso, quase sempre tomo café.
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Sejam bem-vindos a mais uma emissão da Terra Pura. Hoje, entre a música antiga, a América Latina, a África e o Médio Oriente. Início desta emissão com Cristina Plujar e o ensemble La Pergiata, que editaram este ano La Torre del Oro, um álbum que atravessa séculos e oceanos para revelar as ligações entre a música antiga espanhola e as tradições musicais da América Latina. Inspirado na célebre Torre Sevilhana junto ao Guadalquivir, o disco propõe uma viagem pelo repertório do Renascimento e do Barroco, mas também por formas populares como a jacara, o fandango, a folia, o canário, a chiacona, o joropo e o pájaro venezuelano. Ao alaúde e à tiorba de Cristina Plujar juntam-se vozes e instrumentos como a guitarra barroca, o quatro venezuelano, a harpa, o acordeão e as maracas, com interpretações de Céline Sheen, Luciana Mancini e Vincenzo Capezzuto. La Torre del Oro percorre obras de compositores como Alonso Mudarra e Santiago de Múrcia, lado a lado com autores latino-americanos, incluindo Violeta Parra e Simón Díaz. Um álbum sobre migração e mestiçagem.

A Terra por Agora com Somi, cantora nova-iorquina de raízes ugandesas e ruandesas, editou este ano o álbum What Does It Take to Bloom, um álbum de jazz, soul e highlife que conta com participações de The Caveman e Lakeisha Benjamin. E seguimos viagem para Madagascar com o trio Lovana da cantora e curandeira Goli Miansa, um concerto do álbum Giro, obra que transforma a tradição malgache numa experiência de transe entre a Ilha Vermelha e a pista de dança contemporânea.

A Terra para celebrar a edição do novo disco da mexicana Julieta Venegas. Com o álbum Norteña, Venegas regressa às raízes musicais de Tijuana. O acordeão, a ranchera, o corrido, a cúmbia fronteiriça e a música de tradição popular. Ao longo de 12 faixas, Venegas cruza memórias familiares com uma produção contemporânea, reunindo diferentes gerações de música mexicana. Entre as colaborações destacam-se Bronco, Yaritza e Sua Essência e El David Aguilar. Mas um dos momentos mais altos de Norteña é Tengo que Contarte, o dueto com Natalia Lafourcade. A canção, de ambiente ranchero e andamento moderado, funciona como uma conversa íntima entre duas amigas, um encontro marcado pela cumplicidade, pela escuta e pela resistência dos laços duradouros. É também a primeira colaboração formal de estúdio entre Venegas e Lafourcade.

Até repor agora com a soul, gospel, country e rock do duo The War and Treaty. Editaram recentemente o álbum The Story of Michael and Tanya. O disco inclui colaborações com Whoopi Goldberg, Valerie June e Wynonna. E seguimos com a canadiana Alison Russell, que acaba de lançar o álbum In the Hour of Chaos. No terceiro álbum solo, Russell reúne uma verdadeira comunidade de vozes, incluindo Norah Jones, Joy Oladokun, Britney Spencer e Sarah Watkins, de Nickel Creek e I'm With Her. Vamos ouvir.

Na Terra Pura, a cantora dinamarquesa de origem turca, Hilal Kaya, que acaba de nos oferecer uma viagem musical pela Trácia, região histórica entre a Turquia, a Grécia e a Bulgária. Ela que lança no final de agosto o álbum Sumbul. E a seguir, a cantora e multi-instrumentista persa Mernan Rastengari, que lançou no final do ano de 2025 o álbum de estreia Dislocated Pulse. A artista conduz um quarteto nova-iorquino onde o kamashé, o instrumento tradicional de arco, encontra o rock psicadélico, o jazz e complexas escalas microtonais persas. Entre temas originais e uma recriação de uma canção curda, o disco aborda o exílio, a saudade e a procura de alegria num mundo instável.

Terra por ainda no exílio, agora com o grupo franco-sírio Sarab, da cantora Clemence Arcan, formação que passou este ano pelo MED de Loulé, onde apresentou o repertório do álbum Meat World, St. Roses, e a seguir os nova-iorquinos Pharaoh's Doctor, da cantora, compositora e multi-instrumentista Bassia Chester, projeto que cruza cânticos assídicos, klezmer da Europa de Leste, tradições sefarditas, ritmos do Médio Oriente, folk rock psicadélico e eletrónica. Vamos ouvir Shepherd Song, que integra o álbum Songs of Desires, lançado este ano, inspirado no Cântico dos Cânticos. O disco cruza música judaica, folk e sonoridades do Médio Oriente com canções interpretadas em hebraico, inglês, yiddish, árabe, espanhol e francês.

0: E ao final de mais uma emissão da Terra Pura, agora com a flautista, cantora e diretora artística argentina Diana Baroni, que lançou este ano o álbum Madre Selva, obra concebida em colaboração com Ronald Martin Alonso e o ensemble Vedado, um disco que é uma carta de amor à natureza e à Mãe Terra, mas também com um apelo à preservação dos territórios e das suas memórias. O repertório percorre tradições ancestrais da América Latina, dos Andes ao México, das Caraíbas ao Planalto Boliviano, através de canções em línguas indígenas, poesia e práticas ancestrais de transmissão oral. A música nasce do diálogo entre a voz e as flautas de Diana Baroni, a viola da gamba de Ronald Martin Alonso, a guitarra barroca e as flautas de Rafael Guel Frias, as percussões orientais de Kevin Chemirani e os tambores bata de Abraham Mansfarol e a cora do griot inglês de sangue nigeriano Tunde Jagebe.
1: São 6 horas. Horas de um raio.
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Olá, boa tarde. Está no ar mais uma emissão do programa 1000, aqui na Rádio Universitária Domingo 97.5 e também online em rumo.pt. A próxima hora é uma hora de 1000 sons, 1000 músicas, 1000 escolhas. Deixe-se ficar desse lado, na nossa companhia até às 19. Sejam bem-vindos.

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programa de hoje está quase a terminar. Poderá ter acesso à playlist deste e de outros programas em rum.pt e também deixar as suas sugestões e opiniões em mail@rum.pt. Eu volto aqui à antena no próximo domingo, à mesma hora, quando consigo. Até lá, fique bem, boa música.

0: 7 da tarde, uma happy hour. Sobretudo para quem saiu às 6.
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2: Olá, boa tarde. Oficinas, workshops e experiências científicas é o que a Noite Europeia dos Investigadores vai voltar a levar até ao Fórum Braga no dia 25 deste mês. Promovida pela Escola de Ciências da Universidade do Minho, a iniciativa que envolve mais de 900 docentes, investigadores e estudantes quer aproximar a ciência dos cidadãos de todas as idades. Em entrevista à RUM, Susana Costa, professora responsável pela organização do evento, explicou as novidades desta edição, que será a maior de sempre, com mais de 200 atividades.
3: A grande novidade é que no ano passado já tínhamos dado um grande salto, mudamos de espaço e fomos para a grande nave do Fórum Braga, mas no ano passado não ocupamos a área toda. Este ano vamos ter mais área, portanto permite-nos ter mais atividades, permite-nos receber mais público com melhores condições e penso que esta edição será a maior de todas as que já foram organizadas e penso que tem tudo para ser uma edição memorável da NEI.
2: Robótica, medicina e inteligência artificial são alguns dos temas das oficinas que quem passar pelo local poderá experimentar.
3: Temos oficinas de pintura, temos atividades também relacionadas com inteligência artificial e a robótica, temos atividades mais relacionadas com a medicina, com a biodiversidade, enfim, há uma panóplia muito, muito grande de atividades.
2: O objetivo principal da NEI é celebrar a ciência e explicá-la da maneira mais simples possível. A iniciativa decorre no dia 25 de setembro no Fórum Braga e tem entrada gratuita. Ninguém é invisível, uma noite pela dignidade humana é o tema da 13ª edição do Jantar Humanitário da Cruz Vermelha de Braga. A iniciativa está marcada para 17 de outubro no Fórum Braga e pretende voltar a unir empresas, instituições e a comunidade em torno das causas sociais. A apresentação decorreu na passada quinta-feira no centro da cidade. Presente na conferência, a vereadora Hortense Santos destacou a importância do envolvimento de toda a comunidade e apelou à adesão dos bracarenses.
4: Espero de facto que haja uma adesão de quer das empresas, quer dos cidadãos, dos munícipes de Braga, porque de facto nós temos que nos envolver todos nas causas sociais, porque há necessidades, todos sabemos, de facto nós temos verificado situações em que se verifica carências que nós tentamos colmatar e que temos de ajudar a superar. Este evento com a Cruz Vermelha, naturalmente, que é mais uma dessas situações em que nós estamos a colaborar para, por um lado, para sensibilizar também as pessoas para a solidariedade e também para, de facto, para podermos ajudar e contribuir para melhorar as situações sociais no nosso concelho.
2: A receita do jantar vai contribuir para dar continuidade ao trabalho desenvolvido diariamente pela Cruz Vermelha de Braga. No desporto,

0: O gasóleo e a gasolina deverão subir cerca de 6,5 e 5 cêntimos por litro, respectivamente. Estes valores são meramente indicativos. O preço final das bombas varia consoante o posto, a marca e as cotações do petróleo até ao fecho dos mercados. Fica por aqui a informação deste domingo. Continuo na companhia da Rumo.
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8: Ora viva, muito boa noite e seja bem-vindo. Está no ar a edição 932 de Livros com Rumo. É a companhia já mais do que habitual nas noites de quinta-feira, no espaço 9-10 da noite. Também pode encontrar-nos aqui na antena da Universitária nos finais de tarde de domingo. Além disso, há sempre mais uma hipótese, que é rumo.pt, na nossa secção de podcast, programas disponíveis para escuta. Poderá também descarregar a partir do nosso site, rumo.pt. Hoje voltamos à conversa com um autor que já é um repetente, já passou por cá, mas há novos temas para a conversa. António, apresenta a nossa emissão desta semana.
9: Boa noite, é sempre um gosto acompanharmos desde o início o percurso do escritor, do romancista. Estamos falando de João Nuno Azambuja, que tem o seu último trabalho literário, Amar ao Crepúsculo, uma edição da Morfema. Poucos romances, poucas obras literárias sobre Braga, as, sem dúvida que as há, mas com esta dimensão e com esta perfeição e mão segura nesse retrato, é o caminho, a vida, um dia do personagem, do narrador, o dia 19 de março de 2023, dia do pai, e então, em paralelo, corre os dramas, as angústias, o sofrimento do personagem, do narrador, e depois a história, os locais, os sítios, a cultura. É o contraponto Braga-Tibães. Tibães, o seu mosteiro, muito falado, muito referido, muitas vontades, no entanto, a história deste monumento incontornável daquilo que é a vida em Portugal, monástica e não só, é quase que desconhecida para a grande maioria dos portugueses, até começar pelos bracarenses. Mais não fora, sirvam-se deste romance para conhecer na profundidade muito daquilo que é o património de Braga, do Norte, o património e a história de Portugal. Boa noite, bom dia, boa tarde de Braga para o mundo. Um abraço, sempre melhores leituras.
8: João Nuno Azambuja.

0: Rocha nasceu em Braga em 1974. É licenciado em História e Ciências Sociais. Estreou-se na literatura com o romance Era Uma Vez um Homem, obra que lhe valeu em 2016 o prémio literário UCLA, União das Cidades Capitais de Língua Portuguesa. Dois anos envolvidos, em 2018, publicou Os Provocadores de Naufrágios, editado pela Guerra e Paz, onde viria também a lançar, em 2019, o romance Autópsia. Este ano regressou à ficção com Amar ao Crepúsculo, uma edição da Morfema.
1: João Nuno, obrigado, boa noite.
2: Obrigado, boa noite.
1: O que é que leva um escritor que já percorreu vários arcos literários, na forma de romance, a decidir-se pela escrita de uma obra, numa obra literária, neste caso a nível da ficção, daquilo que é o caráter romanesco da escrita, sobre Tibães, o mosteiro de Tibães, e não só, e outros aspectos que depois, como é normal, irão a montante, ou pelo menos a jusante, aparecer neste romance, quase como de uma forma em que vai espraiando todo ele por esta urbe milenar, mais que centenária, milenar. Qual foi, vamos lá, o clique ou aquilo que é o explotar o tema? É isto que eu vou escrever e construir.
2: Muito obrigado por estar aqui, é sempre um prazer. Eu quis escrever, já há muito que estava a pensar em escrever um romance passado no mosteiro de Tibães. Até pensei assim numa coisa ainda do tempo dos monges, mas depois, não, um dia no mosteiro de Tibães.
1: Pois é, isso é, o 19 de março de 2023. Dia do Pai.
2: Que é o dia do Pai.
1: Exatamente.
2: O dia de São José.
1: Uh-huh.
2: E pronto, e então há um homem que visita o mosteiro de Tibães, o Bernardo.
1: O Bernardo.
2: Visita o mosteiro de Tibães e faz uma visita que acaba, vai aprofundando, não é? Ele vai andando no espaço e vai aprofundando, mais ou menos como eu também fiz as minhas visitas ao mosteiro de Tibães ao longo da minha vida. Portanto, aqui está um dia, eu fiz as visitas ao longo da minha vida, desde que o mosteiro estava muito abandonado, muito danificado, e sempre tive um fascínio tão grande por aquele mosteiro. Eu lembro-me, para escrever este livro, eu ia lá várias vezes, e lembro-me de sentir uma coisa especial dentro de mim, sempre que lá chegava, eu, assim, eu estou no mosteiro de Tibães, eu ficava a olhar, assim, sentia mesmo completamente fascinado. E é então, como se estivesse assim, uma coisa assim, transcendente.
1: Uh-huh.
2: É uma coisa que eu não sei explicar, mas sentia isso.
1: Eu, por acaso, não posso falar muito sobre o mosteiro de Tibães, porque, confesso aqui um bocadinho meu, nunca lá estive.
2: Ah, então tem dito lá.
1: Nunca lá estive.
2: É uma boa razão para ir.
1: É, exatamente, esta obra. De facto.
2: Não, nunca ter estado lá é uma boa razão para ir.
1: Para ir, exatamente. Após ler o romance, digo assim, caí em mim. Quer dizer, eu tenho consciência que nunca estive em Tibães, de facto. Mesmo quando foi a reinauguração ou após as obras. É logo que, em facto, nunca foi. Mas Tibães tem aqui um contraponto para o Bernardo Solnado de Castro. O porquê deste nome? Bernardo, ainda estou como diz o outro. Solnado, a coisa é que provoca assim um intriganço, se quisermos, uma estupefação no leitor e na leitora, não é? O porquê Solnado de Castro?
2: Solnado.
1: O Castro ainda vá que não vá,
2: sim,
1: mas o Solnado.
2: O Solnado é porque este romance, eu também, eu tinha a Divina Comédia na minha cabeça, não é? Aquela viagem,
1: pois é,
2: que para chegar ao paraíso tem de passar pelo inferno, não é?
1: É
2: a viagem de
1: é.
2: Dante.
1: Pois é.
2: E então o Solnado, esse nome significa alguma coisa, o sol que nasce.
1: Claro.
2: E quando este homem começa a viagem pelo mosteiro de Tibães, de manhãzinha, ele chegou logo de manhã, no domingo, 19 de março.
1: É um domingo.
2: Portanto, ele chegou logo de manhã e, apesar de ser dia, dentro dele ainda era de noite.
1: Ainda era noite.
2: E depois o sol foi nascendo e, e acho que Solnado aplica-se a este personagem. Bernardo também tem significado.
1: Bastante.
2: De Dante, mas quem ler a Divina Comédia, quem leu a Divina Comédia sabe porque é que está lá o Bernardo, e ele faz esta visita passa, começa numa espécie de inferno, aliás ele está no claustro do cemitério.
1: São três, os três percursos, uhum. O inferno, o purgatório, eventualmente, e depois...
2: E depois o paraíso, final, o subida paraíso. Ao paraíso.
1: É, não é a apoteose final, não. Mas é a chegada ao paraíso.
2: Sim, não é literal, mas é quase pois, literal. Todas essas fases são todas no mosteiro de Tibães.
1: Tibães, é? Pois é,
2: ele faz uma análise interior, tudo no mosteiro de Tibães.
1: O que é curioso, e agora vamos começar a fazer assim aqui algumas ligações com a literatura. A literatura, a sério, a literatura, que é aquilo que é do canon, quando se lê este romance, a tendência é assim um bocadinho também quase imediata e muito elementar, a ligação ao Ulisses, sim, Ulisses de James Joyce, que é a viagem a seguir, uma figura, o Leopold Bloom.
2: A viagem de um dia também.
1: De um dia também. No entanto, aparece aqui quase que um desdenhar de uma obra considerada também um dos monumentos, talvez por isso, do século XX, o Finnegan's Wake, do próprio Joyce, sim, que ninguém consegue ler. Sim. E aqui um dos diálogos que aqui está, o próprio narrador também... Sim. Ah, isso é uma coisa, um exercício completamente gratuito.
2: E uma obra abominável, ilegível
1: e tudo mais. Quando o objetivo da literatura é a legibilidade, não é? Sim, quer dizer, sim. As pessoas gostam, ou pelo menos leem um romance de fio a pavio. Mas aqui começa logo no início do romance, iremos a essa parte, um diálogo que estabelece a chegada do Bernardo a Tibães, mas há aqui uns livros que são de Sartre, Virgílio Ferreira, até o próprio o Raul Brandão também aqui aparece logo, que são livros importantes que este narrador ou esta figura considera importantes. Irão aparecer assim umas figuras também que são relevantes, Sebastião Alba, por exemplo, de lá até cá nunca se resolveu esse mistério que foi a morte do poeta, do poeta que andava pela cidade. E também um outro poeta que está assim silencioso, Virgílio Alberto Vieira. E depois há um outro escritor, um literato, chamado José Moreira da Silva, que ali nas frigideiras
2: também aparece por lá.
1: Também aparece por aqui. O porquê destes degraus, ou estas subidas e descidas com a própria literatura?
2: Bem, porque este Bernardo Soldenado Castro é um homem muito... que não consegue fugir ao seu passado, não é? E ele apesar de ele dizer que vota na esquerda, não é? de vez em quando. Ele nota-se que ele não consegue fugir do passado. O pai é um homem da direita, não é? Reacionário, retrógrado, e ele não consegue fugir, mesmo nos próprios pensamentos que ele tem em relação à esposa, em relação ao casamento, em relação a ele estar desempregado e estar a ser sustentado pela esposa.
1: Que é um drama terrível.
2: Isso é um drama para ele, não é? E o pai é fundamentado na tradição, diz-lhe, isso é inaceitável, tu estares a ser sustentado pela tua mulher.
1: Que é ainda por cima, como contraponto, tem o irmão Xavier, que é o exemplo do sucesso.
2: Do sucesso,
1: exato. Hoje em dia, com as novas correntes do neoliberalismo e o aproveitamento que aí anda. E o homem vê-se aqui
2: ali numa voragem,
1: num voo cruzado começa a entrar numa derrapagem de angústia, não é? E agora? O que faço eu aqui?
2: Exatamente. Mas o irmão, apesar de ser um homem de sucesso, também não agrada completamente ao pai porque não tem filhos, não é? O pai quer deixar um herdeiro, não é? E este Bernardo tem uma filha só.
1: Também é uma coisa, mas pronto.
2: Exatamente. E esse Xavier também não tem nenhum filho. E então este Bernardo, ainda ancorado no seu passado, gosta de livros, gosta de literatura, mas aquela literatura mais canónica, não é mais canónica, mas mais de escrever bem, não é? De escrever segundo as regras da boa literatura, Virgílio Ferreira, e por aí fora, Raul Brandão. E o James Joyce é o contrário disso. E então ele abomina precisamente por causa disso. Aliás, tem aquela conversa na feira de Braga, não é? Com aquela figura, com aquela JC, que gosta do Finnegan's Wake, mas ele é um bêbado, velho conhecido do Bernardo, e ele desdenha completamente do James Joyce e principalmente do Finnegan's Wake. Exatamente, que é um homem ainda, em termos de literatura, é um homem que não aceita o progresso, não é? A literatura revolucionária.
1: E... Mas quando chega aqui, esta viagem, agora vamos fazer a viagem propriamente dita aqui do Bernardo, a mulher Beatriz, uhum, e a filha Inês. Pronto. De qualquer das maneiras, ele também se socorre de um livro que é Conhecer o Mosteiro de Tibães, não é? Uhum. E depois aparece já na parte final do livro também uma figura que de alguma forma está ligada à historiografia bracarense, o Eduardo Pires de Oliveira. Bom, aparecendo aqui nomes, uma série, um figurão que foi para Budapeste e encharcou-se e se arrastou por causa de uma banda icónica cá da cidade.
2: Uma morta,
1: portanto. E eu aproveito a circunstância a conhecer o Mosteiro de Tibães, a história, vamos um pouco à história da história.
2: Uhum.
1: O Rei Miro,
2: uhum,
1: portanto, depois temos os próprios beneditinos, uhum, que são eles que vão, num primeiro momento, São Bento e São Martinho de Dume e o São Martinho de Tours. Portanto, o São Martinho de Dume é o homem que estabelece também os dias da semana.
2: Exatamente.
1: Portanto, está muito ligado a isso. Mas Tibães é qualquer coisa que vem da remota história,
2: sim,
1: e daquilo que é ora e labora da ordem beneditina.
2: Da regra de São Bento.
1: São Bento. Como é que um mosteiro destes, porque São Bento, os beneditinos em Portugal, do meu conhecimento, não terão assim tantas monumentalidade quanto Tibães, porque é talvez o mais antigo, não sei, e o João corrige-me se é o primeiro mosteiro deles.
2: Sim,
1: ou
2: em termos de fundação, é o edifício que está lá agora, é do século XVII.
1: Claro, esta é outra história. Mas como é um pouco a história de Tibães, do mosteiro de Tibães, como uma monumentalidade, como um tempo, como um espírito, como uma ideia, e depois tudo aquilo que passava, aliás, o romance termina com essa parte, viagem na minha cerca.
2: É.
1: Portanto, há aqui um piscar de olho também,
2: sim,
1: viagens na minha
2: terra
1: do Almeida Garrett, que também está ligado àquela figura também austera, o homem que esteve na Biblioteca do Porto,
2: sim,
1: o Mata Frades,
2: sim,
1: a suspensão.
2: Sim.
1: Como é que tudo isto, este caldo, deixa arrasado e agarrado o Bernardo?
2: Pois, porque o Mosteiro de Tibães foi fundado numa altura em que o cristianismo ainda se estava a afirmar aqui neste noroeste da Península Ibérica, pelo menos a afirmar em termos de regra.
1: Irá sobre esse cristianismo, penso que nós nunca falámos disso, à linha B, portanto o João pode falar sobre esse aspecto, sem considerar agora a linha B, que é o prisciliano.
2: Sim.
1: Portanto,
2: sim,
1: essa será a linha B. Como é que isso, esse motor foi importante também aqui, essa...
2: Uhum.
1: Foi considerado uma heresia, não
2: é? O prisciliano foi um motor da devoção,
1: uhum,
2: do povo pelo cristianismo.
1: Pelo cristianismo.
2: Por Cristo, porque o prisciliano, apesar de ser considerado, ter sido mais tarde, depois, né, que ele era cristão, mas depois foi considerado um herege, porque ele defendia uma maneira de adorar Cristo que não era a segunda regra canónica. E então foi considerado herege. Mas como ele era muito popular e como ele defendia...
1: Era um cátaro avant la lettre,
2: sim,
1: antes do tempo.
2: Sim, por exemplo. Também era... Ele defendia uma pureza, mas uma pureza aberta a todos. Uhum. Enquanto o clero tradicional era muito elitista, não é? Vivia nas cidades, não, e depois não se ligava tanto ao campo. Não, o prisciliano não, era aberto a todos.
1: Pois é isso.
2: Muito mais aberto, e depois defendia a austeridade e não aqueles abusos do que o clero, nós sabemos que tinham, não é? Tanto de comer bem, de receber os rendimentos. Ele não, ele era o cristianismo puro, a pobreza.
1: Uhum.
2: E ele influenciou muito depois o clero canónico, que viu que o priscilianismo estava tão forte que acabou por adotar algumas das suas práticas, não é?
1: Uhum.
2: Se eles se abrem ao povo e se eles são adeptos da austeridade, vamos adotar a sua prática. E o Mosteiro de Tibães fundou-se nessa visão. O São Martinho de Dume quis também uma regra austera, ou seja, e a vida no mosteiro é uma vida austera, uma vida difícil, uma vida fechada, casta, não é? Sem exageros. E no campo, aliás, o São Bento dizia: ora e labora, reza e trabalha. O monge está no mosteiro a rezar, mas trabalha o campo, cultiva, tem a sua vinha, tem os animais.
1: Eles tinham tudo, quer dizer, o João também, tudo, aqui, como escritor, diz, desde a couve aos galináceos, eles tinham tudo praticamente.
2: Sim.
1: Mas há conhecimento histórico se as pessoas que da pequena comunidade, a partir até o rei Miro, provavelmente é um rei suevo, mas é do século
2: do século VI.
1: À volta disso.
2: O nome dele ainda está na freguesia de Miro de Tibães.
1: A corruptela Miro de Tibães.
2: Vem o Miro, que
1: é o famoso reino dos suevos, que os galegos tanto também admiram, porque a ancestralidade nacional vem daí. Mas estes monges, esta regra que ali está instalada, foi sempre assim? Cometeram-se excessos ou eles apanham por tabela, desculpando assim também a vulgaridade do termo, com o Joaquim António Aguiar, o famoso mata-frades, varre tudo à frente?
2: Esse já é na fase final.
1: Final. Portanto, entre o início, a implantação, o desenvolvimento, a importância que eles tiveram na zona, na região, não é só, é Padim da Graça.
2: Tudo, aquilo era um culto enorme.
1: Aquilo era um culto enormíssimo, um culto, com aquilo, e até ao Cávado.
2: Terras ali à volta, Prado.
1: Aquilo é tudo. Como é que se criaram conflitos? Sabes que houve aqui alguns conflitos no século XVIII, 1700, até aqui.
2: O Moisés,
1: exatamente. Essa figura do Moisés.
2: Que existiu mesmo.
1: Que figura é essa, por exemplo, que tanto desenvolve o Bernardo neste romance?
2: Pronto, lá está. O mosteiro foi fundado como um voto, para recuar um bocadinho, um voto do rei Miro, porque o filho estava doente. E então pediu aos santos para dizer que se o meu filho se... ao São Martinho, não o da Douro, mas o da Tours. Que tem o mesmo nome, mas são diferentes. E se restabelecesse, ele fundava um mosteiro, também por aconselhamento de São Martinho de Duma. E pronto, e as coisas correram bem, e ele fundou um mosteiro. E isto muitos anos antes da fundação de Portugal, porque depois veio a invasão muçulmana e o mosteiro ficou ali parado, e depois foi refundado pela Dona Teresa, a mãe do Dom Afonso Henriques. E Dom Afonso Henriques também aumentou as regalias do mosteiro, e pronto, claro, a partir daí as coisas estão estabelecidas e os monges...
1: Também é dito neste romance, Dona Teresa e Dom Henrique, e até o próprio Dom Afonso Henriques, aumentaram
2: tanto as terras como as regalias,
1: os direitos
2: que tinham, coletar impostos, tudo isso. Quem vivia dentro do couto pagava impostos ao mosteiro. Portanto, aquilo era como se fosse um país independente.
1: Uma pequena Andorra aqui no coração do Alto do Minho.
2: O couto era isso. E claro que isso vai gerando os vícios do estabelecimento. Quer dizer, nós é que mandamos aqui. E depois... Falou do Joaquim António de Aguiar, e depois
1: do austero que também cá veio, o famoso
2: O Alexandre Herculano também teve lá. Foi ele que fechou o mosteiro.
1: Cerrou
2: o mosteiro. Isto já em 1834. Já na sequência da Guerra Civil.
1: Liberais contra
2: os liberais.
1: Miguelistas, não é? Os liberais contra os absolutistas. Como é que
2: Eu ia dizer do Moisés, era isso.
1: Era isso. Depois do Moisés.
2: Exatamente. Isto foi em 1718. O abade de Padim da Graça, que era o responsável da paróquia, ele achava que pertencia ao mosteiro de Tibai, estava dentro do couto. Portanto, os habitantes da freguesia tinham de pagar os seus impostos, a sua dízima ao mosteiro. E ele achava que o mosteiro carregava nos impostos, não é? Não podia ser, porque o povo não é dono de nada e o mosteiro é dono de tudo. Eles nem podiam pescar a lampreia no rio, não, os habitantes. E então ele fez uma espécie de revolta e contra o mosteiro. Mas a coisa, claro, a coisa correu mal.
1: Corre mal.
2: Porquê? Porque quem é que tem o poder? É o mosteiro.
1: É claro.
2: Não é? E a revolta depois correu. Ficou tudo como estava, com o padre Jerónimo Rebelo de Macedo. E depois, claro, e o mosteiro foi sempre tendo muito poder, até que, mesmo de julgar, mesmo poder judicial, até que a Rainha Dona Maria limitou alguns poderes, não é? Agora, uhum. poder judicial já não é no mosteiro, as questões uhum. da lei são resolvidas no Porto, na comarca. Uhum. E depois, até que dá-se a extinção total, depois da Guerra Civil, e com o Joaquim António da Guiar, mata Frades. Porquê? Porque acabou com os Frades todos. O próprio Almeida Garrett dizia, Frades, eu não gosto de Frades.
1: Pois é isso, é nas viagens...
2: Mas prefere os Frades aos Barões.
1: Pois é isso, ele prefere o Frei Diniz aos Baronetes.
2: Entre os Frades, que eu detesto, e os Barões... Eu prefiro os Frades.
1: Pois, ele até dizia, foge cão
2: que te fazem barão.
1: Fazem de barão, não é? Portanto, mas o Almeida Garrett fica assim também, pelo menos com uma certa dor de alma, com aquilo que acontece em Tibães, não é?
2: Sim, quer dizer, sim, sim.
1: E depois...
2: Depois foi a razia total.
1: A razia total.
2: Foi uma coisa vergonhosa.
1: Nos anos 20, Tibães não recupera um certo esplendor, ou pelo menos uma certa importância, os beneditinos ali, 1920, antes da revolta do 28 de Maio, e logo a seguir, aí nos anos 30 também.
2: Nessa altura, a igreja do mosteiro pertencia à paróquia de Tibães, e o resto era particular, era privado, portanto, os privados faziam dali o que quiseram, os privados pegavam em pedras, e vendiam as pedras.
1: Pois é,
2: vendiam.
1: Até o famoso castelo de Braga.
2: De Braga está ali também. Foi para calcetar as ruas. Só sobrou a Torre de Menais. E o mosteiro de Guimarães. Esteve lá perto.
1: O castelo de Guimarães já não foi porque.
2: Só não foi porque, enfim, pronto.
1: Porque a coisa não.
2: Se calhar não tinha dinheiro não, para o demolir. E agora é uma pérola.
1: E agora é
2: uma das maravilhas.
1: Das sete maravilhas, ou a primeira maravilha do país.
2: Está a ver como é que as coisas são, não é?
1: É isto, é um bocadinho assim.
2: E pronto, com o mosteiro, como aquilo foi vendido aos privados, isto é meu, faço o que eu quiser. E então, por exemplo, o claustro do refeitório, que era um claustro lindíssimo, com chafariz, com arcadas, com todos os trabalhos em pedra, com todos o seu recheio, foi tudo vendido a peso, desmontado,
1: uhum.
2: pedra a pedra, venderam as escadas, as escadas de acesso ao refeitório, do alojamento ao refeitório, venderam o refeitório todo, venderam tudo, uhum. tudo. Portanto, uhum. aquilo, quem for lá, aquilo é um quadrado.
1: Uhum.
2: Onde era o claustro do refeitório, é um quadrado vazio.
1: Uhum.
2: E claro, isto portanto, não há notícia do mosteiro de Tibães ter tido alguma recuperação porque era privado. E depois, uhum. claro, houve também, já na altura dos privados, houve um grande incêndio em 1896, uhum. se não estou em erro, uhum. que destruiu toda essa parte. E depois aquilo ficou destruído, eles venderam a pedra toda. Portanto, uhum. aquelas obras de arte tinham simplesmente o valor do dinheiro.
1: Uhum. Né? Chegava-se lá com meia dúzia de patacos.
2: Olha, eu quero esta pedra, fica bem no meu quintal. Aqui.

0: Mas vamos ao romance, porque exato. Quem quiser o resto, ou lê Amar ao Crepúsculo, ou então que siga até Tete Bens.
1: Sim. E que leve o livro para ler.
0: Há logo no início do romance uma simbologia que eu acho importante, faz-me lembrar um pouco o moscardo de Sócrates, o besouro, que vai aparecendo...
1: Sim.
0: Portanto, como é que o João começa aqui a introduzir elementos literários, teológicos, as questões? Porque no tal percurso que vamos vendo as imagens, a santa, o santo, tudo isto é algo sempre... de uma desenvoltura estética, passámos por Klimt, Renoir, Paulo Rego, passámos por Terêncio, passámos pela interpretação que dá, ou a concepção que dá do cristianismo, a questão do pecado, o bem. Como é que tudo isto, o Terêncio, tudo que é humano a mim não é estranho, exato. Portanto, a dor, o sofrimento, o amor, a alegria, aquilo que é, e agora...
1: A crueldade.
0: A crueldade, o que é que vai ser da minha vida, o que é que eu faço? Há casais que servem de modelo na própria literatura, não vou dizer que é um casal tipo, mas essa será a última parte. Como é que o João Nuno, a Zambuja, articula tudo isto, constrói isto em pequenos alçapões, em que o leitor ou a leitora abre, são-lhe abertas portas, janelas sucessivas sobre o interior, até do interior do sujeito, do narrador, do e verdade. O interior do próprio, daquilo que vai contemplando. Essa parte da Rua do Tacha, Dom Pedro V, a Rua de Santa Margarida, a Rua Camões, o Campo Novo, isso fica para quem quiser ler, os amigos que conheceu, que teve, o Bernardo, como é evidente, portanto, isso não é um acessório, é importante, é uma cultura, um tempo, os anos 80,
1: sim, 90, foi isso que eu quis retratar, a cultura de Braga.
0: A cultura de Braga, que aqui está, portanto, está um mapeamento muito, uma cartografia, como também por aí se diz, de sentimentos, de dúvidas, de desregramentos, a caída nos alçapões, no inferno, aqui há alguns que caíram, basta olhar para o diálogo, o euro que tem, que não tem o euro, como é que é, mas tem, estava, não estava. Portanto, há toda uma série de... episódios dentro do grande episódio que é o romance.
1: Sim. É uma visão boa essa que fez de abrir os alçapões, porque é isso que ele vai fazendo. O Bernardo vai abrindo uma espécie de alçapões. Agora, ele chega lá e não tem saída. Não é? Ele não encontra saída nenhuma, até que de repente encontra um primeiro alçapão. Imaginemos, não é? Não é um alçapão, é uma coisa figurada.
0: Ou uma matriosca, que está hoje, não é politicamente correto falar, ou então as caixas chinesas, que umas atrás das outras.
1: Exato. E já agora estávamos a falar também, há bocado, de escritores de Braga, há um muito importante, que falámos aqui, referimos rapidamente, que é o Virgílio Alberto Vieira, que apesar de ele estar agora retirado, por opção dele, é um bom amigo meu, e é um grande escritor que eu admiro muito. E eu queria dizer aqui isso, um grande escritor, grande poeta, ainda hoje estava com o livro dele. E pronto, eu queria dizer isso, também é focado aqui neste
0: pois
1: livro.
0: Pois é.
1: E portanto, e o Bernardo vai chega lá sem caminhos, até que ele é precisamente através do que ele vê no mosteiro, até por esse besouro, que é simbólico, o besouro pode significar a morte, mas também significa a ressurreição, o renascimento.
0: É isso.
1: E o besouro depois há de aparecer, talvez, não é?
0: Noutra ou então altura. Até pode ser libertar-se ou acordar de uma certa letargia.
1: Sim, uma letargia,
0: um sonambulismo da própria realidade, da essência da vida, e vem aquela coisa irritante que nos obriga a acordar, não é? Dizer, olha para a vida, pá, acorda para a vida, quase assim um bocado.
1: E é isso, porque... Ele, o acordar para a vida é morrer para a felicidade, não é? E então ele está nesse, como está desempregado, portanto, ele desempregado está na vida real, mas ele ali no mosteiro vai se integrando lentamente, abre a alma ao mosteiro, e a alma do mosteiro de Tibais, com toda a sua arte, com todo o seu passado, com todos os seus símbolos, ele vai absorvendo isso para se libertar desta vida mundana exagerada que nós temos, onde nós às vezes mesmo se afundamos, não é? Sem conseguir sair, nós às vezes estamos deprimidos, estamos tristes e nem sabemos porquê, porque nós somos pressionados por todos os lados, né? nesta vida moderna. Nós agora com a inteligência artificial nem precisamos de pensar muito.
0: Vai dar cabo de nós.
1: Não, e então nós queremos saber uma coisa, vamos à inteligência artificial, olha, explica-me isto tudo. E nós não pensamos, já está ali tudo já explicado.
0: Tudo bem explicado e no meio aparece lá o termo geleira. Uma pessoa vê logo que isto foi feito pela inteligência artificial.
1: Isso é sempre. E geleira, geleira é? E muita coisa, e muitos termos assim.
0: Isso.
1: E a gente vê logo, assim, está bem, para
0: já percebi.
1: É o português que domina, é esse.
0: Pois é esse.
1: E portanto, isso também provoca uma crise existencial, não é? Quando nós não precisamos de pensar, nós também sentimos aquela crise existencial.
0: Uhum.
1: Porque, como dizia o Nietzsche, a verdade...
0: Também aqui aparece.
1: A verdade absoluta não é para nós. Nós não fomos feitos para saber a verdade. Nós fomos feitos para ir à procura da verdade. Mesmo que não a encontremos.
0: Uhum.
1: E o Nietzsche dizia, nós nunca vamos encontrar a verdade, mas vamos à procura dela. E é isto que ele faz. Nesta sua viagem interior e também pelo interior do mosteiro de Tibães.
0: Mas também no interior de Tibães temos os sonhos de José ou os sonhos do faraó interpretados pelo José. Também temos uma leitura assim um bocadinho heterodoxa de São Pedro e Judas.
1: Sim, heterodoxa.
0: Heterodoxa, que provavelmente não corre.
1: Não é nada canónico.
0: Portanto, também há aqui o próprio Bernardo também vai discorrendo
1: de uma
0: forma sustentada. Porque aquilo não é gratuitidade ali a sair assim só porque lhe dá para aquilo, mas vai desenvolvendo toda uma série de aporias, todas uma consequência da outra. Também este Bernardo, no fundo, quem lê diz assim, talvez, não sei, mas também temos a outra coisa do Essa de Queiroz, na Relíquia, que diz, oh, para ir a Jerusalém, mais vale ir a Braga, portanto.
1: E como é que é Jerusalém? Ainda é pior que Braga.
0: Eu não quis dizer isso. Mas ele diz, o personagem diz assim um bocadinho lá,
1: também não é assim nada, ninguém está à espera disso e surge ali aquela afirmação.
0: E, assim um bocadinho da...
1: E este Bernardo também, aquilo que ele diz é aquilo que ele sente no momento, segundo aquilo que ele vai experimentando no momento, não é?
0: Uhum.
1: Ele vai se descodificando a si mesmo, ele vai vai pensando por si.
0: Fala dos anjos e Santo Tomás, também fala
1: Exatamente. Do
0: Quixote, que é sempre uma...
1: Do Quixote, com o próprio Almeida Garrett.
0: Pois é.
1: Tem uma frase lindíssima,
0: uh-huh.
1: que ele, apesar de não gostar dos frades, ele disse, o frade é o Quixote, o Quixote da sociedade.
0: Do tempo.
1: Portanto, porquê? Porque o frade e o mosteiro eram a poesia daquele sítio.
0: Uh-huh.
1: Ele diz, o Garrett, uh-huh. o frade amava as árvores. Por exemplo, uhum. e é verdade.
0: É um bocado.
1: E ainda está lá no Mosteiro de Tibães o maior pinheiro de Portugal, que é uma coisa enorme, que lá está na mata.
0: Foi plantado
1: pelos monges e ainda lá está.
0: Uhum.
1: Portanto, isso prova que eles tinham, aliás, eles cultivavam tudo isso.
0: E depois a arrumagem ao paraíso perdido da infância, o próprio Bernardo,
1: sim,
0: quando passava férias de verão. Lá com os amigos.
1: Em Padim da Graça.
0: Padim da Graça a correr.
1: Que é ali perto.
0: Que é ali logo ao lado. Portanto, há aqui sempre um contraponto. O hoje e o ontem.
1: Sim,
0: jovem e adulto.
1: Sim.
0: Cheio de
1: ele vai pensando questões, no passado.
0: E vai pensando no passado. Também temos a tal ironia de Tibães, do que o que te fizeram, quase como o Byron em Sintra e a Portugal, aquelas duas senhoras que lá estão, que agora no meu que tem aqui o nome, para a apresentação do livro de poesia, isso também é uma não é propriamente uma farpa a essa, mas é parecido, porque a farpa para a literatura vem já na terceira parte, quando os escritores, o que é escrita, hoje escrevem-se numa agência e aí têm as portas todas abertas. Também é...
1: Não faltam festivais literários por aí, não é?
0: Por algum motivo será, não é? Quer dizer, exatamente. E esses é que contam. Mas ela também acha que os poemas dela, o livro de poesia...
1: Que também 30, tem valor.
0: Também tem valor, portanto...
1: Com um título daqueles modernos que se inventam agora, não é?
0: No entanto, o telemóvel do Bernardo... para ele também é o besouro ou o moscardo que atravessa este livro, porque toca pouco, quer dizer, está com pouca bateria, não é? E depois estão lá dois, o Filinto e um outro, dizer, opa,
1: o José,
0: desliga aí, que aqui é um local sagrado, e tu andas aí,
1: exatamente,
0: que depois
1: exatamente.
0: Vai ligar o José ao Filinto a dizer-lhe, olha, já sei quem é o homem que andava por lá. Portanto, como é que este puzzle bem construído, o João Nuno, não falha nada.
1: Porque, olha, o telemóvel para já foi o que os uniu.
0: Pois
1: quando
0: foi.
1: Tocou, não é?
0: Pois
1: quando
0: foi.
1: Tocou foi o que os uniu. Porque ele depois, esse José, também começou a pensar no ato dele, assim, estouvado, assim, exagerado, de o repreender, não é? Porque o telemóvel toca todos os dias.
0: Todos os dias, a qualquer
1: seja
0: hora.
1: Onde for. Até uma vez estava a ver um concerto de órgão aqui em Braga e toca os telemóveis a tocar. Quer dizer, uma coisa incrível. E então, e o telemóvel, uma coisa moderna, não é? Nós dizemos, nós não conseguimos passar sem o telemóvel.
0: Sem o telemóvel.
1: Já somos obrigados a fazer coisas com o telemóvel. Nas escolas, os alunos fazem coisas com o telemóvel.
0: Ou nos tornamos todos luditas, ou então nada feito. O telemóvel para lá e para cá, e não há muito mais que saber.
1: É mesmo. Uhum. E então o telemóvel desencadeia essa relação entre esses dois homens, que se verá mais tarde, e de repente o telemóvel dele fica sem bateria. Ao ficar sem bateria, ele já pode aprofundar-se ainda mais no mosteiro. Já tem a sua paz interior, não é? Ele depois vai ao Coro Alto, tem uma experiência mística de visões e tudo isso. É um local magnífico, o Coro Alto do Mosteiro de Ibais, da Igreja, porque tem-se uma visão, além de ser o Coro Alto lindíssimo, com a cadeira alta, tudo isso, e as pinturas, de lá de cima tem-se uma visão para a Igreja fabulosa. Fabulosa. E ele tem essa experiência. E já com o telemóvel desligado, e ele começa primeiro a pensar, porque ele ter o telemóvel desligado porque ficou sem bateria, para ele é uma coisa assim muito difícil. Até se a minha mulher me quiser telefonar, ou se ela quiser saber se está tudo bem, assim, não, mas então ela sabe que eu estou aqui, que está tudo bem, mas ele. E depois, só depois é que se vai libertando. E depois esse José quer pedir desculpa depois, umas horas depois, porque o Bernardo ficou o dia todo no mosteiro, e acaba por reencontrá-lo em circunstâncias diferentes, que depois o leitor vai descobrir
0: que é.
1: Aliás, eu o primeiro nome que eu dei a este livro foi Equinócio. Foi o primeiro nome que eu dei. Porquê? Porque o Equinócio era o dia e a noite são iguais.
0: São exatamente
1: há um
0: iguais.
1: Que vive na noite, há um que vive no dia. O Bernardo vive na noite e desperta para o dia, e este José vive no dia e depois acaba na noite. Aliás, ele termina de noite completa na escuridão total e no vazio total. Mas essa relação também desencadeia neste José uma experiência única nele, na vida dele, e que também o leva a viver naquele desespero onde ele está, também a viver uma coisa que lhe dá algum um prazer, assim, uma coisa transcendente, uma experiência transcendente.
0: Este romance também é um romance de três pessoas, o Bernardo, a Beatriz e a Inês. As dúvidas, a mulher preocupa-se, a mulher quer saber dele, ele tem dúvidas.
1: E ele acha que a mulher é exagerada, que se mete na vida dele.
0: Na vida dele. A mulher vai ver se saiu o resultado do concurso. Ele abomina um mês passado numa escola secundária passada que existe cá em Braga. Ele questiona-se muito, mas sou correspondido, não sou correspondido, gosto, não gosto da minha mulher,
1: ela gosta,
0: ou eu gosto da Ângela que tive.
1: Que era um antigo amor.
0: E ela é o Gustavo, que não sei quantos trabalha aí numa loja muito conhecida, cá do sítio. De quem ele parece não ter dúvidas é que a Inês, apesar de ser uma jovem, gosta muito do pai que tem, quer dizer, preocupa-se com ele. No fundo, quase que apetece dizer que todas as famílias felizes são iguais, como dizia o grande escritor, e as famílias infelizes, exatamente, as famílias infelizes, ou pelo menos não tão felizes, cada uma é o à sua maneira. E esta também o é à sua maneira, que é para não falar do final do romance. É um bocadinho também, sempre que vai caldeando contraponto a história, a experiência passada, e depois a vida constante e a preocupação daqueles que querem naquele dia almoçar ou jantar, porque isto não pode passar. Ele julga que a filha tem vergonha do pai na universidade, com as amigas e tal, mas vai a ver-se no final e as coisas não são tanto assim. Sim. Ou tão assim.
1: E é isso que ele vai à procura, não é? Uhum. É também isso que ele vai à procura. Ele vai à procura de toda o significado da sua vida, incluindo de saber se ele ama a mulher, porque ele diz: a minha mulher ama-me.
0: Pois é, pois é.
1: Ela diz que me ama, e ele depois vai ver porque é que ela diz que me ama, e ele vai se interrogar porquê, e depois vai chegar a uma conclusão.
0: Uhum.
1: E descobre, não é? Faz toda uma equação uhum. mental e chega à conclusão que ela o ama, e depois uhum. ele diz assim: e eu? Amo-a? Ou só estou com ela porque ela me está a sustentar?
0: Uhum.
1: E ele também vai chegar a uma conclusão.
0: Começando ali a limpar e a cortar os ramos da árvore,
1: a podar,
0: até ficar com a essência da árvore.
1: E depois a filha, ele sabe que ama a filha, a Inês, claro. Tem 18 anos, e depois ele e será que ela me ama a mim? Uhum. Eu que estou desempregado, que não tenho dinheiro para lhe comprar um telemóvel em condições, não é? Que ela tem vergonha daquele telemóvel, que já não tem as funcionalidades que os amigos têm.
0: Pô.
1: E então ele diz: será que a minha... E então ele entra na capela São José no Mosteiro de Ibães e lembra-se: ah, mas hoje é o dia de São José, 19 de março, é o dia do pai. Coincidência, não é? Ele começa a pensar na filha, então começa a fazer também as suas viagens ao passado, à infância da filha, e também vai fazer as suas através de todas as suas experiências, todo o seu passado, todo o seu conhecimento e afeto. Vai tirando as conclusões que o leitor depois poderá apurar, sim. Não é? Não quero adiantar assim muita.
0: Mas Tibães também é um espaço de recolhimento, de privacidade. Acontece tudo e o seu contrário, quase. Sim. Quer dizer, um lugar dado à contemplação, ao espírito.
1: Era.
0: Não. É amor, é o amor moderno que também acontece.
1: Sim.
0: Uma menina que é sobrinha ou tia, é aqueles dois, vamos lá, quase aqueles surdos, um diálogo de surdos, aqueles dois que estão nos marretas a falarem um para o outro e cada um diz uma interpretação mais desrazoável da vida, até às duas senhoras, uma delas até poetisa, não é? Até é poeta, sim, e vai apresentar um livro.
1: Sim, sim.
0: Como é que... E depois existem aquele, o aliviar, a casa de banho está fechada, o guarda, portanto... Um local, aquilo que é hoje em dia, vamos lá, uma espécie de politeísmo de um local sagrado feito de início para a contemplação de Deus, do absoluto, sem agora catolicismo nem nada, também as pessoas quando visitam há a ignorância do que é os locais, que é um local de história, um local de contemplação, de recolhimento, de silêncio. Isto é,
1: essa ignorância.
0: É o que nós estamos a viver. Há esta ignorância, pura e dura e crassa.
1: É, sim, porque o Mosteiro de Tibães hoje em dia é precisamente o contrário para o qual foi construído.
0: Até um hotel.
1: Sim. Portanto, quer dizer, se os monges viessem, se o São Bento viesse agora aqui, ela, então, e é isto, a regra de São Bento é isto. Mas porquê? Porque o mundo mudou, não é?
0: Uhum.
1: O mundo mudou. O Mata Frades acabou com os frades, então se no, quando o mosteiro foi construído e quando o mosteiro funcionava, o mundo ficava fora do mosteiro, que era mesmo assim. Eles diziam, o São Bento disse: o mosteiro tira os homens do mundo. Tira os homens do mundo.
0: Agora o mundo
1: entrou, está lá fora.
0: Agora o mundo entrou mesmo.
1: E o mundo, quando o mosteiro foi encerrado, o mundo entrou inteiro dentro do Mosteiro de Tibães.
0: Uhum.
1: Portanto, ele hoje em dia é o contrário daquilo que foi construído.
0: Para que foi criado.
1: Agora é um museu, fazem-se festas, apresentações, bailaricos. Faz-se mesmo.
0: Pois.
1: As crianças vão lá, fazem. Umas excursões,
0: jogam à bola,
1: lá, onde era o claustro do refeitório, agora jogam à bola, sim, sim. Portanto, mas e isto também cria confusão ao Bernardo, não é? Também,
0: pois,
1: mas,
0: e da grande, isto, pois, confusão e da grossa, é, como diz o outro.
1: Isto gera confusão em nós, assim, o mundo é mesmo uma coisa muito estranha, não é? Porque fazem-se, aliás, hoje as igrejas, agora vai a uma igreja em Braga. E só vê turistas.
0: Pois são.
1: O que é que a igreja está ali a fazer? Já não é aquele espaço meditação. E o mosteiro era um espaço de meditação,
0: até
1: cobre, solitária.
0: Até cobra dinheiro para quem quiser fazer uma visita.
1: Sim.
0: Por isso, simplesmente, até há pessoas com fé que têm que pagar para são religiosos e contemplar um monumento histórico e bonito, que qualquer igreja de Braga, pelo menos nisso, não usando essa... Jerusalém é pior que Braga, portanto, Braga tem uma monumentalidade
1: e atrai turistas
0: de todo lado.
1: E pagar-se tem a sua lógica, porque senão então ainda é pior.
0: Uhum.
1: Se eles não cobrarem, então em vez de entrarem aquelas pessoas, ainda entram mais.
0: Uhum.
1: Portanto, também tem a sua lógica. Mas lá está, o efeito para o qual as coisas tiveram a sua origem mudou completamente.
0: Uhum.
1: E claro, isto gera estas interrogações, assim, que mundo é este, que mundo é que estamos a fazer, não é? Porque no fundo, hoje em dia, tanto uma igreja como um estádio de futebol, como sei lá, aqui o mercado, tem o mesmo efeito de uma visita, de fazer turismo, simplesmente. Uhum. E depois as coisas perdem o seu significado.
0: Uhum.
1: E isto também provoca nas pessoas que querem pensar e querem saber o significado das coisas, uhum. também provoca interrogações, não é?
0: Uhum.
1: Porque nós gostamos que as coisas tenham o seu significado. Nós damos nomes às coisas. Ao dar um nome, estamos a atribuir uma característica.
0: Uhum.
1: E é isso, claro, que o mundo mudou completamente. Ele faz muito essas reflexões. Em que lugar é que eu tenho neste mundo atual? Não é? Como ele até diz, eu serei um homem ou serei um inativo? Porque ele é desempregado.
0: Está desempregado.
1: E ele diz, bem, eu sou homem, sou ativo. Mas eu, como não sou ativo, se calhar não sou homem. Ele faz todas essas reflexões.
0: Esse dilema, essas reflexões, não é?
1: E lá está, porque por causa de toda esta confusão mental causada por todas estas discrepâncias que, entretanto... Aliás, ele põe em causa o próprio Papa, o próprio Deus, a existência de Deus e do Papa neste mundo atual. Uhum. Né? O Papa está nu, pois o Papa está exposto perante toda a gente.
0: Toda a gente.
1: E, aliás, tudo está exposto.
2: E é desta forma que encerra a edição 932 de Livros com Rumo. Esta semana voltamos a receber João Nuno Azambuja, desta vez para falar do seu romance Amar ao Crepúsculo, edição deste ano da Morfema. Há mais Livros com Rumo na próxima semana. Contamos consigo. Tenha uma boa noite.

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0: Boa tarde.
1: Ora, boa noite.
2: Olá.
0: Esta é a Pérola Negra.
1: Olha ele.
3: DJ Sérgio.
0: Havemos voltado, não é? Depois de férias. Ah? E estamos aqui para vos trazer a melhor música de todo o planeta.
4: Boa noite.
0: Portanto, hoje eu, Nuno Di Rosso, faço assim e faz de conta que a minha avó é italiana.
1: Exato.
0: Minha nonna. Beatrice. Aqui o Earl Tomás Lobo.
2: Olá.
0: Há muito tempo não fazia isto. Desculpa,
2: é verdade.
0: Tomás Wolf. T-Wolf.
1: T-Wolf.
2: Calma. Eu já vou com que era DJ T-Wolf.
0: Nossa Bruna, desta vez chegou horas.
3: Cheguei cedo. Foi só o primeiro.
0: E o nosso menino, novidade. Nosso David Rodrigues. Portanto, estes cinco vão levar-vos sem cães nem artifícios nas próximas duas horas. E portanto, preparem-se para o melhor, mas esperem o pior.
3: Sempre.
0: É o nosso lema, não é?
1: Daqui para a frente, só para trás. É.
2: Expectativas baixas, sim.
0: Melhor que isto, sou igual a isto. Portanto, começamos aqui com uma canção que os meus comparsas fizeram o favor de notar, que é parecida com aquela cantiga do Frank Sinatra e da Nancy,
2: something,
0: e sua filhota.
2: Something Stupid Like I Love You.
0: Uhum. Mas depois a progressão é um bocadinho diferente, mas sim, a lenga-lenga é parecida.
4: É, mas mesmo assim não era essa que eu vou,
3: não,
4: eu vou descobrir
3: essa.
4: Depois.
0: É essa, é, mas se calhar é a versão do Marvin Gaye, da Tammy Terrell, como eu estava a dizer. Mas vocês são teimosos, mas está bem. Eu sou mais teimoso que vocês. E sou mais velho, portanto. Tenho o direito de ser mais teimoso e mais chato e mais não sei o quê.
4: Respeitinho aos mais velhos.
0: Respeito, é só um gajo mais chato. Vocês vão ver.
2: É uma postura, ele tem aquela postura.
0: Vão ver.
4: Sabes que na terra dos meus pais chamam-se cocoanas, os mais sábios, os mais velhos.
0: Olha, uma bonita palavra.
4: Cocoana, cocoana Nuno.
2: Mula velha.
0: Mula velha.
4: Um pouco menos romântico.
2: Mula velha.
0: Okay. É mais jabardo, mas pronto, vale na mesma.
1: Vale na mesma.
0: Gosto. Se fosse burra, que era pior que essa só mija para trás. Portanto, começámos aqui com Swinging Party dos Replacements. Não sei se

0: esta party é de swing ou se é só ele que vai a várias festas. Eu não ligo muito a letras. Às vezes de cor.
1: Eles querem dizer tudo.
0: Pronto. E então imagino coisas, portanto, é para o lado que me apetece naquele dia. É o álbum Team de 1985, edição da Shire nos Estados Unidos. A canção foi escrita pelo Paul Westerberg, que é o vocalista e o guitarrista de Dilha, estas guitarrinhas. E é uma banda de Minneapolis, é o quinto álbum. Formaram-se no início dos anos 80. Separaram-se em 91 porque estavam muito drogados. Bom. E depois reagruparam no início do século porque já não tinham pasta para drogar.
2: Eu adoro quando essas bandas dizem: oh, não, olha, acabou mesmo.
3: Acabou, não é?
2: Tu percebes mesmo, olha, acabou o plafond.
3: Não é a banda, é o resto. É o resto, exatamente.
2: We're back again.
0: Mas esta canção é muito jeitosa e é boa para ouvir assim no final de pronto, do verão. Aquelas noites que ainda estão assim meio quentes, um gajo está assim transpirado no alpendre a beber iced tea.
3: A beber, okay? Um iced tea, sim.
1: Sim, claro, sem drogas.
3: Não é Long Island, é um.
0: Tal e qual era o que eu ia dizer, amigo. Obrigado. Roubaste umas palavras e seguimos já para o próximo. Quem
2: sim,
0: é?
2: Sim, olha, só porque eu acho que o David descobriu qual é que era.
1: Bem, sim, eu encontrei a música que era. Afinal, Neil Young, Harvest Moon.
0: Ok. Também e tem assim, umas certas parecências, sim, senhor.
1: Desculpa, Cocoana Nuno. É igual.
0: Não é tão igual como a do Armando Gama e do programa anterior, mas está tudo bem. Eu vou respeitar a vossa opinião, que isto realmente este pessoal precisa.
2: Eu essa tenho que ir pesquisar, essa por acaso não tenho.
1: É isso,
0: ouvimos. É parecido. Aliás, vamos fazer o seguinte: vamos dessacar a música da internet. E vamos passar daqui a pouco, pode ser?
1: Sim, senhor.
0: Está sentindo? Não se esquecem?
2: Não.
0: Pronto. Não podemos esquecer também de dizer o que é que temos para a frente a nível de datas Pérola Negra, mas isso fica para depois. Vamos já despachar, pode ser? David, o que é que vamos ouvir?
1: Opa, começamos por mim, pelo mais novo, não é?
0: Sim.
1: Então, o que é que eu trago aqui hoje? Luís Melodia. Gravou esta música e aqui uma curiosidade muito rápida. Esta música.
0: Não precisa ser rápido, temos tempo agora.
1: Esta música. Portanto, Luís Melodia, com 22 anos, lança o álbum chamado Pérola Negra. E a música que eu trago chama-se mesmo Pérola Negra, que dá nome ao álbum, ok?
0: Bom,
1: então, Gal Costa tinha gravado esta música 2 anos antes.
0: Tal e qual. Mas esta versão aqui, é muito. Por acaso eu gosto muito da Gal, mas esta versão é mais inspirada, não achas?
1: Que é uma pergunta que eu trago. O que é que nós devemos chamar original? A versão gravada pela Gal Costa, 2 anos antes, ou a versão cantada pelo autor da própria música?
0: Epá.
1: E deixo-vos a responder.
0: Realmente isso é muito metafísico. Pois,
2: ai,
0: é muito
2: parece metafísico. O padre na vista. E deixo-vos. E com Deus.
1: Amém.
2: Feliz Amém.
0: Pronto, meus filhos, isto realmente passou de mim em duas das nossas rádios, portanto, o nosso novo pároco. Fez aqui uma escolha.
2: Adoro. Perguntas reflexivas.
0: Exatamente.
3: Tu não sou o assunto.
0: Portanto, não é tudo palhaçada.
2: Como o Oceano Pacífico.

0: Se o linguajar dos betos é o betuguês, será que o dos gunas é o portugonês? Perla Negra, desde 2016 a suscitar o interesse nacional por assuntos que não interessam.
1: Café do Povo, olha, uma coisa indescritível.

0: Ninguém acaba assim, para não. Final a pérola negra, não é?
1: Exatamente.
0: O senhor Lincoln Olivetti e Robson Jorge suspira. Portanto, isto faz parte.
2: Suspira.
0: Um disco que reúne canções perdidas destes meninos, não é? E que foi editado de forma póstuma e organizado pela Selva Discos, pelo próprio nosso querido Augusto, o Trepanado. E pronto, tem 5 ou 6 canções, todas jeitosas, e vale bem a pena. Edição Selva, não é? Chama-se Déjà Vu.
1: Déjà Vu.
0: Déjà Vu. E são todas inéditas até 2023.
1: Qualquer coisa deles vale a pena também.
0: Estavam na gaveta, caralho. Acho que foi preciso muita arqueologia e bastante reparação das fitas originais, mas está aqui um trabalho excelente. Augusto, estamos contigo, irmão.
1: Um abraço.
0: É um moço bem fixe. Olha, a última vez para tomar um parpalho nos beiços, moço. Fiquei todo tolo. Estávamos a falar do parpalho que fumaste lá em Brasília, não é?
3: Ah,
0: é,
3: tá, esses parpalhos.
0: Foi parecido. Sim.
1: Exato.
3: Mas ora bem, eu não consumo drogas.
0: Não, pronto. Não, não foi CGBs.
2: Ai, essas coisas. Não, aquelas da mushroom mesmo.
0: Semenês, não sei o que. Essas coisas, pá.
2: Mais valia ser droga.
0: Ia, isso estava uma boa. Mais valia ser droga.
2: Não, do que aquelas lojas aleatórias que aconteceram na
0: casa. Os manos a pôr as garrafas no volta. Era o hino do drogado.
2: Ei, eu falo, o meu pingo doce está demais.
0: Meu Deus.
1: Desde o pingo doce e as ruas também, os caras contentores e não sei o quê.
2: Sim, mas isso eu deixo, por acaso, eu deixo sempre fora. E assim. E eu também sou mitra. Okay. E eu assim, não, vou guardar.
1: É que está pendurado nos contentores.
2: Mas depois vejo alguém assim, eu, não, vou pôr aqui.
0: Eu, por acaso, estou a fazer um mealheiro de talões de volta.
2: E o moço,
0: quando percebeu, do lado do Alexandre, à beira da minha casa. Quando ele percebeu que eu estava a fazer a coleção de talões, ele, não sei o que, mas dá para fazer. E eu, sim, então, mas isso estraga a surpresa, sei lá, pois assim já sei que o dinheiro que tenho no milheiro.
2: Yeah, assim não sabe.
0: Agora imagina, daqui a um ano, levo não sei quantos talões e o moço vai ficar ali uma hora.
3: Mas olha, cuidado que se volta a cabo.
2: Pois,
0: não, já não volta a cabo. Desculpa, está lá a validade, tem um ano de validade, ok?
3: Pronto, é um ano.
0: Eu apontei no frigorífico a data de início.
3: Assim que eu tenho a teoria do volta, que o volta não vai voltar.
2: Não, eu acho que fica. Na Holanda tem há imenso tempo.
0: Não, é um ano, é um ano.
2: Na Holanda tem há imenso tempo.
0: Já não vai embora. Isto,
2: pois, eu acho que vai ficar.
0: Isto voltou para ficar.
2: Imagina, pessoal, eu fui a um festival uma vez de drama em que tu. Imagina, se tu entregasses um copo, aquilo era num parque natural, assim, todo lindo, não sei o que, e isso foi super eficaz. Principalmente para o meu grupo de amigos, que era se tu levasses um copo cheio de viatas e eles davam-te um fino. Nós, olha, íamos ajudar o pessoal de limpeza de manhã. Nós tínhamos um saco de lixo cheio de viatas, queríamos um fino e chegávamos lá.
0: Nem ouviram um drama, nem dançaram, nem nada.
2: Sabes como pegas tipo na comida dos cães quando queres encher
1: a coisa. Smoking.
2: Ah, queres um fino? Peraí.
0: Tira
2: daqui,
0: era
2: enchias um copinho no saco e ias buscar um pino. Chegou um ponto que eles já nos davam os pinos de borda. Assim,
0: claro.
2: E eles estão, dedicados.
3: Que drama com isto? Bituca Brothers.
2: Olha, vi o Goldie, vi o Mark,
0: Vista Barona.
2: Foi lindo.
0: Ora bem, eu disse que era isto, não foi? Foi. Exatamente. Então para trás.
1: Portanto, para trás tivemos Mr. Fingers. Um disco lançado em 1992 chamado Introduction pela MCA Records. O tema chama-se On a Corner Called Jazz. Foi um disco que descobri há não muito tempo e que me bateu muito, muito por acaso. E
0: bateu forte.
1: Bateu forte. É um disco
0: fuerte,
1: muito introspectivo.
0: Muito bueno.
1: Yeah. Aconselho a toda a gente.
0: Poliglota. E tu, Poliglota, o que é que foi antes?
3: Ouvimos. Songs of Experience, um grande álbum de David Axelrod.
0: Axelrod.
3: Yeah.
0: Tens aqui?
3: Tenho, sim. Eu já vi. Aí na minha coleção.
0: Já vi para aí. Já me caí.
3: Um tema de 1969 chamado The Human Abstract.
0: Que foi daí que saiu o sample para Midnight in a Perfect World de DJ Shadow do álbum Introducing de 1996.
3: Muito obrigado.
0: Okay. Pronto, podemos seguir?
2: Sim. Antes disso, eu trouxe aqui dois artistas que eu já trouxe, mas eu sou completamente obcecada, que é Baby Rose e Leon Thomas. Ambos num feat do novo álbum da Baby Rose, que se chama Journalism, e eu fiquei muito contente porque eu comecei a fazer umas noites de R&B e chamei Yearning Sessions, e ela depois e ela depois deu um novo álbum, Journalism.
0: Claro,
2: eu assim, sempre na vanguarda. Não, mas eu sou completamente obcecada pelos dois. Acho que trazem aqui um R&B purinho, um mix assim da cena old school com a cena new school.
1: Sem o rivalismo, sem dúvida.
2: Ui, e sim, quando o Leon Thomas entra em qualquer, é insano. Eu sou completamente tipo, eu ouço, eu puxo para trás uma música dele para aí 10 vezes e fico tipo, eu não me acredito que ele fez isto. E puxo para trás e penso a mesma coisa. E puxo para trás e penso a mesma coisa. Eu penso uma maluca. Eu assim, ei, ele fez mesmo isto. Tipo, pai, 10 vezes. Mas sim, eles são os dois ótimos. Ela tem uma voz muito icónica e muito marcante. Ela costumava fazer muito songwriting para outras pessoas. Até se perceber que o instrumento dela era mais poderoso que aquelas letras que ela escrevia. E,
0: aquelas pirosas.
2: Certo. Icónicos.
0: Leon é um bom nome para dar a um filho, porque todos os Leons.
2: Ele é o Leon III, ou seja, ele é tipo neto okay, do Leon Thomas, que já havia um Leon Thomas, já. E ele é mesmo neto.
0: E é o Rei Leon. Ou o Leon Haywood.
1: Exatamente.
0: E ao Lee Hazelwood, mas também.
2: Pá, aquilo está no sangue, não, mas eu sou completamente obcecada. Eu acho que ele junta tipo uma coisa de. Daquela cena do 90s, tipo do Neo e do Usher, mas com uma coisa também mais tradicional.
0: Sim, dos anos 70.
2: Sim. Pá, sou completamente obcecada pelo gajo.
0: E agora, seguimos para onde? Alô?
4: Olá!
0: Olá!
4: Então, eu. Próxima...
0: Já estávamos a fatigar, não é?
4: Não. Eu estou aqui. A próxima música que eu trago é. Trago por uma triste razão, mas é também uma forma de o homenagear. Bino Branco morreu no passado sábado, 29 de 9, tinha apenas 56 anos. Portanto, é membro fundador, voz e ferrinhos dos Ferro Gaita e uma das figuras que levaram o Funaná além fronteiras.
0: Verdade.
4: Portanto, a música que eu trago é Rei de Tabanca, Ferro Gaita.
0: Vamos lá animar as coisas, apesar de ser uma efeméride triste.

0: Coitadinho do Lucas.
1: Parece meio um. Esta podia ser para o nosso set também.
0: Pode ser, pode.
1: Para o nosso set espacial.
0: Por falar nisso, querem recapitular o que é que temos para fazer nestes próximos tempos? Alguém se lembra das datas em concreto?
1: Dia 4 no antes, Bacar. Pera,
2: isso é, isso é outubro. Calma. Portanto, temos em setembro.
0: Setembro temos Dimitri from Paris. Ah,
2: Dimitri from Paris,
1: pois é. Que só, vocês já imaginaram? Dimitri from Paris e Pérola Negra.
0: Jesus.
1: Eu acho que ele ainda não sabe. Oh. Ele ainda não sabe o que te espera.
2: Ele não percebeu.
3: Ele não sabe. Coitadinho, ele vem chegar lá de fato e gravata, coitadinho. Com ar de Betinho.
0: Até vai suar do bigode, mano.
1: A lenda, vai ser uma noite mítica. E agora deixo só aqui uma nota. Que é assim, o Porto não anda muito famoso de clubes. E vale a pena notar que o Switch é um grande clube. E está a fazer um esforço enorme para fazer umas festas boas de eletrónica. Então, sim, vale a pena ser à noite para todos os nossos ouvintes de menos de 30 anos. A rave é fixe. Não sejam assim. Eu sei que vocês passaram a pandemia em casa, mas é bom sair à noite. Tem coisas boas. Não é só uma loqueira e bebidas. E...
0: Mas pode ser.
1: Acho que vale muito a pena frisar, porque de facto algumas coisas mudaram desde a pandemia e o público mais novo não está tão habituado a ir sair à noite, ir às raves e não sei o quê, mas sim, é um ponto de encontro, é um ponto de comunhão, é muito importante dançar, curtir, sem ninguém a ver, o Switch nem sequer tem...
0: Nada, é escurinho e tudo.
1: Escurinho, nem sequer há telemóveis.
0: Ninguém vê nada. Amém, irmãos.
1: Pessoal, vale a pena, então, Dimitri from Paris e Perla Negra, meu Deus.
0: Dia 17?
2: Dia 19.
0: 19. Eu estou 17.
1: 17 é o meu dia de anos.
0: Ah,
1: pois é. Oh. Eu sei que ele está aqui.
3: Quantos vais fazer?
1: 32.
0: Uau,
3: que grande.
1: Cougar.
0: Portanto, 19 de setembro.
2: Depois
0: temos dia 26, eu e a Bruna vestimos os nossos.
1: Fazer a música maluca.
0: Pomos os nossos chapéus espaciais e comemoramos o lançamento do primeiro satélite português.
1: Esta é boa.
0: Música do espaço misturada com música portuguesa, uma salgalhada deliciosa. Temos dia 4, 12 horas, Pérola, Planeta Pérola.
2: Exatamente.
0: Ou seja, juntamos as cruz do Planeta Disco com a Pérola Negra.
1: Posso também dizer Bacar, que a Dexon Dex vai estar lá com uma banquinha.
0: Sim, senhora.
2: Sim, senhora, é verdade.
0: Comprar discos, filhas das poucas.
2: Vão carregadinhos.
1: É assim, na última festa do Pérola, o pessoal começou a ficar mais embriagado e os nossos toys e Marco Paulo
0: foi
1: e
0: tudo,
1: e
0: a
1: Pazão, foi tudo.
0: Pronto, nós, o que tu levas, nós se levas Pinky Floyd, a gente toca Pinky Floyd.
2: É para vender,
0: irmã. Depois disso, ainda temos no dia, agora sim, 17, mescla na Casa da Música, também Pérola Negra, a tocar com o Alex Barque do Jazanova e com a Catarina Silva. Portanto, aí numa roupagem mais alta. Ah, é verdade, são 4 horas de set para vosso deleite. Portanto, preparem as pastilhas.
1: Book.
0: Ah, não.
1: Não,
0: nada disso.
3: Quando é que é esse que eu não tenho aqui na minha agenda?
0: As patilhas. É dia 17 de outubro. Pronto, está tudo dito para já. Podemos sempre adicionar datas novas se vocês quiserem. Bookings, não sei o quê. E agora, para fechar a hora, quem é que é? Tomás. Exatamente.
3: Sou eu e trago-vos mais uma italianada.
0: Falámos da Rafaela Carrá.
1: Não preciso muito falar, mas é a Rafaela Carrá, que eu sempre considerei uma cantora italiana, e é, não é? Mas vim a descobrir que ela tem imensos hits em espanhol.
0: Tem uma costela espanhola bastante.
1: Sim. E a Lucas é demais, porque eu adoro, tem um crescendo final incrível, e depois ainda tem aquelas vozinhas a Star Wars. Adoro a Rafaela Carrá.
0: É espetacular.
1: Pronto.
0: Uma máquina.
4: Italo Galáctico, né?
1: Exato. Não é Italo, diz que é Italo Galáctico.
0: Entalo Galáctico. E agora vamos entalar o quê?
3: E agora vamos entalar aqui o Rino Gaetano. Também um cantor italiano com uma musiquinha que os meus amigos gostam muito, chamada Sfioravano le viole.
0: Sfioravano le viole.
1: Leongardi le viole.
3: Não consigo dizer. do álbum Mi fratello. É filho único.
1: Ele está a treinar, ele vai para Torino.
4: Vocês não veem, mas as mãos estão no sítio certo, portanto.
0: Exatamente. Mi fratello é filho único? É. Então como é que é isso? Se é teu irmão, como é que é filho único?
4: Deixa-me perguntar. Pois é. Malandrei, sei.
1: Eu tenho um mano que é o fratello. Se calhar não é filho único.
0: É filho de outro pai.
3: Já foi isto. Já é um clássico, Perla.

0: São 9. Fora nada. Ora, porra.
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1: I love you, Uva.
0: Peixeiras ali do olhão.
1: Olha a viúva, olha a perla. 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

0: Sejam de novo bem-vindos. Esta é a segunda hora de Pérola Negra e agora vamos aqui adquirir um sotaque assim mais de Trás-Montes e vamos cantar mais um bocadinho assim. A fazer. Gostamos mais de alheiras e gostamos bastante de coisas de no fumo e de porco, porco, porco.
1: Na ponte.
0: Na ponte.
2: Oh, tu estás todo maluco.
0: Ok.
1: Grande abraço à malta do Vila Real.
0: Vila Real, Bragança. Vila Flor também, muitas vezes esquecido. Lá na Pontinha, coitaditos.
1: Grandes piscinas.
0: Oh, pá, coitados. Mas têm piscinas com água com gás. É muito bom.
1: Sabes que eu sou uma. Imagina, eu sou super fascinada com o facto de haver efetivamente uma nascente que dá a água das pedras. E eu quero.
0: Nunca estiveste na piscina? Com água, e põe os pezinhos e faz coceguinhas.
1: Quero super ir à nascente da água das pedras.
0: E depois dão-te várias vertentes da água, uma muito pura, que aquilo até te dá uma.
3: Isso quer dizer uma caganeira, mas vou dizer que é uma
1: das únicas.
3: Sabes que é uma das únicas águas
1: puras, gasosas da nascente.
3: Nascente da Europa, acho eu.
1: Não. Pois, porque imagina, não é?
3: São
1: Pelegrino. Por causa outras.
3: São Pelegrino é injetado.
0: Não é nada, mentira.
1: A Pelegrino eu acho que também sabe a água natural.
0: São Pelegrino é natural também.
1: Mas, por exemplo, quase todas as águas sabe tipo sebana sem açúcar.
3: Sem açúcar injetado.
0: Há umas injetadas fixas, tipo a água Castelo, eu adoro.
1: Atenção. Não gosto. Imagina, ok.
0: Esquinho no verão. E pá,
1: ok, ok. Mas não tem nada a ver com água
0: bolha,
1: das pedras.
0: Aquela bolha grossa, um gajo até explode o cérebro e tudo, moço. De ressaca,
3: e por
0: então.
3: Falar em bolinhas,
0: pronto.
3: Que bolinhas vêm a seguir?
0: Bolinhas antes tivemos.
3: Olha
0: aqui,
3: que bem.
0: Antes tivemos o Javandro.
3: DJ Javandro.
2: Peraí que o Javandro.
0: Lá do direito, daquele bar, o direito. O Javandro.
2: O Javandro.
0: Não perceberam, pô, não? Tu vais não. Lá trabalhar às vezes, esse bar ao direito. Do Javandro.
1: Ai, o torto. Grande
2: Ora que bem, então, por falar em bolinhas, não é? E água e nascente e isso tudo, temos Javan com
0: Javandro.
2: Nono, Javandro, com o nono disco de estúdio intitulado de Oceano.
0: Ora bem, Pacífico.
2: Oceano Pacífico. E há bocado estávamos aqui a falar, não é? Com o David, que estava.
1: Há bocado na semana passada.
3: Há bocado é subjetivo.
1: Que deixou a pergunta reflexiva.
2: Exatamente.
0: Já como os alentejanos, é já ali além.
2: É isso.
3: É já ali além,
1: é muito bom.
2: Estava a conhecer o percurso e eu falei neste tema, intitulado Cigano, lançado em 1989 pela Colômbia. E é um tema muito, muito bonito, solarengo. Bem disposto.
0: É,
2: e fica aqui dedicado a ti.
3: Já vem a sua poesia.
0: É muito fixe, o Javan. Fez anos há pouco tempo.

0: tempo, está numa forma incrível. Pronto, parabéns.
1: Ele vai fazer uma tour brasileira, espero que chegue cá.
2: Ele teve cá no ano passado, há 10 anos, se não me engano. Sim, sim.
0: Está sempre no Casino do Estoril.
1: E não faz essas coisas,
0: aquelas
3: coisas jantar
0: prata repuxadas, não sei o quê, moço, com aqueles jantares, com aquelas cascatas de camarão, moço. Estás a falhar na vida, moça. Ora bem, agora vamos. Há bocado tivemos ali uma. Sabes aquelas ejaculações precoces? Enganámos e não sei o quê, tive que voltar atrás e afinal não era a minha vez, portanto. Vamos ouvir agora. O Zdravko Kolić, ou Cholić, Pusti Pusti Modo, isto é uma canção que fez grande sucesso na Jugoslávia em 1980, de um álbum que se chama Zbag Tebe, editado pela Jugoton. Jugoslávia é um país que já não existe, como bem sabem, não é? Foi pena, o Tito era grande estadista, um homem, um doce de pessoa. Podem ver naquele filme do nosso querido realizador, como é que ele chama? Do Kusturica. Aquele filme espetacular, o Underground, que aconselho a quem não viu a ver, passa por tudo, a história da Jugoslávia, esse país maravilhoso. A canção é arranjada pelo Goran Bregovic, um grande gênio também lá de Sarajevo, e é o quarto álbum desta popstar, produzido por Kornelije Kovač. Acho que estive aqui com uns sotaques
1: máquina.
0: Esta música é super divertida, tem pop, rock, tudo.

0: temos aqui várias coisas para falar,
1: para
0: não é?
1: Pôr em dia, exatamente.
0: Portanto, antes de tudo, quero agradecer a vossa paciência, que estão desse lado todas as semanas a aturar-nos, ok?
2: Fazer aqui um agradecimento
1: pronto,
2: de boas.
1: Muito obrigado.
0: Ao nosso menino que está a estudar medicina e que vai ser o nosso doutor. À mãezinha da nossa amiga que nos ouve todas as semanas.
2: Pois é.
0: Não é?
2: A mãe da Benedita.
0: Exatamente.
2: Portanto, beijinho para Braga.
0: Beijinho para todo lado.
2: Para
0: Portugal
2: todo lado,
0: é lindo.
2: Para todo lado, para
0: o mundo é lindo, o planeta é lindo. E afinal é uma panqueca, não é? Dizem que sim.
1: Sim,
0: tem uma barreira de gelo à volta e depois tem florestas de lado e os ricos é que vivem lá e nós não podemos ir. Nunca viram isso?
1: Não.
0: Não vejam.
2: Exato.
0: Não entrem aí, isto é delírio.
2: Isto
0: é delírio de pessoas. Não, sei lá, vocês, cada um pensa o que quiser, está tudo bem. Desde que não sejam racistas, sexistas, abusadores, estúpidos e mentecaptos, ok?
1: Não vale a pena. Vale a pena.
2: Ser tudo menos
0: aquela isso. Canção. Beltrão, mente capto, fascista. Conhece?
2: Não.
0: Vou-me lembrar direito como é que é, porque é mesmo bonito, tem uma métrica fixe. Portanto, ia dizer que era Capitão Fasto, mas não, porque são os Betinhos de Lisboa,
1: os Betinhos,
0: lamento. Portanto, isto era uma coisa do Porto bem jeitosa dos anos 90. Não faz mal, são Betinhos de Lisboa, o que é que tem? Fogo, é verdade, não estou a dizer mentira nenhuma. Como é que eles tinham dinheiro para fazer um filme e mais não sei o que, para passar no cinema e tudo mais? Oh moça, fogo, achas que isto é assim? Está tudo, aceitamos tudo, somos todos bem-vindos,
2: somos todos
0: e
2: bem-vindos.
0: O mundo é de todos e
2: exatamente.
0: Passai bem e somos todos amigos, não é?
1: Exatamente.
0: Pronto.
1: Exatamente.
0: E tu fazes uma música ou outra que até é jeitosa.
2: Eu até gosto. De
1: bom também.
0: Olha essa frase.
2: Não, não, não é nesse aspecto, não é porque eu também não conheço muita coisa, mas também, já ouvi muitas deles que eu gosto, não é por aí.
0: Pá, eu gostar, eu gosto é de uma francesinha a seguir ao programa, mas já fechou. Portanto, antes de me enterrar mais, porque pode haver fãs de Capitão Fausto a ouvir a emissão, não vos quero mal, atenção, tudo de bom para vocês, façam filmes, façam concertos, ganhem dinheiro, a música é fixe.
2: A música portuguesa tem
0: bota.
2: Que
0: sim, senhor.
1: Não,
0: mas,
1: sim.
0: Pá, mas metam lá umas malhas de guitarra diferentes, metam mais distorção, por favor, pode ser? Então, o que é que temos para falar?
1: Portanto, tivemos Herb Alpert, com o disco North on South Street,
0: okay.
1: Lançado em 1991 pela A&M Records.
0: Já viste esse nome? North on South Street.
1: É verdade.
0: Pois é.
1: É verdade.
0: Pois é.
3: É mesmo?
0: Uh-huh.
1: Fica aqui mais um para pensar, não é? Pensei só nisto. O mundo é uma panqueca e a rua norte no sul. Portanto, com a faixa na na na
0: na na na, cuidado de não ouvires isso.
1: Exato, exato. Portanto, eu aqui no é um disco que me tem acompanhado já há algum tempo, tanto este como o do Miles Davis.
0: Sabes que no outro dia vi a venda desse disco?
1: Foi?
0: É, olha, se estiver lá vou comprar para ti. Estava barato.
1: Tenho-me acompanhado bastante esta cena do acid jazz, essa música cool, portanto. E sim.
0: É.
1: E são discos que valem a pena. Não tem músicas geniais, mas vale
0: ser. Ah, para estar.
2: Ah,
0: tipo,
2: pá, vocês veem é mauzinhas.
0: Ver um...
1: não, ou seja, digo que não é nada.
2: Sim, não é.
1: Assim,
2: mega surpreendente.
0: Não é para beber um
2: mas...
0: gin tonic Gordon's.
1: É isso, assim, para buscar um olheiro.
2: Exato. Não, eu adoro.
0: E uma camisa branca.
2: Adoro músicas.
0: Queremos
2: génios,
0: não queremos génios, que
1: não
0: queremos.
1: Boa música.
0: É pá, coisas que.
2: Músicas, nem toda a música. Não, mas isso é por acaso, é isso. Nem toda a música, por exemplo, isto quando estou a construir DJ sets, Synthways, tem algumas músicas que tipo, tens que ter algumas músicas.
0: Não, então em DJ set não pode ser, porque senão
2: estás sempre no auge. Ou seja, tem algumas
0: que
2: malhas que são
0: energia.
2: Mesmo exatamente. Feitas.
0: Claro, para as pessoas irem à casa de banho, para irem buscar bebidas.
2: Para manter para
0: baixo,
2: ali uma coisa.
0: Baixas a energia.
2: Para controlar ali uma tensão.
1: Olha, mesmo
2: que
1: é
2: e essas músicas não deixam.
3: 9 minutos.
1: Exatamente, exatamente.
0: Não é
2: e não deixam de ser
0: não
2: boas,
0: é para nós irmos à casa
2: geniais,
0: de banho.
2: Sei,
0: para as
2: sim.
0: pessoas ir à casa de banho, porque nós pá, podemos mijar mesmo na cabine.
2: Não, mas e não deixam de ser boas e geniais.
0: Os ciclistas não mijam
2: ir.
0: Na bicicleta? E os gajos da Fórmula 1 também não mijam no carro? Ah, então, porquê é que não podes mijar na cabine?
2: Não.
0: A senhora vai lá limpar no dia a seguir?
2: Não.
0: Oh, Vocês são muito.
1: Passei-me aos discos.
2: Ainda não fui tocado fralda.
3: E então? Então, o que é que tocamos?
0: Não sei, já não me lembro, mas pronto. Então. São vocês, portanto. Sim. A Valpert já está postuando.
3: Toquei, portanto, ou pedi para tocar. Elkin and Nelson com o tema Vámonos, 1974.
0: Dois irmãos colombianos que assentaram a reais em Espanha e fizeram lá a carreira.
3: Sim.
0: Imaginem todos os cabelos deles, não é? As fatiotas.
3: Muito burguesas.
0: Muito, sim, senhor. Sim. Acho que tinham dinheiro para comprar esses casacos, não tinham? Tinham, sim, senhor. E tu, Bruna?
2: Eu toquei aqui a Maria Rita, não foi?
0: Foi, sim, senhor.
2: Sim. Uma.
0: Não é? Olha para isto, já viste, Bruna? Olha para este estilo. Pumba!
1: Esquece.
0: Não era qualquer um.
2: Uma aqui, uma Maria Rita, sei que a guitarrada é do Paco de Lucia.
0: Lucia.
2: Oh, de Lucia.
0: Lucia.
2: De Lucia, não
0: é o Paco
2: sei.
0: Da Lucia, pronto.
2: Adoro música cigana, adoro a maneira. Quer dizer, cigana, flamenco, acho que se pode dizer um bocado tudo mesmo, não é?
0: Tudo se molda a partir da mesma género.
2: Tudo se molda a partir da mesma género.
0: Ai, prima.
2: Ai, prima.
0: Ai, não posso fazer isso.
2: Não, mas adoro a parte das palmas, quando vai o coro por trás. Vale, adoro. Acho que isso tem-se visto reinventado de imensas maneiras, na Rosalía, no Tangana, tudo mais. Não, não acho. Não acho que seja tudo mal. Não acho, de todo.
0: Não sei, não tenho opinião.
2: Por exemplo, acho que o Tiny Desk do Citangana é ótimo para mostrar aquela coisa mais crua. Do fazer a música no momento, não tanto a música de estúdio. E pronto, pá, adoro quem souber de coisas flamenco, sevilhanas, whatever, puras, digam-me que eu vou, eu quero muito ver isto ao vivo, este tipo de jam ao vivo.
4: Faz lembrar um pouco a roda de samba de diferentes países.
2: Sim, como
4: países,
2: se fosse uma,
4: né?
2: Roda de samba, tipo, roda ou flamengo, como nós temos o fado aqui. Tipo, não, isso
0: mas,
2: que eu estava a dizer,
0: é mesmo,
2: que foi,
0: havia,
2: que foi
0: havia
2: na.
0: Havia muitos clubes em Sevilha, têm um nome específico, agora não me recordo, porque pronto.
4: É a roda do Flamengo.
0: Não, tem outro nome. Bebi muita água, portanto não me lembro. Mas havia uns clubes onde o pessoal tocava isso, era jam.
2: Sim, é isso, tipo aquele,
0: tocava lá Moreno e Clara, Las Grecas
2: é
0: e tudo mais, sim.
2: Já não lembro bem,
0: claro,
2: do sítio onde eu fui. Do sítio onde eu fui ouvir fado ao vivo.
0: Era no AI, que Tanganas, não sei o quê, blá, blá, blá,
2: sim, mas
0: havia.
2: Eles vão beber dessas
0: vão
2: coisas,
0: beber
2: não é? E depois traduzem isso de uma forma comercial.
0: Estou a brincar. Se vocês acharem, eu concordo.
2: Não, é certo. Mas imagina, também quando eu. É isso que eu estava a dizer. Também quando fui ver a fado em Lisboa, tive a sorte de ir. Já não me lembro bem do nome do sítio. Também não vou dar spoiler porque não quero. Não, não é como se nós tivéssemos 2000 ouvintes. Mas por acaso não me lembro mesmo do nome do sítio. Mas sei que os músicos todos da Rua da Alfama chegaram lá no final e foram fazer jam. Ou seja, o pessoal andou a tocar nos sítios à volta e eu já tinha assistido à noite, já foi bem fixe. E depois o pessoal que andou a tocar lá à volta chegou para fazer gema, então já estava tudo na bagaceira.
0: Claro.
2: A fazer gema de fado. E isso eu adoro open mics, não é? Sou do hip hop, sou do freestyle, então se me derem uma open jam de fado, uma open jam de jazz, uma open jam de flamenco, caralho, eu nem sei fazer nada, mas eu vou lá para o meio da mesma. Não sei fazer o quê, mas eu vou.
0: Ora bem, e para trás havia mais alguma coisa?
4: Era eu. Eu toquei a Combit Lagueyo. Portanto, antes de existir o Zouk como o conhecemos, havia uma música nas Caraíbas que misturava cadence, funk, disco, música africana e outras influências. Lagueyo é um desses exemplos. A Strut Records recuperou o arquivo e lançou Cadence Revolution Disc Debs International Volume 2. Esta é a faixa 6, se eu não estou em erro. E compilado pelo Hugo Mendes e Emil Lomar.
0: Ok. Que nome complicado para uma compilação, não era?
4: Disc Debs, eu agora não tenho
2: Disc
4: aqui
2: Debs
4: as notas,
2: é
4: portanto
0: não
4: me quero.
0: O resto.
4: Disc Debs era. Portanto,
0: mas tinha outras coisas antes?
4: Era.
0: Ou ouvi mal?
4: Sim. Então.
0: Como é que era outra
4: Cadence
0: vez?
4: Cadence Revolution.
0: Ok. Uau.
4: Só. Tem uma compilação volume 1. E este volume 2, este Like You, pertence ao volume 2.
0: Fazer cenas na NTS Radio, de certeza, antes.
4: Capaz.
2: Acho que eu.
0: Pá, não sei o que é que se passa comigo hoje, música. Mas é melhor calar-me.
2: Sabes que eu apanhei uma coleção enorme de CDs que tinha CDs de Caos Club, não sei onde é que era. Caos Club. Tem imensos CDs de discotecas que eu nem sei o nome.
0: Já havia sobre Caos isso. Records.
2: Não, eram com capa.
3: Caos Club, Caos Club capa, eram claro. Umas compilações de música eletrónica.
0: Sim. Não, mas é da Caos,
2: ah,
0: a editora
2: mas isso
0: portuguesa.
2: Não era um... Ah, eu achava que era uma discoteca.
0: Não.
2: Ah,
1: uma editora.
2: Porque aquilo tinha mesmo uma imagem de parecer tipo, é tipo sabes aquelas cena, compilações das discotecas.
0: O logotipo não é uma cena redonda.
2: Sim.
0: É, pronto. É.
2: Ok, eu tenho que vos mostrar essa coleção, é ótima.
4: Tipo Cadoc 98.
0: Façam atenção que há discos da Caos que valem bastante.
2: Não, eu descobri que aquilo vale.
0: Eu tenho o So Get Up original e aquilo vale. Mas não vendo, atenção.
2: Mas eu é CD, eu tenho CD.
4: Não interessa então o valor.
1: Eu acho que só chegamos a falar sobre isso. Sim, sim.
0: Tenho lá uns quantos mesmo.
2: Não, mas essas compilações são ótimas, adoro.
0: Espetacular, aquilo é a mesma música para pastilha.
2: É, ótimo, porque depois aquilo vai assim mesmo. Misturado,
0: né? É espetacular. É uns pelo Jiggy. Grande abraço ao Ricardo. És o maior. Outros pelo Vibe, outros pelo Manassa, outros
2: sim,
0: pelo
2: imenso,
0: XL é. Garcia. É, há bons tempos.
2: Não, eu encontrei a coleção de algum velhote demais. Ele devia curtir imenso em casa.
0: Bons tempos. Ora bem, agora, sei lá, Earl, faz-me um favor, por favor. Aquilo marca ali que tempo? Consegues ver? Que eu já não trouxe os óleos. É quê?
5: 44.
0: Então vou-vos dar a escolher. Querem ouvir uma canção feita por um moço que era ator porno e depois virou ator de novela e também teve bastante sucesso como ator de novela, morreu de sida, não é? Pronto.
2: Também podemos participar?
0: Todo?
2: Ah, somos nós, ok.
0: Pronto, vós é que escolheis.
2: Pois o público pronto. Não dava a participar
0: pronto.
2: Na hora.
0: E ator de novela com bastante sucesso e também fez uns discos muito jeitosos. Ou querem ouvir uma música religiosa entre o gospel e o disco e que nos vai transcender a alma?
2: É o profano.
0: Profano?
2: Profano, bora. Então, eu adoro gospel, sim. Mas vamos ao profano. Eu assim ponho um gospel.
0: Então vamos lá.
4: Temos que ir juntos.
0: Vamos ao profano. Vou-vos falar desta pessoa que se chama Dennis Parker. Vamos ouvir Like an Eagle, a versão de 12 polegadas. Saiu em 79. O álbum também se chama Like an Eagle, na Casa Blanca. A produção é de Jacques Morelli. E o Dennis também era conhecido como Wade Nichols no mundo da mocada na cama. Diz que era muito jeitoso nessa vertente, mas depois foi dos únicos atores masculinos porno a conseguir depois ter uma carreira de sucesso como ator pronto, de novelas.
2: Se fosse melhor mulher nunca na vida conseguia.
0: Consegui, não? Sim, para aí há duas.
2: A Mia?
0: Não, essa não.
2: Conseguiu, de certa forma.
0: Uma dos anos 90,
2: Tracy
0: Lords. Consegui lembrar-me.
2: Não,
0: Tracy Lords, que até fez séries bastante conhecidas na televisão, tipo Profiler. Lembras-te dessa série?
2: Não,
0: claro que não.
2: Mas ok,
0: sequer.
2: Mas fico feliz em saber que no fundo também
0: É mais fácil até para as mulheres do que para os homens. Este é o único que conseguiu. Infelizmente, meteu-se em mais vidas, não é? E morreu em 85, graças a complicações do VIH, e vamos ouvir esta canção que é muito jeitosa e espalha bem o que é o disco na sua plenitude. E sinceramente, meus amigos, não sei se vamos ter tempo para mais, porque o Earl esteve ali a dizer que era não sei quantos minutos e blá blá blá, não é? E agora, onde é que está? Oh meu Deus, eu não consigo ver nada. Isto está difícil, meus meninos. Tenho que convencer um que tem que comprar óculos, não é?
2: Sim,
0: já é um
2: não.
0: Bocado ridículo, não é?
2: Já passaste os
0: 40, é isto, não é?
2: Tenho.
0: É isto aqui. Não foi a idade, foi quando.
2: Foi, idade.
0: Tive
2: não.
0: Aquela
2: libido. Toda a gente depois.
0: Tive a labirintite e a partir daí nunca mais consegui ganhar.
2: Eu ia tentar negar ainda.
0: Oh, moça, fazer 3 horas de coisas, exercícios, a olhar para pontos na parede e a mexer a cabeça,
2: não,
0: acho que eu tinha paciência para
2: depois,
0: isso. Quando estava bom para andar, já chega, está bom, siga. Moços, se der tempo para passar mais uma música, passamos e dizemos qualquer coisa. Se não, ficais despedidas. Nós somos a Pérola Negra, gostamos muito de vocês, voltamos para a semana. Não sabemos com esta composição se com outros macacos aqui, portanto, fiquei bem. Boa Fica semana.
2: Beijinho.
0: Boa semana. Deus. O que for, tchau, tchau. Caso disso, na RUC, na RUM, no Oxigênio, somos
4: beijinho.
0: Nós.
4: Até já.
0: Tchau, pessoal. Fiquei bem.

0: Ora bem, ainda dá tempo para mais uma. E é o nosso estreante, o nosso caçula. Vamos ouvir o quê?
1: Então vamos ouvir João Selva, Navegar, que é o single que dá também o nome ao álbum e que, como diz o nome, também é navegar pelo Atlântico Negro. Portanto, roda aqui todo o Brasil, roda Cabo Verde, vai a Lisboa, vai até às Caraíbas, portanto, anda aqui até a passear até a Goa. Portanto, vamos passear, vamos navegar.
2: À procura de pérolas.
0: Um por trás. Fica bem, até para a semana.
2: Até para a semana.
1: Tchau, até para a semana, pessoal.

0: Pelo meu relógio são horas. 10 horas. Depois não digam que não avisei.
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cada ouvinte está acompanhado por milhares, talvez milhões de pessoas que agem como ele e que lhe dão uma sensação de racionalidade ao que faz, mas que, no fundo, cada um está simultaneamente entregue a si próprio. Mais recentemente, o aparecimento dos algoritmos completa este quadro, nada favorável, onde a nossa autonomia, independência e liberdade são controladas, influenciando pela negativa este estado de coisas. Todos nós passamos a estar entregues a um poder que se situa nas formas matemáticas, nos algoritmos, na rede, nas máquinas inteligentes, na inteligência artificial que nos tutela e que enquadra os nossos atos. Cada indivíduo depende cada vez mais de estranhas combinações de matemáticas, números, processamento, programação, que reorganizam o que vemos, sentimos, ouvimos, percepcionamos, fazendo com que o que escutamos, observamos, assimilamos seja representado de tal forma que perdemos a noção dos assuntos, temas, questões importantes que temos de tratar. Desta maneira, vamos tomando parte num amplo processo de desintegração

11 horas. O tempo voa. 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

Face a todas estas questões, surge-nos um problema fundamental que passamos a enunciar. Deixamos progressivamente de individualizar os nossos estímulos e esta limitação torna-nos incapazes de procurar experiências pessoais positivas que poderiam orientar as nossas vontades e podiam fazer com que nós nos conhecêssemos melhor uns aos outros. Nestes termos, o ouvinte que daqui resulta, em grande medida, um produto feito de seguidismo e de exceções, desenvolvido por ligações abstratas e impessoais, em que uma grande maioria das pessoas passa a aceitar de modo acrítico uma realidade formada por relações não presenciais, distanciadas, frias, fracas, onde este indivíduo tem prescindido frequentemente de aprofundar interações, não investindo nas ligações cara a cara. Perante tudo isto, talvez seja razoável perguntar porque é que perdemos a nossa curiosidade. Essa curiosidade que, dantes, nos levava a procurar, experimentar, questionar, descobrir coisas que nos aconteciam. Essa curiosidade que agora tem sido parcialmente substituída por fórmulas permanentes de novidades assentes e desenvolvidas pelas pesquisas facilitadas dos motores de busca. Hoje já não temos necessidade de sabermos alguma coisa. É fácil encontrarmos tudo online, o que há, o que precisamos e até o que não há. E encontrar este tipo de resposta tornou-se um processo rotineiro que nos ocupa, distancia e submete, não suscitando dúvidas, não permitindo que façamos perguntas. Com estas transformações, fomos ignorando fatores importantes de compreensão que no passado alimentavam o nosso desejo de saber mais e de aprendermos mais.

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